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2: 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As notícias do governo federal que movimentaram o país no dia de hoje.
3: Boa noite.
4: Boa noite para você que nos acompanha em todo o país.
3: Segunda-feira, 8 de junho de 2026.
4: Vamos ao destaque do dia, meio ambiente.
3: BNDES nega mais de R$1 bilhão em crédito para produtores rurais que desmataram.
4: Polícia Rodoviária Federal apreende mais de 300 toneladas de ouro extraídas ilegalmente da Amazônia e inutiliza equipamentos do garimpo.
3: O governo do Brasil lança campanha para triplicar a quantidade de materiais reciclados no país.
4: Você vai ouvir também assistência social e combate à fome.
3: Como programas sociais como Bolsa Família e o benefício de prestação continuada ajudaram a retirar 26 milhões de pessoas da insegurança alimentar.
4: E vamos falar também do seguro defeso, que desde novembro do ano passado já foi pago a 745 mil pescadores artesanais. Natália Koslip.
5: Os estados do Maranhão, Pará, Bahia, Amazonas e Piauí concentram quase 80% do total de requerimentos do seguro defeso.
3: E ainda dá tempo de fazer a inscrição para o Exame Nacional do Ensino Médio, o Enem.
4: O prazo foi prorrogado para o dia 12.
3: Estudantes de escolas públicas e que recebem o pé de meia têm a inscrição pré-preenchida, mas precisam fazer a confirmação na página do participante.
4: Hoje, na apresentação da Voz do Brasil, Mariana Jungmann e Luciano Seixas.
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4: Dia 5 de junho foi celebrado o Dia Mundial do Meio Ambiente.
3: O Brasil vem reduzindo o desmatamento em todos os biomas nos últimos 3 anos.
4: Parte do resultado foi alcançado com uma cooperação internacional que resultou na retomada do Fundo Amazônia com a participação de 9 países financiadores.
3: Para reforçar o debate sobre a pauta ambiental, até a próxima quinta-feira acontece a Semana Nacional do Meio Ambiente, realizada aqui em Brasília.
4: Hoje, na abertura do evento, autoridades discutiram a importância do Fundo Amazônia e os avanços no Brasil na conservação da floresta.
6: Criado em 2008, o Fundo Amazônia é hoje um dos principais mecanismos de financiamento para ações de proteção e desenvolvimento sustentável na Amazônia, maior floresta tropical do mundo. Além da Noruega, pioneira na contribuição ao fundo, são doadores a Alemanha, Estados Unidos, Irlanda, Japão, Reino Unido, Dinamarca e Suíça. Segundo dados do Banco Nacional de Desenvolvimento Econômico e Social, BNDES, responsável por gerir o fundo. Em 18 anos de existência, mais de R$5 bilhões foram investidos em 153 projetos. As ações envolvem comunidades tradicionais, povos indígenas, agricultores familiares e outras comunidades que atuam na proteção e no desenvolvimento sustentável da Amazônia Legal. Só nos últimos 3 anos, a média de investimentos subiu para mais de R$1 bilhão, como destaca a diretora socioambiental do BNDES, Tereza Campelo.
7: O que nós fizemos ao longo desses 3 anos e meio é absolutamente diferenciado com relação ao que nós conseguimos fazer na história. É um dado assim, muito, muito representativo de tudo que a gente vem fazendo na área de floresta, na área de biodiversidade, de desenvolvimento sustentável.
6: Para o ministro do Meio Ambiente, João Paulo Capobianco, os números são resultado de um trabalho conjunto do governo do Brasil para fortalecer a conservação da floresta e o desenvolvimento sustentável na região.
8: É uma opção que o Brasil fez por, de fato, transformar a sua economia, encontrar uma rota própria de descarbonização e tudo isso aconteceu com os desmatamentos registrando os menores índices da história, com o restauro florestal registrando os maiores índices da história, com a redução de incêndios com os maiores índices da história.
6: Os resultados e experiências de projetos apoiados pelo Fundo Amazônia são parte da exposição Afluentes, Caminhos e Histórias do Fundo Amazônia, que está em cartaz na Biblioteca Nacional de Brasília. A visita

0: A é gratuita e segue até 12 de junho. Reportagem Gabriela Noronha.
1: Todos os dias, toneladas de materiais recicláveis são descartadas no Brasil, mas boa parte desse lixo ainda acaba no lugar errado.
2: Para mudar essa realidade, o governo do Brasil lançou uma campanha nacional para incentivar a separação correta dos resíduos dentro de casa.
1: A meta é triplicar os índices de reciclagem no país, que hoje giram entre 8% e 9%.
3: A reciclagem começa dentro de casa, um gesto simples capaz de transformar resíduos em renda, inclusão social e preservação ambiental. E apesar dos avanços, o Brasil ainda recicla pouco. Ao todo, são 80 milhões de toneladas de lixo reciclados por ano, cerca de 382 quilos por brasileiro. Os serviços públicos recuperam apenas 4%, enquanto o índice chega a 8% quando se contabiliza o trabalho essencial dos catadores autônomos. O secretário-executivo da Secretaria-Geral da Presidência da República, Ari Moraes, defende que quando o lixo é separado corretamente, todos ganham.
4: Então tem estudos que dizem que o material que chega misturado, principalmente o material orgânico, o material seco na cooperativa, né, vai ter que separar, que depois vai virar rejeito, porque ele não fica comerciável, não fica economicamente viável. Então ele perde 2, 3 dias de trabalho da sua vida. Então, para os catadores, para a geração de renda para eles, é fundamental que o material seja segregado corretamente na fonte, já na sua casa, na sua empresa, para que possa chegar um material mais limpo e de melhor qualidade.
3: Os desafios são muitos. Resíduos orgânicos misturados aos recicláveis, restos de comida, vidros quebrados e até materiais perfurantes ainda chegam diariamente às cooperativas. Além de reduzir o aproveitamento dos materiais, o descarte incorreto coloca trabalhadores em risco, avalia o gerente operacional de uma empresa de reciclagem em Brasília, Jorge Ribeiro Dias.
5: Porque se o material chega na cooperativa melhor, vai facilitar o trabalho do cooperado e ele vai vender um material de melhor qualidade. Além desse ganho ambiental que tem, ainda vai gerar esse ganho social que rende renda para as pessoas.
3: O governo do Brasil quer triplicar a reciclagem no país e lançou uma campanha nacional para ampliar a conscientização ambiental e fortalecer o trabalho das cooperativas.
6: O resíduo que você separa vira renda nas mãos de quem recebe. Valorize e respeite as catadoras e catadores. O descarte correto pode começar com você.
3: A orientação é simples. Papéis, plásticos, metais e vidros devem ser separados dos resíduos orgânicos. Reportagem Pablo Mundim.
2: Desde 2023, o BNDES, Banco Nacional de Desenvolvimento Econômico e Social, recebeu mais de 500 mil pedidos de crédito rural de produtores do agronegócio.
1: Mas em 1% deles, as propriedades em questão tinham sido apontadas em indícios de desmatamento ilegal pelo MapBiomas, um sistema de monitoramento colaborativo da vegetação nativa em todo o país.
2: Nesses casos, para evitar o fomento a quem prejudica o meio ambiente, os pedidos foram negados pelo banco.
7: O BNDES, Banco Nacional de Desenvolvimento Econômico e Social, rejeitou mais de R$1,1 bilhão em pedidos de financiamento feitos por produtores rurais que tinham propriedades com indícios de desmatamento ilegal nos últimos 3 anos. O monitoramento de propriedades rurais é feito em parceria com o MapBiomas, uma rede colaborativa de organizações não governamentais, universidades e empresas de tecnologia que monitora os biomas brasileiros via satélite. O objetivo desse trabalho em conjunto é evitar a concessão de financiamentos a quem pratica o desmatamento ilegal. O chefe do Departamento de Acompanhamento e Prevenção de Inconformidades do Banco, Rafael Santelli, explica que o BNDES é um grande parceiro do agronegócio e valoriza a produção sustentável e ética no campo brasileiro. Mas o banco, de acordo com Santelli, não é complacente com o agro que destrói o meio ambiente.
8: O BNDES é uma das maiores instituições apoiadoras do setor agropecuário, sem dúvida alguma. Mas é claro, o agronegócio sustentável. Está dentro da estratégia do banco apoiar agricultura sustentável, preservação das florestas, transição justa para uma economia neutra em carbono. E a gente vem buscando apoiar os produtores que têm boas práticas de manejo, de sustentabilidade,

0: sustentabilidade, agricultores inovadores. Então, a gente vem buscando apoiar essas boas práticas no setor agropecuário, assim como nos demais setores da economia também.
1: O Norte e o Nordeste foram as regiões que tiveram o maior percentual de financiamentos evitados pelo BNDES por conta de indícios de desmatamento ilegal. 1,7% dos 6 bilhões de reais em financiamentos solicitados na região Norte e 1,7% dos quase 8 bilhões de reais da região Nordeste. Reportagem André de Barros Lima.
2: E a Polícia Rodoviária Federal também aproveitou a Semana do Meio Ambiente para divulgar números recordes de combate aos crimes ambientais em todo o Brasil, especialmente na Amazônia Legal.
3: Desde 2023, quando foi lançado o Plano Amazônia Segurança e Soberania, também conhecido como Plano AMAS, foram apreendidos 300 quilos de ouro nos 9 estados da Amazônia Legal.
2: A PRF também atuou contra o tráfico de drogas na região, com a apreensão de 107 toneladas de maconha e 32 de cocaína, além de armas e munições.
3: O prejuízo ao crime organizado inclui a inutilização de equipamentos utilizados no garimpo ilegal, como balsas, motores, tratores, escavadeiras, caminhões e até aviões e helicópteros.
2: Mais de 14 bilhões de reais foram anunciados hoje para fortalecer a agropecuária pelo programa Move Agricultura.
3: O valor vai ser investido em crédito para aquisição de tratores, colheitadeiras, plantadeiras e outros equipamentos para o campo.
2: O anúncio foi feito durante uma feira de tecnologia agrícola no município de Luiz Eduardo Magalhães, na Bahia.
3: O vice-presidente Geraldo Alckmin também anunciou o financiamento de 21 bilhões de reais para a renovação de frota de caminhões, que deve atender às demandas logísticas do agronegócio.
4: Estão liberados 14 bilhões de reais para financiamento de tratores, implementos agrícolas, um ano de carência, 5 anos para pagar, juros em torno de 9% ao ano. A segunda boa notícia é o Move Caminhões, são 21,1 bilhões de crédito. 2 bilhões para ônibus, renovação de frota, melhora a logística, melhora a produtividade, melhora o meio ambiente, segurança automotiva para ajudar a mecanização da nossa agricultura.
2: Estudante do ensino médio e ainda não fez a sua inscrição para o Enem, atenção!
3: O Ministério da Educação ampliou o prazo de inscrições para as provas desse ano para até sexta-feira, dia 12.
2: O Exame Nacional do Ensino Médio seleciona estudantes para ingresso nas universidades públicas e privadas e institutos federais de educação superior.
5: A prorrogação foi anunciada pelo Ministério da Educação, MEC, e pelo Instituto Nacional de Estudos e Pesquisas Educacionais, Anísio Teixeira, INDEP. As provas continuam marcadas para os dias 8 e 15 de novembro. Vale ressaltar que ter direito à isenção da taxa não garante a inscrição automática. Quem recebeu a gratuidade teve a justificativa de ausência aceita na edição passada, participa do programa PED6 ou conclui o ensino médio na rede pública neste ano, também precisa confirmar a participação no sistema. No caso dos estudantes da rede pública, a inscrição foi gerada automaticamente, mas é necessário acessar a plataforma para confirmar os dados, escolher o município de prova, a língua estrangeira e solicitar atendimento especializado, se necessário. Para os candidatos não isentos, a taxa de inscrição é de R$ 85,00 e agora pode ser paga até 17 de junho. O prazo para solicitar atendimento especializado e tratamento por nome social também termina nesta sexta-feira. Quem concluir o ensino médio em 2026 e participa do PED6 recebe um incentivo adicional de R$ 200,00 desde que esteja presente nos 2 dias de prova. Para conferir todas as regras da edição e se inscrever, acesse enem.inep.gov.br/participante. Dilson Santa Fé, para a Voz do Brasil.
3: O Ministério da Saúde suspendeu temporariamente a aplicação da vacina contra a dengue, desenvolvida pelo Instituto Butantan.
2: Segundo o ministro da Saúde, Alexandre Padilha, a ação foi necessária após o sistema de vigilância registrar 42 reações severas em pessoas que tomaram o imunizante, incluindo 2 mortes.
3: Os casos equivalem a apenas 0,5%.

0: 0,008% do total de 500 mil doses que já tinham sido distribuídas.
1: Mesmo assim, o ministro Alexandre Padilha explicou os objetivos para suspender a aplicação do imunizante.
2: Primeiro é a ação de precaução, que deve sempre guiar quem respeita a vida, quem respeita a ciência, ainda mais quando a gente está falando de vacinação. Segundo, para que Ministério da Saúde, Anvisa, Instituto Butantan aprofundem a investigação, tanto nos 42 casos, buscar fator de risco nessas 42 pessoas, identificar com pessoas que tomaram na mesma época, se tem alguma outra diferença em relação a essas pessoas, inclusive aprofundar a investigação sobre os 3 casos graves e os 2, em especial, que temos óbitos registrados, onde não existe informações suficientes para estabelecer uma causalidade entre a vacina e esses óbitos.
0: Importante destacar que esse imunizante nacional estava sendo aplicado apenas nas cidades de Botucatu, em São Paulo, Nova Lima, em Minas Gerais, e Maranguape, no Ceará, e ainda na região de Araguaína, em Tocantins.
1: Para quem tomou a vacina nos últimos 21 dias, a orientação do Ministério da Saúde é fazer o acompanhamento em uma unidade de saúde local para observar possíveis reações adversas.
0: E o Ministério da Saúde ampliou a capacidade de atendimento do SUS com a entrega de 300 equipamentos a 185 municípios em todos os estados.
1: A modernização do Sistema Único de Saúde deve diminuir a fila de espera dos atendimentos em todo o país.
0: Os investimentos do novo PAC Saúde chegam a 546 milhões de reais e vão viabilizar 428 mil cirurgias eletivas por ano.
3: O Ministério da Saúde iniciou a segunda etapa da entrega de equipamentos para hospitais públicos e filantrópicos em todo o país. A ação prevê a distribuição de 150 novos combos cirúrgicos e 20 tomógrafos para ampliar os atendimentos especializados no SUS. Com investimento de 546 milhões de reais, os equipamentos devem permitir a realização de cerca de 428 mil cirurgias eletivas por ano. A ação deve reduzir filas e o tempo de espera dos pacientes. Os combos incluem equipamentos para cirurgias gerais e oftalmológicas, utilizados em procedimentos como vasectomia, laqueadura e cirurgia de catarata. Ao todo, 185 municípios vão ser beneficiados. As remessas começaram em fevereiro deste ano e seguem até o fim de junho. Além da entrega dos equipamentos, o Ministério da Saúde também garante instalação, treinamento das equipes e manutenção por 3 anos. A iniciativa faz parte do programa Agora Tem Especialistas e busca ampliar o acesso da população a consultas, exames e cirurgias pelo SUS, especialmente em regiões com menor oferta de atendimento especializado. Lucília Araújo para a Voz do Brasil.
1: Entre 2023 e 2025, o Brasil levou mais de 26 milhões de pessoas para fora da faixa de insegurança alimentar.
0: Isso levou as Nações Unidas a retirarem o país do mapa da fome.
1: O resultado refletiu a adoção de uma série de ações para aumentar a oferta de alimentos e a renda das famílias mais vulneráveis.
4: Moradora do Sol Nascente, região mais pobre do Distrito Federal, Keila de Souza Barbosa tem 7 filhos e está à espera de mais 2. Segundo ela, com crianças ainda muito pequenas, é difícil trabalhar fora. Keila revela que a fome já fez parte da rotina do lar, mas hoje a situação mudou. O sustento vem principalmente do Bolsa Família. O benefício chega a R$ 1.400 por mês.
5: Já passei fome, mas meus filhos, e hoje meus filhos já não passam mais, né? Então, assim, é um benefício que me ajuda muito.
4: O Bolsa Família é uma das ações do Plano Brasil Sem Fome, criado em 2023. A iniciativa reúne o trabalho de 24 ministérios para aumentar a renda, garantir comida saudável e dar proteção social. E é coordenado pelo Ministério do Desenvolvimento e Assistência Social, Família e Combate à Fome. Valéria Buriti, secretária extraordinária de Combate à Pobreza e à Fome, explica que o plano nasceu num momento crítico e foi estruturado como uma das prioridades do governo do Brasil.

0: Brasil, eram 33 milhões de pessoas passando fome. Então, a gente conseguiu, nesse período, controlar a inflação de alimentos, gerar emprego, gerar ocupação e reduzir desigualdades.
1: Entre 2023 e 2025, o Bolsa Família atendeu, em média, 20 milhões e 700 mil famílias por mês. O total de repasses passou de 434 bilhões de reais. O resultado foi reforçado por ações como o programa Gás do Povo, o benefício de prestação continuada e a valorização do salário mínimo. Com isso, a rede de segurança alimentar avançou e a adesão de municípios ao Sistema Nacional saltou de 536 para mais de 2.200 cidades em abril deste ano. Mesmo com a saída do mapa da fome, 6 milhões e 500 mil pessoas ainda enfrentam a fome grave no país. Para mudar essa realidade, a nova etapa do Plano Brasil Sem Fome vai concentrar esforços em territórios onde há maior concentração de domicílios nessa condição. Valéria Buriti traz os detalhes.
0: A gente tem mobilizado os entes federativos para adotarem esses planos, também com estratégias que garantem acesso à água, produção de alimentos, abastecimento alimentar. Seja um esforço coletivo, um grande mutirão para que a gente tenha, de fato, o direito à alimentação garantido todos os dias para quem vive no Brasil.
1: Com o aumento da renda pelo trabalho, 2 milhões de pessoas deixaram o programa Bolsa Família entre janeiro e outubro do ano passado. Reportagem Luciana Colares de Holanda.
2: E assegurar renda para famílias vulneráveis que vivem da pesca é também o objetivo do Seguro Defeso.
3: Mais de 3 bilhões de reais foram pagos a pescadores artesanais de todo o país desde novembro do ano passado.
4: O seguro-desemprego do pescador artesanal, também conhecido como seguro defeso, é um benefício que garante renda aos pescadores durante o período em que a atividade é interrompida para a reprodução das espécies. O valor das parcelas é de um salário mínimo e o tempo do pagamento varia conforme a espécie e a região. Uma ajuda necessária para conseguir manter-se na profissão. No caso da pescadora Sandra Paula Ribeiro, de 41 anos, que exerce a atividade em Santa Catarina.
5: Nesse período que a gente não pode pescar, é uma ajuda para casa, para renda, para ir mantendo as contas em dia. Se a gente não consegue trabalhar nesse período de defeso, a gente vai sobreviver do quê? Então a gente precisa do seguro para isso.
4: Desde novembro do ano passado, 745 mil pescadores artesanais foram beneficiados pelo Seguro Defeso. Ao todo, o Ministério do Trabalho e Emprego já repassou 3 bilhões e 130 milhões de reais a esses profissionais. O diretor do Departamento de Gestão de Benefícios, João Paulo Ferreira Machado, explica que a medida também tem importância ambiental.
6: Para garantir a reprodução das espécies, a continuidade da produtividade da produção de peixes, o seguro defeso é pago para que o pescador não pesque naquele momento, ele fique impedido de pescar e, devido a esse impedimento, ele recebe uma parcela de um salário mínimo para cada mês em que há um impedimento.
4: Os estados do Maranhão, Pará, Bahia, Amazonas e Piauí concentram quase 80% do total de requerimentos do seguro defeso. Um dos beneficiados é o pescador José Leandro Melo, da cidade paraense de Santarém, que exerce a atividade no Rio Tapajós e recebe o seguro há 7 anos.
7: A distância onde vivemos para a cidade são de 6 horas de embarcação, né? Para chegar na cidade para comprar alimentação. Então, esse seguro ele é muito importante. Ele serve para comprar a nossa alimentação, serve para comprar os nossos materiais de pesca, né? E comprar também combustível.
4: Para este ano, o orçamento destinado pelo governo ao seguro defeso é de 7 bilhões e 900 milhões de reais. Para receber o benefício, é preciso fazer o pedido no aplicativo da Carteira de Trabalho Digital ou no portal do Emprega Brasil. Tem direito ao seguro o pescador artesanal que já tenha pelo menos 1 ano de registro, que não tenha qualquer outra fonte de renda e que tenha se dedicado a essa atividade em todos os meses entre os períodos de defeso. Com locução de Natália Koslick, reportagem Márcia Fernandes.
2: 67 toneladas de drogas apreendidas, 639 armas retiradas de circulação e mais de 26 mil munições recolhidas.
3: Esses são alguns dos primeiros dados divulgados como resultado do novo programa Brasil contra o Crime Organizado.
2: Apenas 3 semanas após o lançamento da nova estratégia, 473 prisões foram realizadas.
3: O programa prevê

0: ações integradas entre as forças policiais da União, estados e municípios.
1: E essas foram as notícias do Governo do Brasil.
0: A realização da Secretaria de Comunicação Social da Presidência da República.
1: Com produção da Empresa Brasil de Comunicação.
0: E agora com as notícias do Poder Judiciário e do Congresso Nacional. Boa noite.
1: Uma boa noite para você. Até amanhã.
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3: Você vai ouvir agora notícias do Poder Judiciário.
4: CNJ institui grupo de trabalho para aperfeiçoar sistema remuneratório da magistratura em cumprimento à decisão do Supremo Tribunal Federal.
5: STJ garante isenção de ICMS na compra de veículo por pessoa com visão monocular.
4: Tribunal Superior Eleitoral abre consulta pública para definir modelo da nova urna eletrônica.
5: Boa noite, eu sou Marcela Luiza.
4: E eu sou Walter Lima.
5: Conselho Nacional de Justiça institui grupo de trabalho para aperfeiçoar sistema remuneratório da magistratura em cumprimento à decisão do Supremo Tribunal Federal.
4: A medida integra ações para garantir transparência, uniformidade e controle dos pagamentos realizados no Poder Judiciário. Fernanda Porto.
6: O grupo de trabalho foi instituído pelo presidente do CNJ e STF, ministro Edson Fachin, a fim de realizar estudos para basear propostas legislativas sobre a remuneração da magistratura. A comissão tem a tarefa não só de analisar propostas já produzidas, mas consolidar e sistematizar conclusões voltadas a contribuir com a uniformização, padronização, transparência e previsibilidade das parcelas remuneratórias do Judiciário, em respeito à Constituição Federal. Para isso, os estudos e relatórios devem ser produzidos periodicamente e divulgados no portal do CNJ.
5: Pessoas com visão em apenas um dos olhos têm direito à isenção do ICMS na compra de veículo automotor.
4: Esse entendimento é do STJ. Fátima Uchoa.
7: A segunda turma do STJ rejeitou o recurso do Distrito Federal e manteve decisão que concedeu isenção do ICMS a um motorista com visão monocular. De acordo com o relator ministro Francisco Falcão, a jurisprudência das cortes superiores considera a visão monocular uma deficiência para vários efeitos jurídicos e uma lei de 2021 a classificou como deficiência sensorial do tipo visual para todos os efeitos legais. Assim, segundo o ministro, reconhecer a visão monocular como deficiência para diversos efeitos jurídicos e, simultaneamente, negar tal condição quando se trata de política pública voltada à promoção da mobilidade dessas pessoas implicaria incoerência normativa incompatível com a lógica do sistema jurídico.
5: Tribunal Superior Eleitoral abre consulta pública para definir modelo da nova urna eletrônica para as eleições de 2028.
4: Empresas especialistas poderão apresentar sugestões técnicas para aperfeiçoar o equipamento. Fábio Ruas.
8: As contribuições devem ser encaminhadas para o e-mail urna2028@tse.jus.br. As sugestões precisam ter fundamentação técnica com propostas de alteração, inclusão ou substituição dos requisitos previstos nos anexos do edital. O TSE poderá ainda solicitar esclarecimentos complementares às empresas participantes. A consulta pública vai ficar aberta por 21 dias, contados a partir da publicação do edital, e poderá ser prorrogada.
5: Ministério Público Federal entra com ação para que hospital em São Paulo implemente política de cotas na residência médica.
4: A instituição tem desrespeitado diretrizes do Ministério da Saúde, apesar de atuar no SUS e receber benefícios fiscais. Vanessa Pereira.
9: Na ação, o MPF pede que o hospital israelita Albert Einstein, em São Paulo, implemente a política de cotas nos programas de residência médica. Os pedidos incluem a abertura de editais complementares no atual processo seletivo de 2026, com a destinação de vagas para candidatos com deficiência, negros, indígenas, quilombolas e pessoas trans, conforme os percentuais definidos pelas normas vigentes. O O MPF ressalta que a aplicação de ações afirmativas nas residências

0: Assistências médicas é obrigatória, mesmo em instituições de direito privado. Isso porque tais programas envolvem o treinamento no âmbito do SUS, sendo regulamentados pelo governo federal.
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1: Uma boa noite.
2: E até amanhã.
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5: Eu sou Paula Groba.
6: E eu sou Ricardo Nakaoka.
5: E estes são os destaques de hoje do Jornal do Senado, que começa agora.
6: Congresso analisa a medida provisória para conter preço do diesel.
5: Policiais e bombeiros podem receber indenização por atuação na pandemia.
6: Aumento de pena para roubo de combustíveis e menores infratores está na pauta desta semana.
5: Boa noite.
6: Boa noite.
5: Quando o diesel sobe, o impacto é sentido em toda a economia, já que o combustível é essencial para o transporte de carga.

0: parto natural, a família acaba não tendo a segurança, os benefícios que a família tem que ter uma profissão como essa, que você vai para o trabalho e não sabe se volta.
1: O relator da matéria, senador Márcio Bittar, do PL do Acre, atualizou o projeto para levar em conta a lei aprovada pelo Congresso Nacional em 2021, que garantiu uma compensação financeira paga pela União aos profissionais de saúde incapacitados pela Covid-19 ou aos seus herdeiros em caso de óbito. O substitutivo apresentado por Bittar estende os mesmos direitos e valores aos agentes de segurança pública, como policiais de todas as corporações, guardas municipais, bombeiros, agentes de trânsito e guardas portuários.
2: E o combate à criminalidade e à proteção do patrimônio público estarão entre os destaques das comissões do Senado nesta semana.
3: Na pauta, propostas que endurecem as punições para o furto de combustíveis e ampliam o tempo máximo de internação de menores envolvidos em atos infracionais graves. Saiba mais com a repórter Marcela Cunha.
4: Na terça-feira, a Comissão de Serviços de Infraestrutura pode votar uma proposta que endurece a punição contra o furto e o roubo de combustíveis, com penas de 4 a 10 anos de reclusão. E na Comissão de Segurança Pública, uma proposta aumenta o tempo máximo de internação de adolescentes que cometerem atos infracionais graves, especialmente os equivalentes a crimes hediondos. Hoje, pelo ECA, a internação não pode passar de 3 anos, como lembrou o senador Fabiano Contarato, do PT do Espírito Santo.
5: Não é razoável, por exemplo, hoje, se um rapaz de 17 anos, 11 meses e 29 dias, ele estuprar e matar e ocultar o cadáver, ele vai ficar, no máximo, 3 anos.
4: Na quarta, a Comissão de Constituição e Justiça analisa o projeto que facilita a cobrança da pensão alimentícia e outro que amplia o prazo para vítimas de crimes sexuais cometidos na infância ou na adolescência, pedirem indenização na Justiça. Já na Comissão de Ciência e Tecnologia, destaque para o projeto que reforça a proteção de dados pessoais para reduzir o risco de vazamentos e uso indevido de informações dos cidadãos por empresas e órgãos públicos.
2: Já no plenário, estão na pauta desta semana medidas que ampliam a proteção aos trabalhadores domésticos resgatados de situação análoga à de escravidão.
3: A renegociação de dívidas de produtores rurais e a definição de novas regras para atividades de inteligência no país também estão na pauta. Repórter Pedro Pincer.
6: Na terça-feira, pode ser analisado o projeto que estabelece novas medidas de proteção e acolhimento para trabalhadores resgatados de condições análogas à escravidão. A ideia é ir além da punição aos infratores e assegurar o acolhimento estrutural das vítimas, com acesso facilitado a benefícios sociais, acompanhamento psicossocial e políticas de qualificação e inserção no mercado de trabalho. Outra novidade, segundo o senador veneziano Vital do Rego, do MDB da Paraíba, é o combate à exploração no ambiente doméstico.
7: O trabalho doméstico tradicionalmente invisibilizado nas políticas públicas e na fiscalização estatal. O projeto reconhece que esse setor apresenta riscos específicos de exploração em razão do isolamento do local de trabalho, da assimetria de poder entre empregador e empregado e da naturalização histórica de práticas abusivas.
6: Já na quarta-feira, o plenário analisa a criação de uma linha especial de crédito com recursos do Fundo Social do Pré-Sal para a renegociação de dívidas de produtores rurais. O relator, senador Renan Calheiros, do MDB de Alagoas, afirmou que o texto foi ajustado para impedir que a regulamentação da proposta crie exigências excessivas ou restrições que dificultem a sua aplicação. Constam ainda da pauta da semana o projeto que estabelece diretrizes para as atividades de inteligência no Brasil e o texto que cria a política de governança da administração pública federal.
2: E motoristas com bom histórico no trânsito já podem contar com uma novidade na renovação da Carteira Nacional de Habilitação. Entrou em vigor a renovação automática da CNH para condutores sem infrações sujeitas à pontuação nos últimos 12 meses.
3: A medida reduz etapas burocráticas, mas mantém a exigência dos exames médicos obrigatórios, retomada pelo Congresso Nacional. A nova lei também prevê a criação de um teto nacional para o valor desses exames.

0: Jornal. Câmara dos Deputados.
1: Deputados aprovam convenção da OIT sobre segurança e saúde no trabalho.
2: Câmara cria cadastro de pesquisa sobre drogas experimentais contra o câncer.
1: Relatório final sobre o combate à misoginia deve ser apresentado na quarta.
2: Projeto que altera código de mineração já pode entrar na pauta do plenário.
1: Boa noite. O plenário da Câmara pode votar projeto criticado pelo governo que altera o Código de Mineração. O repórter Antônio Vital nos conta como está a discussão.
3: Ganhou o regime de urgência e pode ser votado a qualquer momento no plenário da Câmara projeto que altera diversos pontos da legislação da mineração. Entre outras medidas, o texto amplia o conceito de garimpeiro e cria um leilão social que vai ofertar áreas de menor volume de minérios e pode beneficiar cooperativas de garimpeiros, que terão prioridade no processo de autorização. A lei atual define a garimpagem como trabalho individual que utiliza instrumentos rudimentares, aparelhos manuais ou máquinas simples. A nova definição prevê que a atividade não depende da técnica utilizada ou do tamanho da produção. A proposta foi apresentada por um grupo de trabalho criado em 2022 para propor mudanças no Código de Mineração. O projeto é assinado pelo deputado Felipe Barros, do PL do Paraná, coordenador do grupo. A justificativa é que o projeto dá mais agilidade ao processo de mineração. Um dos pontos permite que o plano de aproveitamento econômico da jazida levará em conta apenas questões de salubridade e segurança e não vai abranger o método utilizado no garimpo e beneficiamento. Outro dispensa licenciamento ambiental para pesquisa se a tecnologia usada não provocar impactos significativos. O regime de urgência provocou discussão no plenário. O governo se manifestou contra a proposta e pediu mais discussão antes da votação, como disse a deputada Érica Cocai, do PT do Distrito Federal.
4: Esse projeto é para legalizar o garimpo, e legalizar o garimpo sem regras. Nós, o Brasil inteiro, viu o desastre que houve no território Yanomami, pela ação sem regras do próprio garimpo. Porque não dá para ficar todo o tempo passando a boiada, porque meio ambiente é fundamental para a própria soberania. Mas nós também temos a posição do Ministério do Planejamento, da Casa Civil, do governo, contra esta proposição. Não dá para liberar, como está se propondo, o garimpo sem regras.
3: Já o deputado Joaquim Passarinho, do PL do Pará, relator do grupo de trabalho que apresentou a proposta, defendeu as mudanças na lei de mineração. Segundo ele, o objetivo é permitir que pequenas empresas atuem no setor.
5: No nosso projeto, não há nenhum tipo de restrição ao meio ambiente. Não há nenhum tipo de facilitação, não há anuência prévia, não há tácita, não há nada disso. Pelo contrário, o que nós estamos tentando é tirar da mão de 5, 6 empresas, umas nacionais, outras internacionais, que detêm quase todo o subsolo nacional pesquisado. Está na mão de 5 empresas. E essas empresas não dão anuência para as menores empresas trabalharem. E o subsolo brasileiro, ele é do povo brasileiro.
3: Com o regime de urgência, o projeto que altera diversos pontos da legislação sobre mineração pode ser votado diretamente no plenário da Câmara sem passar pela análise das comissões permanentes da Casa. Da Rádio Câmara de Brasília, Antônio Vital.
0: Relações Exteriores.
2: Pastor Henrique Vieira, do PSOL do Rio de Janeiro, protocolou no STF um pedido de inclusão de novas lideranças da oposição em inquérito que busca esclarecer a atuação de políticos brasileiros contra instituições e contra a soberania nacional junto ao governo dos Estados Unidos.
1: Pastor Henrique Vieira defende uma apuração técnica sobre reuniões ocorridas no país norte-americano. O deputado suspeita que a taxação a produtos nacionais e os ataques ao sistema de pagamento instantâneo PIX é fruto de pressão dessas lideranças.
2: José Medeiros, do PL de Mato Grosso, critica a condução da política externa do governo federal. De acordo com o parlamentar, o executivo cria atritos com o governo dos Estados Unidos para desviar o foco das críticas e dos vários problemas nacionais.
1: José Medeiros alega que possíveis taxações contra produtos brasileiros resultam de uma investigação sobre práticas comerciais consideradas prejudiciais aos Estados Unidos. Ele reitera que as novas taxas não têm relação com qualquer atuação de parlamentares da oposição.
0: Educação.
2: Comissão aprova projeto que autoriza o uso de escolas para atividades da comunidade no entorno. A reportagem é de Júlia Lopes.
6: Quadra, auditório e sala de aula poderão ser usados pela comunidade fora do período letivo. A Comissão de Educação aprovou o projeto de lei que permite às comunidades utilizarem os prédios escolares para a prática de exercícios.

0: negócios e atividades de lazer. Pelo texto, a direção de cada instituição será responsável pela autorização e quem solicitar o uso deverá assinar um termo de responsabilidade sobre o patrimônio escolar. Além disso, a utilização dos espaços não poderá interferir no funcionamento regular da escola durante o período letivo, nem em atividades extracurriculares. O relator da proposta, deputado Luiz Fernando Vampiro, do MDB de Santa Catarina, destacou que, em muitos casos, esses espaços são os únicos disponíveis na comunidade para a realização dessas atividades.
1: Porque em algumas cidades do Brasil, nós temos um ginásio, por exemplo, de uma escola que é único naquela cidade e por uma briga política de alguma coisa não pode ser utilizado pela comunidade. Esse é o objetivo dessa lei, é colocar como base nacional a autorização de prédios públicos para a utilização do seu entorno onde está inserido.
0: O projeto prevê a realização de atividades formativas, científicas, culturais e esportivas com o objetivo de integrar a comunidade escolar, incluindo as famílias dos estudantes e moradores do entorno de cada escola. O texto estabelece ainda que atividades com fins lucrativos só poderão ser autorizadas se forem realizadas por entidades públicas ou de caráter social ou filantrópico, com finalidade social comprovada. O deputado professor Reginaldo Veras, do PV do Distrito Federal, que participou da discussão da proposta, explica na prática como essa medida já acontece nas comunidades do Distrito Federal.
2: Até às 23 horas do sábado e do domingo, a quadra é utilizada ininterruptamente pela comunidade, porque simplesmente, senhoras e senhores, não tem outro espaço de lazer. E o grande barato, a gente dialogando com a galera que usa para jogar o futebol, a gente ainda faz os mutirões para que eles façam a pintura, para que eles mantenham o espaço.
0: A proposta, que busca promover a integração entre a escola e a comunidade e altera a Lei de Diretrizes e Bases da Educação Nacional, segue agora para análise na Comissão de Constituição e Justiça. Da Rádio Câmara de Brasília, Júlia Lopes.
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4: Saúde.
5: Câmara aprova projeto que cria cadastro de pesquisas sobre drogas experimentais para tratar o câncer. A repórter Sofia Peçanha nos conta como deve funcionar.
6: A Câmara dos Deputados aprovou o projeto que cria o Banco Nacional de Combate ao Câncer. O objetivo é divulgar em todo o país, de forma sistematizada, os protocolos abertos de pesquisa de drogas experimentais em oncologia já validadas pelas normas de ética médica. Segundo dados da Organização Mundial da Saúde, no ano passado o câncer foi a segunda doença responsável pelos óbitos registrados, juntamente ao grupo de doenças cardiovasculares e as doenças do aparelho respiratório. Nesse cenário, o projeto pretende democratizar os novos tratamentos, tornar os protocolos experimentais amplamente conhecidos pela comunidade médica e pelo público em geral, e humanizar os canais de acesso aos medicamentos e tratamentos, como ressaltou a deputada Rosângela Moro, de São Paulo, relatora na Comissão de Saúde.
7: A centralização dessas informações democratiza o acesso a novas opções de tratamento e fortalece a pesquisa clínica no país.
6: As pesquisas serão disponibilizadas ao público em geral, aos profissionais de saúde previamente registrados e às centrais de regulação de consultas de cada estado. Os dados coletados serão organizados e ordenados pelos ministérios das áreas da saúde e da ciência e tecnologia, ou por outro órgão indicado por estes ministérios. Médicos e demais profissionais poderão dispor de uma base de dados diversificada, atualizada, gratuita e de fácil acesso. Assim, a equipe médica ampliará o leque de alternativas de tratamentos, potencializando as possibilidades de recuperação de cada paciente, como destacou a deputada Rosângela Moro.
7: Permitirá que profissionais de saúde e paciente tenham acesso a tratamentos inovadores, aumentando as chances de sucesso terapêutico e possibilitando a escolha dos tratamentos mais adequados ao tipo de câncer.
6: As informações disponibilizadas no banco de dados deverão estar habilitadas pela Comissão Nacional de Ética em Pesquisa e pela Agência Nacional de Vigilância Sanitária. O projeto que cria o Banco Nacional de Combate ao Câncer será analisado em seguida pelo Senado, caso não haja recurso para análise no plenário. Da Rádio Câmara de Brasília, Sofia Peçanha.
4: Desenvolvimento Regional. Ricardo Maia, do MDB, registrou.

0: Ministra visita que fez a vários municípios no interior da Bahia. O parlamentar cumprimenta a população e lideranças locais, especialmente das cidades de Tucano, Ouriçangas, Queimadas e Cansanção.
1: Ricardo Maia destaca seu retorno à cidade de Araci depois de uma ausência de 2 anos relacionada à morte de seu irmão. Ele ressalta que, mesmo distante, continuou enviando recursos para a compra de viaturas, ambulâncias, tratores e para a construção de quadras esportivas, entre outras iniciativas.
2: Trabalho.
0: Câmara aprova a convenção da Organização Internacional do Trabalho sobre segurança e saúde no trabalho. As informações com a repórter Daniele Lessa.
3: A Câmara dos Deputados aprovou o projeto que aprova o texto da Convenção 187 da Organização Internacional do Trabalho, a OIT, sobre o marco promocional para a segurança e a saúde no trabalho. O texto da convenção foi adotado pela OIT em 2006 e busca promover a melhoria das condições de segurança e saúde no trabalho, com ações para prevenir lesões, doenças e mortes relacionadas à atividade profissional. A mensagem presidencial que encaminhou o texto ao Congresso destaca que a segurança e a saúde no trabalho passaram a ser reconhecidas pela OIT como parte dos princípios e direitos fundamentais no mundo do trabalho. Segundo o documento, a proteção à vida, à saúde e à integridade física dos trabalhadores é um direito humano básico. A convenção prevê que os países que ratificarem o texto adotem uma política nacional, com programas nacionais de segurança e saúde no trabalho. Essas medidas devem ser construídas em consulta com organizações representativas de empregadores e trabalhadores. O texto também valoriza a criação de uma cultura de prevenção para reduzir riscos no ambiente de trabalho. Ao defender a proposta, o deputado Hildo Rocha, do MDB do Maranhão, argumentou que aumentar a segurança no trabalho melhora a produtividade das empresas.
4: Para que nós possamos criar um ambiente de trabalho mais seguro, mais saudável, e isso favorece, logicamente, a nossa economia brasileira, melhora, sem dúvida nenhuma, o custo Brasil, porque vai aumentar a produtividade.
3: Hildo Rocha disse ainda que o aumento da produtividade torna as empresas brasileiras mais atrativas para investimentos. O deputado Marcel Van Hatten, do Novo, do Rio Grande do Sul, encaminhou o voto contra a proposta, por considerar que o texto da convenção interfere no trabalho do parlamento.
5: Com tratados internacionais que afetam a nossa soberania, o Novo orienta contra. Afeta a nossa legislação nacional e a capacidade do parlamento decidir o que é melhor para o trabalhador.
3: O plenário da Câmara aprovou também mais 2 acordos internacionais. O protocolo de Montevidéu sobre compromisso com a democracia no Mercosul estabelece medidas a serem tomadas pelos países participantes em caso de ruptura da ordem democrática, incluindo fechamento de fronteiras e sanções políticas e diplomáticas. Também foi aprovado acordo com a Venezuela para a cooperação em ciência e tecnologia espacial, em projetos nas áreas de observação do território, telecomunicações, tecnologias e dados espaciais. O Brasil já mantém acordos similares com Argentina, Peru e Colômbia. A Convenção da Organização Internacional do Trabalho sobre Segurança e Saúde no Trabalho e os 2 acordos internacionais agora serão analisados no Senado. Da Rádio Câmara de Brasília, Daniele Lessa.
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2: Direitos Humanos.
1: O relatório final do Grupo de Trabalho sobre Combate à Misoginia deve ser apresentado na próxima quarta-feira. O repórter Murilo Souza adianta um pouco de como foi a última discussão do GT.
7: A Câmara dos Deputados encerrou a fase de audiências públicas do Grupo de Trabalho que analisa o projeto de lei que equipara a misoginia, definida como ódio ou aversão às mulheres, ao crime de racismo. O texto prevê penas de 2 a 5 anos de prisão para combater discursos de ódio e a discriminação baseada na crença da supremacia masculina. A coordenadora do colegiado, deputada Tabata Amaral, do PSB de São Paulo, anunciou que o foco agora

0: está em receber sugestões técnicas para construir a versão para a votação.
1: O nosso trabalho está longe de ter terminado. A gente está agora numa fase muito importante de acolher as contribuições técnicas, de sugestões de alteração do texto que a gente está analisando. Então, por favor, me procurem, procurem a equipe do meu gabinete, a secretaria do nosso grupo de trabalho, para que a gente possa fazer esse esforço difícil, complexo, mas necessário, de tentar... Não sei se consensuar, mas com certeza consolidar as contribuições para que a gente possa avançar.
0: A última audiência pública reuniu juristas, pesquisadores e representantes de embaixadas para avaliar a eficiência jurídica da proposta. O objetivo é assegurar que os novos mecanismos possam ser aplicados de forma prática pelo sistema de justiça e estejam alinhados com os princípios da Constituição Federal, como a liberdade de expressão e a dignidade humana. Segundo a deputada, o relatório final do colegiado será apresentado na próxima quarta-feira. Durante a reunião, representantes estrangeiros compartilharam as experiências de seus países. Simon Fairweather, conselheiro político da Embaixada Britânica, explicou que o Reino Unido incluiu o sexo na lista de motivações de crimes de ódio. Pela legislação britânica, se um crime for motivado por hostilidade baseada no sexo, a pena se torna mais severa. Ele também destacou ações voltadas para o ambiente digital, como a proibição de aplicativos de inteligência artificial que tiram a roupa de mulheres em fotos sem autorização. Já a representante da embaixada francesa, Cynthia O'Hyan, afirmou que a lei da França evita o termo misoginia, por considerá-lo amplo e subjetivo. O direito francês prefere focar em sexismo ou violência sexista. A constitucionalista Alice Bianchini, presidente da Associação Brasileira de Mulheres de Carreiras Jurídicas, garantiu que a proposta atende aos critérios técnicos necessários para integrar o sistema penal. Ela rebateu críticas de que o texto criaria um conceito vago e explicou que a proposta segue a mesma lógica das leis que já punem o racismo e a homotransfobia. O projeto de lei que criminaliza o ódio contra mulheres já foi aprovado pelo Senado e, se for aprovado pela Câmara dos Deputados sem alterações, poderá seguir diretamente para a sanção presidencial. Da Rádio Câmara de Brasília, Murilo Souza.
2: Segurança Pública.
3: Coronel Ulisses, do União do Acre, relata sua experiência de mais de 30 anos na segurança pública para apoiar a classificação do PCC e do Comando Vermelho como organizações terroristas. Segundo ele, as facções espalham medo nas comunidades, dominam territórios e impõem regras.
4: Para Coronel Ulisses, o governo federal é tolerante com o crime organizado e, por isso, resiste contra a classificação dos grupos criminosos como terroristas. O deputado entende que só o endurecimento das leis é capaz de desestimular a criminalidade e ampliar a proteção aos cidadãos.
3: Delegado Éder Mauro, do PL, critica a condução da segurança pública no Pará diante do avanço de organizações criminosas no estado. Ele relata que comerciantes de Belém têm sido ameaçados por criminosos que cobram taxas para permitir o funcionamento de estabelecimentos.
4: Delegado Éder Mauro responsabiliza o grupo político que comandou o governo estadual nos últimos anos. Ele também contesta a eficácia da PEC da Segurança Pública, que busca centralizar as ações no governo federal. O deputado entende que os estados precisam de mais autonomia.
3: Termina agora o Jornal Câmara dos Deputados, produzido pela Rádio Câmara, com trabalhos técnicos de Wellington Teles e apresentação de Val Monteiro e Luciana Vieira. Uma boa noite para você.
4: Você fica com as notícias do Tribunal de Contas da União. Boa noite.
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2: 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Você ouviu a voz do Brasil. 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

Caçula 95, boa noite. Mais uma vez o Clube dos Românticos no ar. Hoje, segunda-feira, 8 de junho de 2026. Eu sou Valdir Moreira, muito prazer. Estamos juntos numa viagem rumo ao planeta coração, ao mundo das emoções, até a zero hora, ou melhor, na música romântica, no seu rádio. Para você viajar comigo é simples, é fácil. Tem o nosso WhatsApp, 91498282. Indique a sua, manda para quem você quiser, oferece para quem você gosta. Aqui a gente faz muito mais gostoso. Já estamos ao vivo lá no site Caçula Aplicativo Caçula e também no aplicativo RádiosNet. Vem pra cá, fica à vontade, a casa é sua. Pra começar bem a nossa noite, a nossa semana, começamos com Bee Gees, Hurt Your Back. Então receba, é de coração pra coração.

0: Elton John, Daniel, My Brother. E antes ouvimos Braiadas do I Have to Say the Words, Bon Jovi, Never Say Goodbye. Tudo começou com o Bee Gees.
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0: Caçula 9:23.

0: Tudo certo por aqui, Valdir, tudo às pampas, Caçula 9h25, boa noite, já de volta, nossa viagem só está começando até a meia-noite, o melhor da música romântica no seu rádio, indique a sua, manda para quem você quiser, oferecer para quem você gosta, 9149-828267, 9149-828267, simples assim, fácil, fácil. Vamos por aqui, vamos para o nosso WhatsApp, várias mensagens chegando por aqui. A nossa amiga Eunice, lá de Fortaleza, já marcando presença. Valdir, toca para mim qualquer música da Laura Pausini, claro que eu toco. Obrigado, Eunice, beijos para você, boa semana. Paulo Guimarães pediu uma música do Whitesnake e Dislove, só para matar a saudade. Edneia, lá de Andradina, também já está por aqui, quero ouvir Sonho por Sonho. Estael Pancini mandou um positivo aqui só para confirmar a audiência. Bom trabalho, Estael. Tudo de bom para você. Boa semana. Bom trabalho. Esse é mais um Rebelde aí na puxa do Palito Doce. Boa noite, Valdir. Me chamo Fábio. Eu toco a música do Marquinhos Moura. Muito obrigado, Fábio. Tem mais um Rebelde querendo falar com a gente. Quem é que está aqui? A menina do Iá. Boa noite.
1: Oi, meu amigo Valdir.
0: Você tá boa bom, noite. Menina?
1: Ótima noite aí. Bom trabalho para você.
0: Ah, obrigado, viu? Boa semana para você
1: bom
0: também.
1: Bom início de semana. Que Deus abençoe nessa semana, nosso trabalho. E vamos seguir na vida, né?
0: Com fé certeza. Em Deus, tamo junto.
1: Chegaremos lá.
0: Amém.
1: E eu quero pedir a música do Total Eclipse. Ofereço para você. Para mim, para Ana Lelis, para Carlinda. Para Cleusa Garcia, meu primo Debrair, para Clarinda, para todos gostarem da música.
0: Então tá bom.
1: Um abraço para você e ótima noite.
0: Muito obrigado, Tânia. Boa semana para você e bora curtir a música boa.

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0: A gente faz mais gostoso aqui no Clube dos Românticos. 9h41, boa noite. Vamos em frente com o nosso programa, com a nossa viagem de todas as noites. Segunda a sexta-feira, começando às 21 horas. Eu e você juntos aqui na melhor 96.9, Caçula FM. 91498282, indique a sua. Tem mensagem chegando por aqui? Eu sei, calma. Valdir, você tá devendo duas músicas. Tudo bem, calminha aí. Tô devendo duas músicas, mas antes disso, vamos falar com o Fernando Silva. Boa noite, menino. Tudo bem?
1: Boa noite, meu parceiro, meu amigo.
0: Você tá bom, menino?

0: aí.
1: Manda aquela boa pra nós aí. Ah, escolhe aí e manda pra nós aí.
2: Chá comigo.
1: Pra começar a semana com o seu critério aí.
2: Tamo junto.
1: Manda aquela boa e três para os parceiros do Puxa do Corito Doce. Pra vocês aí, que conduz a nave, nosso grande amigo Zé Francisco.
2: Certo.
1: E que a gente tenha uma semana abençoada por Deus aí.
2: Tamo junto.
1: Ótimo.

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Maravilha, sensacional. Clube dos Românticos. Aqui a gente faz mais gostoso porque não fazemos por fazer, só fazemos por amor. Pode mandar mensagem, indica a sua, manda música para quem você quiser, oferece para quem você gosta. 67-9149-8282. Começando mais uma semana ao seu lado. Obrigado por ter vindo a mais um encontro aqui na sua melhor estação, 96.9 Caçu FM. A gente faz muito mais gostoso. Conta para mim como é que foi o seu final de semana. Hã? O meu? Abafo o caso, viu? Abafo o caso, o meu final de semana. Tem Fábio Júnior, só você.

0: Sensacional, canta demais no seu rádio, George Strait, Troubadour, e antes Fred Mercury, The God Pretender, Frank Gallen, o Velvet on Me, e lá em cima Forever My Darling com Elvis Presley.
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Tudo certo por aqui, Valdir Tudo as Pampas, Caçula 10 e 18, noite mais ou menos fria em Três Lagoas, nesse momento marcando 19 graus aqui na Morada da Capivara. Pra mim tá frio já, viu, gente? Vamos prosseguindo até a zero hora, aqui o sucesso não para. Pode mandar mensagem, indique a sua, manda para quem você quiser, oferece para quem você gosta. 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Paula Fernandes, eu sem você.

0: Maravilha, sensacional. Essa parceria quase perfeita de Glenn Medeiros e Elza, Love Always Fancy. E nós ouvimos Holy Grazia, Hey. E lá em cima, Paulo Fernandes, Eu Sem Você.
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0: Caçula 10h35.

Clube dos Românticos, já de volta no seu rádio, 10h36, boa noite, segue até a 0 hora, até a meia-noite, pode mandar mensagem, 91498282, e tem mensagem chegando. Boa noite, Valdir, toca pra mim a música do Jim Damon, I Sure Have No Beater, assinado Jorge Pereira. Valdir, tô aqui todas as noites, obrigado Jorge, tudo de bom pra você, pediu, ouviu.

0: Sensacional, lindos e maravilhosos anos 80, Jimmy Cliff, Now and Forever, de 1985, e ouvimos John Lennon, Woman, New Kids on the Block, Please Don't Go Girl, e lá em cima, Jim Damon, I Sure Have No Bitter.
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sonora dos corações apaixonados. Já entramos na nossa última hora de hoje, mas até a meia-noite, muito chão pela frente, muita música boa aqui no seu rádio, como essa, por exemplo, de Fagner e Joana, essa parceria quase perfeita, Meu Primeiro Amor.

0: Quanta saudade das antigas. Pra viajar no tempo, John Denver. Sunshine ou My Shoulder, antes Roupa Nova, Força do Amor. Verônica Sabino Demais. E lá em cima, Joana e Fagner.
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Tudo certo por aqui, Valdir, tudo às pampas, caçula. 11h23, já de volta, seguindo até a zero hora, até meia-noite. 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Law by Gracie, Lara Fabian.

Maravilha, sensacional. Das antigas, China Neon com a banda LTD. Castelo 11:53, caros amigos, é o final de mais um Clube dos Românticos. Eu fico por aqui, mas eu prometo voltar amanhã. Encontro marcado a partir das 21 horas aqui na Caçula. Obrigado pela audiência, forte abraços, até lá, tchau, tchau. Para fechar a noite, essa parceria é quase perfeita de Rô de Igreja e Willie Nelson. Tá bom para você? Então receba aí.

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0: te amo. Obrigado, viu?
1: Amém. Obrigada.
0: Paula Fera, obrigada, uma salva de palmas.
1: Obrigada.
0: Obrigado.
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0: O governo de Mato Grosso do Sul anunciou novos investimentos em infraestrutura urbana que somam mais de 42 milhões para 5 municípios do estado. As ações fazem parte do programa MS Ativo, voltado ao fortalecimento da parceria entre Estado e prefeituras para melhor a qualidade de vida. O maior investimento será destinado à Nova Andradina, onde foi assinado o contrato para execução de obras de contenção em um processo erosivo em bairro Horto Florestal. Entre as lagoas, o governo do estado prevê investimentos de 6,8 milhões de reais para obras de pavimentação asfáltica e drenagem no Jardim Brasília. Com a abertura das licitações, o próximo passo será a análise das propostas das empresas interessadas para posterior contratação e início dos trabalhos. Segundo o governo do estado, os investimentos foram definidos após reunião do governador Eduardo Riedel com os prefeitos dos vereadores de 79 municípios do estado que apresentaram as principais demandas locais. A iniciativa integra o programa MS Ativo, que busca acelerar obras estruturantes em todas as regiões, promovendo desenvolvimento urbano, mobilidade, segurança e melhores condições de vida. 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

0: Eita, coisa boa demais, hein? Só tem as melhores. A gente vai estar por aqui, ó, até às 6:30 da manhã, então olha só, hein? Pessoal que acorda cedo.
1: Tua bênção recebem.
0: Já está com a gente por aqui também na audiência. Acorda imensa, acorda Três Lagoas. Perde hora não, hein? Agora são exatamente 5 horas e 1 minuto. Ótimo dia pra você. Uma maravilhosa, uma abençoada terça-feira, hein? Esta semana é semana de festa, né? Acorda imensa, acorda Três Lagoas.
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0: Copa do Brasil, aproveitar e ganhar aquele dinheirinho também, né?
1: É, ué.
0: Acorda, MS, acorda, Três Lagoas. Olha só, Dona Maria lá do Sete Sul também já está com a gente. Ela pede velha moradia. Vamos ajeitar essa moda pra você. Obrigado pelo carinho, viu? Todo o pessoal lá do Sete Sul, pessoal da Vila Alegre, todo o pessoal lá do... né? Da Vila Piloto, né? É, toda a região ali, ó. Obrigadão pelo carinho da audiência também, viu? Aos motoristas também que tá ali, ó, sempre perto ali da Cargill também, né? Pessoal que tá sempre acompanhando a gente. Obrigado pelo carinho. Deus abençoe cada um de vocês. Vambora de moda. 5:05 agora. 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Acorda, Três Lagoas.
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Eita, coisa boa demais. Tem, ó, toda essa galera, o pessoal tá animado, hein? Ótimo dia pra você, né? Maravilhoso, abençoada terça-feira. Obrigado pelo carinho, Deus abençoe cada um de vocês também. É só você participar com a gente por aqui, né? Acorda, MS, acorda Três Lagoas.

Eita, coisa boa demais. Olha só, Lurdinha também já está com a gente por aqui, né? Deixa eu mandar também um abração especial ao nosso amigo Ataíde, ó. Ataíde já tá pedindo modão do trio Parada Dura. Vamos ajeitar a moda pra você. Valeu, meu irmãozinho.

0: obrigado pelo carinho, uma abençoada terça-feira pra você também. Vambora pra mais um dia de pegada, hein? É. É mais participação também com a gente por aqui. Olha só, é só você participar, é só você interagir, pode pedir seu modão, que aqui nós ajeita as melhores, hein? 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A gente está aqui junto com você até as 6h30 da manhã. E logo após tem também o Jornal da Caçula, para você já ficar bem informado também, viu? Outras informações é também notícias em tempo real. É só você acompanhar também o nosso site aqui, a nossa 96 Caçula FM. Eita, todos os dias tem a credibilidade e as informações para você ficar bem informado sempre, né? É semana de Expo 3, é semana de exposição, é semana de festa. A gente só quer que você esteja com a gente por aqui também, ó. A gente vai estar lá fazendo total cobertura, hein? Você vai ficar sabendo de tudo que está acontecendo lá na Expo 3, hein? Uma festa maravilhosa. Eita, Expo 3 2026, aqui o Chicote estrala, hein? Só tem as melhores. Acorda, MS, acorda Três Lagoas.
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0: Essa é nossa 96, Caçula FM, tem mais modão, hein? Olha só, Paulinho tá bem. Alô, Paulinho. Paulinho já mandou a foto do cafezinho, já tá indo pra mais um dia de trabalho também. Abração carinhosamente pra você. Valeu, meu irmão. Tamo junto, é nóis. Pede a moda também de Lil e Léo e a gente vai ajeitar a moda pra você agora, hein? Acorda, MS, acorda Três Lagoas.
3: Bom dia!
0: A galera que tá na rodagem também, o nosso amigo Linto, cowboy da JSL, todo o pessoal lá do Puxa do Papel Pesado, hein? Alexandre lá da Riva Transportes também, um forte abraço, hein? Deus abençoe cada um de vocês, hein? Bom trabalho, galerinha, bom trabalho!

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0: Esse é o nosso Acorda MSA, nosso Acorda MSA, Acorda Três Lagoas. Então, mandar também um abraço especial ao nosso amigo Valtinho, tá bem? Alô, Valtinho! Como é que você tá, meu irmãozinho? Tá belezinha? Tudo certinho? É. Ótimo dia pra você também. Obrigadão pelo carinho da audiência de todos os dias, hein? E já já tem também a participação da Eliana Gonçalo, hein? Eliana Gonçalo, já já tem também a participação da Tânia. Mandar um bom dia pra Vilma também. Alô, seu Mário! Ótimo dia pra vocês aí. Obrigadão pelo carinho, tá na audiência com a gente por aqui também, né? Já já, ó, deixa eu ver, tem a participação da Eliane. Alô, Eliane, ótimo dia pra você falar com nós.
1: Daniel, bom dia, tudo bem?
0: Tudo jóia.
1: Ofereço a programação pra mim e pra minha irmã Marlete.
0: Um abraço. Um abraço, hein? Um abraço pra você. Obrigado pelo carinho da audiência. Pra toda essa galera que está com a gente por aqui também. Alô, Jorge. Ótimo dia, valeu, meu irmãozinho. Tamo junto, é nóis, hein? O pessoal gosta de uns modão pedindo aí, ó. João Carreiro e Pardinho, vamos ajeitar a moda pra você também em cima da pinta, hein? Tamo junto, é nóis. Até às 6h30 da manhã, Daniel Santos, aqui é um prazer, hein? É um prazer estar aqui atendendo a cada um de vocês pelo carinho, tocando as melhores modas sertanejas, pra gente já começar bem o nosso dia, hein? E nossa maravilhosa, nossa abençoada terça-feira, que seja uma terça-feira cheia de vitórias, hein? Que seja uma terça-feira cheia de oportunidades.
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0: Acorda, MS, acorda! É, perde a hora não, hein? Perde a hora não, são exatamente 5 horas, 28 minutos agora, 5h28, hein? Deixa eu ver, tem participação com a gente por aqui também através do nosso WhatsApp, anota aí, ó, 679-9149-8282.
4: Ótima noite, ótimo dia, meu jovem, ótimo dia, um abraço aí. Obrigado aí, obrigado aí por ter mandado um alô aí pra nós.
0: Ô, Linto, então o cowboy da JSL tá na rodagem agora, hein?
4: Ô, manda um modão aí pra nós aí, Pique Renda aí, Casa de Caboclo aí.
0: Pensando numa moda ajeitada essa moda, né, meninão?
4: Pra galera aí, papel pesado, E todos estiverem ouvindo aí a sua audiência aí.
0: Maravilha.
4: Positiva?
0: Positiva.

0: Curitiba, hein?
1: Não é perigoso?
0: Mas não é perigoso. Sérgio Lito, com a boa da JSL, todo o pessoal da JSL e também o pessoal que tá trabalhando aí, ó. Deus abençoe, Deus proteja cada um de vocês aí na rodagem, hein? O pessoal tá dentro do cargueiro, tá dando carona pra nós também. Obrigadão pelo carinho, Deus abençoe cada um de vocês. Deus dê um dia cheio de vitórias aí, ó, cheio de oportunidades. Deus dê um dia aí, ó, final de jornada também abençoado, hein? Obrigadão, tamo junto, é nóis, hein? É o Litão, cowboy da JSL, pra toda a galera também lá da JSL, nosso amigo Antônio, né? É tanta gente lá, né? E essa galera é maravilhosa, obrigado pelo carinho, obrigado pela parceria, tamo junto, é nóis. Todo o pessoal da Riva Transportes também, pessoal da MB Transportes, pessoal do AE Transportes também, né? Todo o pessoal lá que tá sempre lá, ó, trabalhando aí no Puxa do Papel Pesado. Receba aí o nosso abraço, o nosso carinho. E a gente vai ajeitar a moda, vamos ajeitar a moda. Acorda, MS, acorda Três Lagoas.
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0: Eita, essa moda é linda demais, hein? Esse é praticamente um hino nacional.

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1: Eita, coisa boa demais, esse é o nosso Acorda MS, Acorda Três Lagoas. Coisa boa demais, hein? Toda essa galera que acorda cedo, já prepara também o cafezinho, né? Ótimo dia pra vocês, hein? Bom trabalho também, né? Deixa eu mandar uma alusão especial aqui pro Francisco. Ô, seu Francisco, ótimo dia pra você também aí, ó. Tá na audiência com a gente também, né? Margarete Lopes também já mandou a foto do cafezinho junto com o Radinho. Margarete Lopes, ótimo dia pra você. Obrigado pelo carinho. Deus abençoe seu dia, né? Sua terça-feira, viu? Nosso amigo Mário, também mais uma vez um forte abraço pra você. Obrigado pelo carinho da audiência também, né? Acorda MS, acorda Três Lagoas. Perde a hora não, hein? Deixa eu ver, tem mais participação com a gente, fala com nós.
2: Oi, Daniel, bom dia, bom dia.
1: Bom dia, bom dia.
2: Muita paz, alegria aí. Que você seja sempre essa pessoa alegre.
1: Obrigado.
2: Essa pessoa positiva.
1: Graças a Deus, né?
2: Trabalhador. Que Deus abençoe você, seu trabalho.
1: Obrigado.
2: Sua família.
1: Amém.
2: Que abençoe todos aí da rádio. Eu queria pedir uma música da A Poxa de Retalho. Se você achar e puder tocar para mim, agradeço. Isso para você, para sua esposa, para todos aí da rádio, para a Carlinda, para a Lanelis, para a Cláudia Garcia, para o Edivaldo, para a Sebastiana, para mim, para o meu marido Genivaldo, para o meu primo Ibrahim, para o meu pequeno, para os meus Albertino. E para todos gostarem da música. Um abraço.
1: Eita, coisa boa demais, hein? Coxa de Retalho. Vai ser bom demais da conta, hein? É. Só tem as melhores. Acorda MS, acorda Três Lagoas. E não perde a hora não, hein? E agora são exatamente 5 horas e 43 minutos. Já mandar também um abração especial lá pro Tavim também, né? Alô, Tavim! Ótimo dia também. Valeu, meu irmãozinho, ó. Tá na audiência também, ele pede também, ó. É, Rick Renner. Rick Renner sofre e chora. Essa moda é boa também, hein? Aí, moda dos anos 90, né? Sensacional, hein? Vai, ajeita a moda pra você. Valeu, Tavinho. Obrigadão pelo carinho, obrigado pela audiência. É Acorda MS, Acorda Três Lagoas.

0: Eita, coisa boa demais. Deixa eu mandar também um abração especial lá pro João Batista Lopes, hein? Grande João Batista Lopes, tá lá, ó, sempre na audiência com a gente também. Obrigadão pelo carinho.
1: Sula!
0: Ótimo dia pra você. Valeu, meu irmãozinho. Obrigadão pelo carinho, sempre com a gente por aqui. O João Batista Lopes, tá lá em Campinas. Já acorda cedo, já vai pra mais um dia de trabalho, né, João? Forte abraço pra você. Valeu, João Batista Lopes.

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1: 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Eita, coisa boa demais. Acorda MS, acorda Três Lagoas. Coisa boa demais. 5 horas e 58. Agora 5 e 58. Hein? Deixa eu ver a participação do Zico, hein? Alô, Zico, ótimo dia pra você, maravilhosa, abençoada terça-feira.
2: Ô, Daniel.
1: Opa, bom dia, bom.
2: Ontem eu fiz feliz aniversário pra você, ontem, né?
1: Opa, obrigado.
2: É, tamo ontem junto. Foi seu aniversário, né?
1: Um pouquinho mais de idade chegando, né?
2: Então, qual a música pra nós ouvir?
1: Opa, vamos ajeitar a moda.
2: Mala Amarela.
1: Boa moda, tá? Vamos.
2: Vou fazer pro Wagner, a Paula, a Dulce, a Érica, a Vila.
1: Certo.
2: Você, sua esposa, tá? Beleza. A Ilza, o Gustavo, né? Pra todo mundo gostar da música aí.
1: Beleza, Zico.
2: Um abraço.
1: Obrigado pelo carinho, tamo junto, é nóis. Grande Zico, ótimo dia pra você. Deixa eu mandar também um agradecimento especial também lá pra Vivi Lima, hein? Pessoal do Jardim Alvorada, ela aqui tá oferecendo aí a programação, ó. Tá pros seus filhos Carol, Gabriel, pra sua amiga Leo, pra Fátima Coene, também pra Idene, pro esposa da Idene, pro Marquinhos. Ótimo dia pra vocês aí, obrigado pelo carinho. Valeu, Vivi, tamo junto, é nóis. Também o Alexandre Garcia, nosso amigo popular Cavalgada. Receba nosso abraço, nosso carinho, tamo junto, é nóis, hein? Alô, Pachan! Grande Pachan também já está na audiência com a gente também. Um dia abençoado pra você, meu irmão. Obrigado, hein? Atenção divina pro amigo aí, tamo junto, hein? Vambora! Agora 6 horas em ponto, é hora da gente levar o pensamento a Deus e agradecer. Agradecer por mais essa maravilhosa, abençoada terça-feira. Agradecer por mais uma terça-feira em nossas vidas. Que seja uma terça-feira cheia de oportunidades.

Ó Pai Celestial, Criador dos céus e da terra, Pai. Senhor Deus, Tu que disseste um dia que onde estivesse uma mais pessoas falando o Seu nome e reverenciando, ali também o Senhor estaria. E é por isso, meu Pai querido, que eu tenho sim a plena certeza de que junto de nós o Senhor está, podendo o Pai nos abençoar, podendo sim nos proteger, podendo o Pai nos orientar. Senhor, eu peço a Ti nesse momento que o Senhor visita a cada lar, a cada família, visita, Pai, a cada coração dos filhos seus. Peço a Ti, Pai, que neste início de terça-feira, te agradeço pelo dom da vida, pelas oportunidades de poder acordar com mais esse dia maravilhoso. O Senhor possa abençoar as nossas vidas a cada instante, derramar sobre cada um de nós a Sua proteção. Abençoe, Pai, nossa casa, o nosso lar, a nossa família. Abençoa, Pai, o nosso trabalho. Abençoa, Pai, os nossos amigos. Obrigado pelo cuidado que nos sustenta, pela força que nos renova, pelo ânimo e pela esperança que com certeza nos ilumina. Mesmo diante, Pai, de qualquer que sejam os desafios, as dificuldades, reconheço a Tua presença constante, guiando e nos protegendo. Abençoando a cada um de nós, que nós tenhamos uma sexta-feira abençoada, cheia de sabedoria. Sabedoria, Pai, para tomar certas as decisões. A serenidade, sim, para enfrentar as dificuldades. E a fé para continuar lutando. Abençoe nosso trabalho, os nossos projetos, Pai. Abençoe as pessoas que nos rodeiam. Que nós possamos ser instrumento da Tua paz, da Tua bondade. Porque tu... Que nós possamos espalhar amor por onde passar. Afasta de cada um de nós, Pai, todo medo, toda ansiedade, toda negatividade.

0: Enche o nosso coração de confiança, de gratidão, de alegria, Pai, nessa terça-feira. Entrego este dia em tuas mãos.
1: Levante as suas mãos, igreja.
0: Porque é certo de que o Senhor está cuidando de cada detalhe das nossas vidas. Que nós saiba reconhecer e agradecer aquela pequena, aquela grande bênção a receber. Em nome do Pai, em nome do Filho, em nome do Espírito Santo de Deus. Ai, Senhor amado, quantas pessoas nesse momento, Pai, vão estar no leito de um hospital, pedindo a Ti a cura, a oportunidade de estar em casa, voltar para os braços da família. Que a nossa terça-feira seja marcada de paz, de proteção, saúde e prosperidade. Que nós tenhamos mil motivos para sorrir, para estar feliz. Em nome do Pai, do Filho e do Espírito Santo de Deus, que tudo que aconteça em nossas vidas, que seja assim da Tua vontade. Pai nosso que estás no céu, santificado seja o Vosso nome. Venha a nós o Vosso reino, seja feita a Vossa vontade, assim na terra como no céu. O pão nosso de cada dia nos dai hoje, perdoai as nossas ofensas, assim como nós perdoamos a quem nos tem ofendido. Não nos deixeis cair em tentação, mas livrar de todo mal. Amém, Senhor. Não me importa qualquer que seja os problemas, as suas dificuldades. Pode ter a certeza que Deus está cuidando de cada detalhe. Em nome do Pai, do Filho, em nome do Espírito Santo de Deus. Amém, Senhor.

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2: Olá, cowboy. Boa terça-feira pra você, pra todos que acompanham a 96. Estamos trazendo mais notícias e vamos falar do feriado de Corpus Christi, onde o saldo de ocorrências foi preocupante nas rodovias daqui de Mato Grosso do Sul. Segundo informações da Polícia Militar Rodoviária, a Operação Corpus Christi registrou 11 acidentes de trânsito que resultaram na morte de uma pessoa e deixaram outras 11 feridas. A operação foi realizada entre os dias 4 e 7 de junho, com reforço do policiamento em trechos estratégicos de rodovias estaduais. Ao todo, mais de 3.400 motoristas foram abordados durante as fiscalizações. Segundo o Batalhão de Polícia Militar Rodoviária, 3 condutores testaram positivo para a alcoolemia, sendo 2 deles presos por embriaguez ao volante. As equipes também fiscalizaram 2.485 veículos e 235 motos ao longo dos 4 dias. O balanço aponta ainda a prisão em flagrante de 5 pessoas, a condução de 6 indivíduos para delegacias, o cumprimento de um mandado judicial e a apreensão de 7 veículos e a recuperação de um automóvel com registro de furto. Ao todo, foram 150 policiais militares e 48 viaturas participantes da operação em rodovias dos 4 cantos de Mato Grosso do Sul. 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

0: Eita, coisa boa demais, acorda MS, acorda Três Lagoas. Coisa boa demais, toda essa galera está com a gente por aqui também, alô Reginaldo. Ótimo dia pra você, pra toda essa galera aí, pessoal trabalhando lá, ó. De Reginaldo, lá de Ilha Solteira. Abração especial pra você, valeu meu irmãozinho, obrigado pelo carinho da audiência, hein. Eita, deixa eu ver também, tem a participação da Ana Lelis, né? Alô Ana Lelis, ótimo dia pra você também, fala com a gente por aqui, ó.
1: Bom dia, Daniel.
0: Bom dia.
1: Tem uma terça-feira linda, abençoada por Deus.
0: Amém, obrigado.
1: Tem a Tainha, Toninha Campos. Daniel, vamos ver aquela música de terça-feira.
0: Opa.
1: Eu preço pra você. A nossa Tainha, Toninha Campos. E já aproveitada, os parabéns pra ela. Que Deus abençoe ela grandemente, com muita paz, saúde e amor. Telecorrupção, Afonso, Creuza Garcia, Rosângela, Carlinda e também Daniel.
0: Valeu, Ana Lelis. Ótimo dia pra você. Uma maravilhosa, uma abençoada terça-feira, hein? Também a Marilsa Lopes também já está com a gente por aqui. Também um dia abençoado pra você também. Obrigado, viu? Eita, toda essa galera acorda cedo. Já prepara também o um cafezinho maravilhoso, né? Deus abençoe seu dia. Deus abençoe sua terça-feira. Que seja uma terça-feira chique e bacanizada, hein? É. Alô, Cezinha. Cezinha também já está indo para mais um dia de trabalho. Ótimo dia pra você. Valeu, meu irmão. Tamo junto. Bom trabalho pra você também, viu? Olha só, o Edgar também já está com a gente também. Ele pede moda de Marciano. Com a participação de Rio Negro e Solimões, a gente vai tocar moda pra você. Valeu, meu irmão. Obrigado, hein? Toda essa galera sempre acordado aí, ó. Cedinho, cedinho. Já vai participando com a gente por aqui também, aqui, ó. Através do nosso Acorda MS, né? Através do nosso WhatsApp, é o 679-9149-8282. 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Um abração especial também para todo o pessoal da LB Conveniência, né? Pessoal acorda cedo lá também, né? É o pessoal da LB Conveniência, hein? Abração carinhosamente para vocês, hein? Obrigado pelo carinho toda Três Lagoas e região. Sempre acompanhando aí o nosso Acorda MS. Epa, coisa boa! Olha só, o Valdecir também já está com a gente também na audiência. Alô, Valdecir! Um dia abençoado para você também, uma maravilhosa, abençoada terça-feira. Obrigado, hein? Alô, Guilherme Freitas, seu Guilhermão também está com a gente por aqui, ó. Tá na audiência também. Receba aí, ó. Receba aí o nosso abraço.
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0: Acorda MS, acorda Três Lagoas. De hora não, em 6 horas 26 minutos, agora 6h26. Abração especial lá pro seu Roberto também, né? Já tá fazendo aí toda a organização aqui, ó. A nossa 96 Caçula FM. Já já, Daniel Santos, vai ser um cafezinho ali, hein?
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0: Começar bem a nossa terça-feira, hein? Vida. Quero você feliz hoje, hein? Quero você contente.
3: Uma boquinha bonita.
0: E a gente toca as melhores.

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Essa boa demais, esse é o nosso acorde MSI, tá? Daniel Santa indo embora, hein? É. Bom, Didi, hoje eu quero aqui agradecer pelo carinho, desejar pra você uma terça-feira abençoada, uma terça-feira maravilhosa. Mandar um beijão pra minha mãezona também. Alô, mãezona bonitona. A mãezona sempre acompanhando a gente também. Obrigado pelo carinho, né? Meu irmão Nenezão, Arceu, Tercil, né? Toda essa galera que acorda cedo já vai pra mais um dia de labuta. Ótimo dia pra vocês aí, obrigado pelo carinho da audiência também, viu? Meu irmão Deniro, um beijo pra você, obrigado pelo carinho também, né? Minha irmã Aparecida, beijo pra você também, vambora! 6 horas e 31 minutos, fica agora com o Jornal da Caçula na apresentação dele, Rafael Oliveira. E a gente volta aqui a partir das 15 horas com nossa Hora do Cowboy, viu? Com muita moda boa, muita moda bacana em clima de rodeio. E você pode participar também com a gente através do...

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1: Olá, Três Lagoas, bom dia! Agora são 6 horas e 38 minutos, 6 e 38. Estamos começando o Jornal da Caçula desta terça-feira, dia 9 de junho do ano de 2026. Eu sou Rafael Oliveira e esses são os destaques da nossa edição de hoje. Saúde amplia atendimento especializado e implanta ambulatório de dor crônica para pessoas com menos de 50 anos. Revitalização da pista de caminhada da Lagoa Maior é entregue pelo prefeito Cassiano Maia. Novo sistema de portarias do Detran amplia transparência no estado. E Feira Central Turística terá horário especial e Balneário vai receber exposição de carros antigos. E hoje temos entrevista em estúdio. Nós vamos conversar com o superintendente da Caixa em Mato Grosso do Sul, Augusto César Vilauba. Nós vamos falar sobre o novo Desenrola Brasil e também sobre o novo programa Reforma Casa Brasil do governo federal. Programa esse que pretende ajudar quem mais precisa aqui em nosso país. Essas e outras notícias você acompanha a partir de agora, aqui no seu Jornal da Caçula.
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1: E lembrando, você pode participar conosco através das nossas redes sociais. Estamos ao vivo no Facebook, facebook.com/caçula96fm. Tem o nosso portal de notícias, www.radiocaçula.com.br. Aplicativo Caçula

0: filme. E lembrando que você também pode participar conosco através do nosso WhatsApp. Anota aí, 679-9149-8282. 9149-8282. Participe, vamos juntos até as 8 horas com muita informação, com muita notícia, tudo que é destaque em Três Lagoas e nossa região para você a partir de agora no nosso Jornal da Caçula, que é uma produção do nosso departamento de jornalismo e a direção geral é dela, da aniversariante do dia, Toninha Campos. Vamos começando trazendo informações, falando de Três Lagoas e de toda a nossa região e uma notícia importante, viu gente? Porque a Prefeitura Municipal, por meio da Secretaria de Saúde, em parceria com a UFMS, está ampliando o acesso ao atendimento aí especializado com a implantação do ambulatório de dor crônica, voltado para pacientes com menos de 50 anos de idade. A iniciativa ela surge após os resultados positivos obtidos pelo ambulatório de dor crônica da Clínica do Idoso aqui em Três Lagoas. Você se recorda, inclusive, que nós falamos disso aqui no nosso Jornal da Caçula há alguns tempos atrás, a Clínica do Idoso aí que ampliou os atendimentos, principalmente ao público aí da melhor idade. E agora esse serviço, esses atendimentos, agora focam também na questão da dor crônica, que são dores aí com maior complexidade, maior número aí, de queixas, principalmente para o público da melhor idade, mas também atende outros tipos de público, outras pessoas que também precisam deste serviço aqui em Três Lagoas. Uma informação também que é bem importante em relação a esse tema aqui em nossa cidade. E lembrando aí, aqui na nossa população, né, com a ampliação do serviço, o município também passa aí a oferecer atendimento especializado também para adultos mais jovens. Não é só idoso que sente dor crônica não, viu gente? Os mais jovens também sentem. E principalmente problemas como dores lombares, articulações, tendinites, as dores neopáticas e outras condições que comprometem, né, a rotina e principalmente a capacidade de trabalho e o bem-estar do paciente. Aquela dor que interfere na vida normal do paciente é uma dor crônica. Então, obviamente, a importância, né, dessa informação, principalmente porque atende um público que é necessitado deste serviço. E os atendimentos serão realizados todas as sextas-feiras no campus da UFMS, em frente ao quartel aqui de Três Lagoas, onde vão fortalecer a integração entre o ensino, pesquisa, extensão e assistência à população. O ambulatório vai ser coordenado aí pelo médico ortopedista Dr. Robson Moraes, que é professor da UFMS e profissional com ampla experiência no tratamento da dor musculoesquelética e em procedimentos intervencionistas. E a expectativa é que o novo serviço contribua para ampliar o acesso ao tratamento especializado e reduzir os impactos causados pela dor crônica, que afeta, né, infelizmente, milhares de pessoas em todo o mundo. Não só aí que compromete a saúde física, mas também compromete a saúde emocional e social desses pacientes. Muito importante mesmo, porque aí ajuda e reforça principalmente o atendimento ao este público que precisa tanto. Bem, agora são 6 horas e 46 minutos em Três Lagoas, 6h46, daqui a pouco vejo a sua participação, daqui a pouco tem a sua mensagem aqui nas nossas redes sociais. Na volta, nós vamos trazendo para vocês notícias do setor policial, morte a esclarecer aqui em Três Lagoas, um idoso foi localizado morto com perfurações aí oriundas de arma de fogo ali na região do Guanabara, aqui em Três Lagoas. Ontem nós estivemos acompanhando um idoso de 82 anos, acabou vindo a óbito e um caso aí que está sendo investigado pela Polícia Civil. Daqui a pouquinho nós vamos trazer para você essa informação. Tivemos também a apreensão de drogas aqui na nossa região, tivemos outras ocorrências, Polícia Militar aí atuando nas últimas horas com intensidade aqui na nossa região. Entre outras notícias de Três Lagoas e nossa região. Pausa rápida, nós voltamos em instantes com o nosso segundo bloco. Até já!
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2: Já estamos de volta, agora são 6 horas e 51 minutos, 6 e 51, nesta terça-feira, dia 9 de junho do ano de 2026. Estamos aí já na beira aí da largada dos 111 anos de Três Lagoas, né? Três Lagoas na próxima segunda-feira faz aniversário. E é claro, tem muita coisa. Semana de Expo 3 também, hein? Semana de Expo 3 2026, já próximo, né? Quinta-feira começa a Expo 3 2026 aqui em Três Lagoas, hein, meus amigos? Pessoal que tá aproveitando aí, vão ser grandes shows aqui em Três Lagoas, e o pessoal que tá já se programando, não só as Três Lagoas, mas as cidades vizinhas, também aí já estão se preparando para essa grande festa que vai vir aí, a Expo 3 de 11 a 15 de junho. É, de 11 a 15 de junho, lá no Parque de Exposições aqui de Três Lagoas, nosso amigo Bruno, também aí, presidente do Sindicato Rural aqui da nossa cidade, nosso amigo Diego Ebrecht também, Fabão aí, um abraço a eles, principalmente. Aqui o pessoal do nosso Facebook, né, Alexandre Garcia Popular Cavalgada, minha mãe Célia de Oliveira também aqui chegando, mandando o seu alô aqui para nós. Francisco de Assis também, bom dia. Minha amiga Margarete Lopes. Margarete tá aqui, ó. É, um abraço, viu, Margarete? Também festa. Hoje é aniversário da patroa, Toninha Campos. Tá fazendo aniversário hoje, né? Nossa patroa, mulher sorriso do rádio. Aqui a todos que estão nos acompanhando também, um ótimo dia. Obrigado aí pela audiência. E sem mais delongas, vamos às notícias do setor policial. E ontem, né, de tarde, aí, a tarde desta segunda-feira, começou com uma notícia de uma notícia envolvendo aí um homicídio a esclarecer, uma morte a esclarecer aqui em Três Lagoas. E por que eu falei homicídio? Porque a pessoa localizada morta, o homem de 82 anos, identificado aí como José Bernardino da Silva Sobrinho, ele foi localizado aí com ferimentos oriundos de arma de fogo em sua residência. Ele que seria morador, era morador, no caso aí da Itacil Pereira Martins, ali na região do Guanabara, aqui em Três Lagoas. Ele foi encontrado morto na tarde desta segunda-feira.

caso aí veio à tona durante a tarde de ontem, né? Inclusive nós entramos ao vivo na programação da Caçula, trazendo informações a respeito deste caso. E segundo as primeiras informações, lembrando aí que o caso está sendo investigado pela Polícia Civil, Dr. Ricardo Cavanha, Dr. Gabriel Salles também aí estão envolvidos nessa ocorrência. O idoso, o José Bernardino, estava dormindo quando alguns criminosos teriam invadido a área dos fundos do imóvel onde ele mora, né, uma casa ali de taipa mais ou menos, e fizeram aí diversos disparos. Por que eu falei diversos disparos? Porque na janela da residência, e principalmente ali próximo ao colchão onde o José estava dormindo, né, foi localizado inclusive já sem vida, ele provavelmente estava aí dormindo, né? Provavelmente deve ter foi assassinado aí dormindo. E a suspeita é que esse caso teria acontecido até por volta das 8 horas da manhã. Só que o caso aí, a morte foi descoberta só durante a tarde. E o filho da vítima, inclusive a gente chegou até a conversar com uma moça, uma senhora que conhecia o seu José, ela relatou isso para nossa reportagem da Caçula, que o filho da vítima, né, que seria aí usuário de entorpecentes, relatou às autoridades que encontrou aí marcas de tiro na janela do quarto do pai quando chegou no local. Ele foi conduzido junto com essa mulher também para a sede da SIG. O Dr. Ricardo Cavanha esteve no local, inclusive acompanhando, né, os trabalhos da perícia científica, a funerária de plantão. O Dr. Gabriel Salles também esteve aí acompanhando os trabalhos periciais. E o caso agora passa a investigação da SIG. O Dr. Ricardo Cavanha vai passar agora a investigar o caso. Uma mulher que auxiliava também nos cuidados do idoso informou aos investigadores que antes, né, inclusive essa mulher aí que foi detida pelo pessoal da Polícia Civil para prestar esclarecimentos, ela foi detida, obviamente, aí foi conduzida, né, no caso, para prestar esclarecimentos, não foi detida, não foi presa. Essa mulher aí, ela informou que pouco antes da descoberta do corpo do seu José, o filho teria aí comentado sobre a possibilidade de trocar o imóvel da vítima por uma outra propriedade, por uma outra residência, até acho que estava falando da região Selvire, alguma coisa relacionada aí a esse tipo. A gente já chegou a conversar com essa mulher, ela relatou aí em relação ao caso, relatou em relação aí a essa ocorrência e principalmente aí em relação ao caso que foi registrado aqui em Três Lagoas. Agora passa a investigação da Polícia Civil, principalmente aí as equipes da SIG de Três Lagoas vão estar aí investigando este caso e principalmente aí em relação à ocorrência. Um caso que chama atenção, Dr. Ricardo Cavanha, SIG de Três Lagoas, agora trabalha nas hipóteses em relação a esta ocorrência, do que possa ter acontecido, do que possa ter vindo a acontecer em relação ao antecedente aí do caso. E principalmente agora passa a investigação das autoridades. Nós vamos acompanhar, claro, mais detalhes também durante a programação, às 12 horas no Ronda Policial com o Fábio Campos, e também mais informações em relação aí a esta ocorrência. Tivemos também aí em Brasilândia apreensão de mercadorias de descaminho. Isso aconteceu também durante este final de semana. Pessoal aí do segundo pelotão lá da cidade de Brasilândia, pessoal que está sempre aí trabalhando, sempre atuando. Um abraço para os amigos lá do segundo pelotão. Pessoal aí em ação na MS-395 durante a operação aí protetora de divisas neste último domingo. Apreendeu aí produtos de origem estrangeira, produtos aí sem a confirmação e nem nota fiscal. Segundo a informação aí, a equipe realizava a fiscalização de rotina pela região quando abordou um Fiat Doblo Adventure e um Fiat Palio Weekend. Durante a vistoria, os militares localizaram vários produtos oriundos do Paraguai e que não tinham documentação devida, produtos sem nota fiscal. Com isso aí, as mercadorias e os veículos foram apreendidos e encaminhados à Receita Federal, lá da capital, onde passam por análise e principalmente aí para as devidas providências. Assim também, né, realizado aí durante as ações aqui na nossa região, principalmente em Três Lagoas, né? Já que aqui a nossa região, o nosso leste do estado de Mato Grosso do Sul, também aí, infelizmente, é uma rota, principalmente do tráfico, é uma rota, né, de entorpecentes e de produtos de descaminho também aqui em nossa região. Vamos trazendo também, para você que está nos acompanhando aqui na nossa região aqui de Três Lagoas, tivemos aí um acidente lá no Jardim Alvorada. Esse caso foi registrado aí na noite desta segunda-feira, noite de ontem ali, e de novo, né, figurando a Jari Mercante com a Baldomero Leituga. De novo a Jari Mercante, Baldomero Leituga, duas vias que são principais artérias.

0: artérias importantes de Três Lagoas são, infelizmente, palco de acidentes preocupantes. E esse caso aconteceu, né? Esse sinistro de trânsito aconteceu ali na rotatória dessas duas vias do Jardim Alvorada, aqui em Três Lagoas. Inclusive envolvendo uma moto e um automóvel. O pessoal das equipes de segurança estiveram por lá, onde aí o motociclista teria sofrido escoriações pelo corpo e foi atendido aí pelo pessoal do resgate do Corpo de Bombeiros. Em seguida, a vítima também foi encaminhada para a unidade de saúde, onde passa aí por exames, vai passar por atendimento médico e saber aí se tem alguma fratura, se tem algum problema de saúde, alguma reação aí em caso deste acidente também. E o pessoal da Polícia Militar, pessoal do Teltran, Pelotão de Trânsito, foi acionado para atender essa ocorrência e realizou aí o registro do caso, encaminhado para a DEPAC de Três Lagoas também. Caso registrado durante aí esta segunda-feira, infelizmente, aí, mais um acidente. Tivemos também aí outras ocorrências, tivemos aí disparos de arma de fogo lá no Jardim Guaporé. Vou trazer rapidinho essa notícia. Isso foi na madrugada de ontem também, segunda-feira. Foi durante aí essa aqui, realmente essa madrugada, onde aí foram registrados disparos, né, estampidos de arma de fogo, mas sem nada comprovado. E ali na região, inclusive, essa notícia que nós já publicamos no nosso portal, onde um cachorro aí teria sido encontrado morto ali nas regiões do Guaporé, aqui em Três Lagoas. Mas enfim, caso registrado para investigação. E lembrando que mais notícias, 12 horas, Fábio Campos com Ronda Policial na 96 Caçula. Agora são 7 horas em ponto, 7 horas. Na volta nós vamos trazendo aí para você mais informações, onde nós acompanhamos a inauguração aí da reforma da pista de caminhada aqui da Lagoa Maior. Prefeito Cassiano Maia, todo o secretariado esteve aí relatando, obviamente, participando, aliás, desta inauguração. Pista que é importante aí, quase 2,5 metros sendo inaugurados aqui pela administração municipal. E tivemos também outras notícias, outras informações, tudo que é destaque em Três Lagoas da nossa região. 7 horas, intervalo rápido. Nós voltamos em instantes. Até já.
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3: Já estamos de volta, agora são 7 horas e 5 minutos. E é isso mesmo que você acabou de ouvir aí, pessoal. 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

0: 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Falando em patroa, hoje sim, ontem eu falei que era aniversário dela, mas hoje que é o aniversário dela. Hoje é aniversário da patroa, Toninha Campos. Toninha Campos tá fazendo 70 anos de idade. É, rapaz, nossa patroa aí, a mulher sorriso do rádio, tá completando mais um ano de vida. Aí completando sempre firme e forte aqui nos microfones da Caçula FM. Parabenizar a Toninha em meu nome, em nome de toda a nossa equipe aí. Realmente, nossa patroa, nossa chefe aí. E também aí a nossa mãe, né? Porque ela trabalha com a gente aqui também. A gente considera como mãe, que a gente passa a maioria do tempo aqui dentro da Caçula. E a gente trabalha com a Toninha. Então, parabéns aí em meu nome. Eu falo que eu tenho um aprendizado muito grande com a Toninha. Eu tô aqui há quase 6 anos na Caçula. E realmente, não só ela, mas com o Fábio Campos também. A gente aprende bastante, né? Uma grande professora e principalmente uma grande profissional no ator. Tá 3 décadas no microfone, né? 3 décadas aqui falando para Três Lagoas e falando com a população de Três Lagoas, né? Não é para qualquer pessoa, né, meu amigo? Então, parabenizar a patroa aí, mais um ano de vida e que venham muitos anos de vida, se Deus assim o permitir, muita saúde e paz para nossa Toninha Campos. 7:11, 7:11, vamos trazendo mais informações. E ontem nós acompanhamos aí, falando em Daniel Santos também, né, e eu, Rafael Oliveira, ontem nós acompanhamos a entrega da reforma da pista de caminhada da Lagoa Maior aqui em Três Lagoas. A pista ela foi totalmente recapeada, ganhou um novo pavimento e também ganhou sinalização. Ontem, dando início aí às atividades dos 111 anos de Três Lagoas, também com a inauguração aí, da homenagem ali no Parque Linear, que nós vamos trazer também daqui a pouquinho, o prefeito Cassiano Maia fez a inauguração aí dessa nova pista, acompanhado de demais autoridades. Nós conversamos com eles e nós vamos trazer agora na nossa reportagem. Em meio às comemorações dos 111 anos de Três Lagoas, a população recebeu nesta segunda-feira um presente que une qualidade de vida, esporte e bem-estar. A prefeitura entregou a revitalização da pista de caminhada da Lagoa Maior, um dos espaços mais frequentados da cidade. Com recapeamento, nova sinalização e melhorias em toda a extensão, a obra garante mais segurança e conforto para quem utiliza o principal cartão postal do município. O investimento faz parte de um projeto maior de revitalização da lagoa, que deve receber novas melhorias nos próximos meses. A secretária de Meio Ambiente, Mariana Amaral, destacou a importância do trabalho conjunto entre as pastas e os projetos que visam um futuro sustentável de Três Lagoas.
1: Isso é uma grande característica do nosso prefeito, que ele faz os secretários e as secretarias trabalharem todas em conjunto. Quando isso acontece, a gente sabe que o resultado vai ser muito melhor, vai ser muito mais planejado, vai ser muito mais gratificante. Com essa reforma, que foi uma ideia do prefeito, para a pista de caminhada junto com o Osmar, quando eles nos procuraram, por quê? Porque a lagoa é da responsabilidade da Secretaria do Meio Ambiente. E com a nossa equipe técnica, maravilhosa como sempre, né, que nós temos uma equipe muito boa na secretaria, a gente fez essa análise toda das árvores, da pista, do que poderia ser removido, do que precisava ser cortado, para não ter perigo de tombamento e nem de perdermos algumas dessas árvores. Então a gente fica muito feliz, a gente acha que quanto mais as secretarias andarem juntas nesse planejamento, mais eficientes vão ser as ações.
0: O secretário municipal de Esporte, Juventude e Lazer, Walter Dias, o Hulk, destacou a importância do investimento para a qualidade de vida da população e o incentivo à prática esportiva no município.
2: Cara, que belo presente que a nossa comunidade ganhou, né? Uma pista que realmente, eu lembro quando foi reformada anteriormente, foi lá para trás, né? Então ficou um longo tempo nesse período. E a gente tem os obstáculos, segundo o nosso amigo secretário Osmar da Infraestrutura, disse 42 obstáculos, mas são obstáculos naturais, obstáculos com o tempo, né? As árvores foram crescendo, as raízes também crescem e são obstáculos naturais. E isso tinha uma dificuldade, eu sou assim, sincero em falar, porque eu tropecei várias vezes fazendo caminhada aqui e quase caí. Só não caí porque a gente está com uma destreza ainda boa, né? Se reequilibrou no tropeço. Mas tem vários idosos que tropeçaram e caíram e machucaram. Então, com certeza, essas lesões em decorrência daqueles obstáculos que tinha, não vão ter mais, porque

0: O trabalho que foi feito aqui foi um trabalho de qualidade, um trabalho com asfalto em CBOQ, onde tem uma massa asfáltica, que realmente ela tem uma absorção de impacto. Então a pessoa que é idosa, a pessoa que é obesa, para andar aqui é o melhor lugar para você caminhar em Três Lagoas. Hoje ficou essa pista de caminhada aqui. Então, quando você promove para a comunidade uma pista dessa, você está gerando qualidade de vida para a comunidade. E uma comunidade com uma qualidade de vida tranquila, com certeza é uma comunidade mais feliz. Ela vem aqui, faz sua prática de atividade física no cartão postal que é do nosso município, porque só dá valor nessa pista. A gente fala assim, acabei de falar, quem mora aqui, nós que moramos aqui, a gente passa todos os dias aqui, né? A gente tem nosso núcleo aqui, vocês têm ali de vocês, a gente não presta muita atenção no nosso cartão postal que é. Mas quando a gente cedia aqueles jogos que nós trouxemos aqui, pessoas de todo o estado, a gente só ouve elogios da Lagoa Maior, que é um cartão realmente postal do nosso município. É o que eles mais adoram vir aqui no Balneário Municipal. Então, realmente, aqui é a Lagoa nossa maior. Eu gosto muito da Lagoa Média, da Lagoa Menor, né? A gente chama de terceira, segunda e primeiro, primeira, segunda e terceira, mas isso não vem ao caso. Aqui, nossa lagoa, com os atrativos, ela se torna assim um local de onde pessoas gostam de vir. Eu venho passear com a minha neta aqui, é muito legal. Antigamente, se vinha com o carrinho, né? Com os obstáculos, ficava ruim. Hoje não, hoje está muito bacana. Assim, a gente só agradece ao prefeito Cassiano Maia, secretário Osmar da Infraestrutura, pelo trabalho que foi feito de recomposição da pista. Eu acho que a Secretaria de Esportes, assim, como está aqui do lado, onde eles sempre usam para treinar, a nossa ginástica funcional sempre está correndo, fazendo atividade física aqui. Nossa equipe de atletismo vem sempre treinar aqui um pouquinho também, com o professor Reinaldo. Vem o judô também, quando ele quer trabalhar, fazer um trabalho cardiovascular, bota os guris na pista correndo. Ou seja, ela é um local onde trabalha com toda a comunidade. Então a gente só agradece de verdade. Eu acho que a administração tá no caminho certo para proporcionar lugares, né? Acabamos de inaugurar o Parque Linear, foi um baita de um espaço onde está lotado de gente. Você vai essa tardezinha, todo mundo caminhando, ou seja, todo mundo se preparando, né? Acordando para realmente para a vida, porque a atividade física é fundamental para que a gente tenha uma boa qualidade de vida. E locais que você pratica isso com excelência, com preocupação, assim, com bastante locais são atrativos, a comunidade vem e frequenta. A Lagoa é o maior assim, os locais de mais frequentados dentro do município para a prática de atividade física. Então a gente só realmente fica muito contente por participar desse projeto, por participar dessas ações.
1: Inaugurada na manhã desta segunda-feira, a nova pista de caminhada da Lagoa Maior foi entregue com a presença do prefeito de Três Lagoas, Dr. Cassiano Maia, e de outros secretariados. A pista, com mais de 2,5 metros recapeada para a população, agora é de piso de asfalto e mais completa para quem pratica exercícios físicos e para quem também faz sua caminhada aqui no cartão postal de Três Lagoas.
2: O secretário municipal de Esporte, Juventude e Lazer, Walter Dias, o Hulk, destacou a importância do investimento para a qualidade de vida da população e o incentivo à prática esportiva no município, onde o espaço, um dos mais utilizados pela população para a prática de atividades e lazer, ganhou segurança, acessibilidade e conforto.
3: A primeiro momento era só uma manutenção, e aí a gente fala com o nosso prefeito, a gente identificou a necessidade de fazer algo maior, né? E ele aceitou o desafio junto comigo e falou, vamos para cima. Aí chamei a equipe, a gente sentou, viu as condições, daria para fazer um recap, uma coisa mais, digamos assim, mais atrativa, né? E aqui estamos hoje entregando essa pista, ficou uma pista bem feita, né? Fizemos com um agregado fino para que ela tivesse, pudesse agregar melhor, para a gente ter uma uniformidade melhor da pista, junto com a nossa, nosso departamento de fiscalização também, que aceitou o desafio de fazer a sinalização, e hoje estamos entregando com uma pista bem legal, está sendo bem falada, está sendo bem aceita. Eu acho que isso aí é o principal, né? Que a gente tem a aceitação da população e não só as reclamações, né? Que dessa vez está sendo poucas.
1: Com imagens de Daniel Santos, Rafael Oliveira, para o Grupo Caçula de Comunicação.
2: Então tá aí, agradecendo também, né, aos secretários que falaram com a gente. Realmente é importante, né? Uma pista, olha, para falar a verdade até, só para a gente finalizar o tema, a pista da Lagoa Maior agora ficou boa para fazer exercício, ficou boa para caminhada. Só que, infelizmente, a gente vê, né? Inclusive uma situação que eu presenciei neste final de semana, de um idoso estava aqui andando na lagoa e passaram dois garotos, para não falar outra coisa, dois moleques de bicicleta, e atropelaram esse idoso por pouco.

0: pouco, esse idoso não teve um ferimento mais grave, mas ele machucou o rosto, ele caiu de cara no chão. Por sorte ali, o pessoal socorreu ele, graças a Deus aí não foi nada de grave, somente aí os ferimentos mesmo superficiais. E pior, os garotos saíram dando risada, rindo, e fugiram, foram embora, de bicicleta, montados de bicicleta, na hora da lagoa. É proibido. Só que tem muita gente que não entende isso. E eu já falo aqui há muito tempo, né? Tem muito homem barbado, tem muito homem velho que vai lá e não liga pra nada. Principalmente o pessoal que anda de patins, pessoal que anda de bicicleta elétrica, pessoal de bicicleta mesmo, que anda aqui na Orla da Lagoa Maior, na pista de caminhada. E você vai reclamar e eles te xingam, que é o pior, né? Acha que você que tá errado, eles estão certos. Acho que eles acham que confundiram que agora é de asfalto, acho que pode andar. Só que o que é permitido de bicicleta? O pai com o filho. Às vezes tem uma criança ali pequenininha que tá de bicicletinha, ali pode. Isso que é proibido é de andar ali montado, igual a gente vê muitos adultos. Às vezes dois, três, uma bicicleta fechando a pista de caminhada da lagoa para os bonitos ficarem ali conversando, batendo papo. Isso é falta de educação, falta de bom senso do cidadão, principalmente falta de responsabilidade no principal cartão postal da cidade. E aí depois a bicicleta é apreendida, que o Deptran das Lagoas, o nosso amigo Moraes, inclusive, a gente manda um abraço a ele, já falou, se o pessoal pegar, é apreensão. Não tem conversa. Porque é lei municipal. Só que tem muita gente que não entende. Muita gente que faz de propósito. E ainda quase atropela um cidadão, quase pegou esse idoso de uma maneira grave, aqui neste domingo aqui em Três Lagoas. E infelizmente tem muitos que fazem isso, só que não entendem, né? Tem lei pra quê? Pra ser desrespeitado? Então é um aviso, simplesmente pra quem usa aí a pista da lagoa da maneira errada. E quando tiver a bicicleta apreendida, o pessoal do Deptran, o pessoal da Polícia Militar aí também, depois não reclama. Acho que é importante a gente frisar essa informação. Bem, 7:20, 7:20, nós vamos para a pausa rápida. Na volta nós continuamos falando dos 111 anos de Três Lagoas e tem as atividades que vão acontecer nesta semana aqui na nossa cidade e daqui a pouco tem entrevista aqui no nosso Jornal da Caçula. Voltamos em instantes. Até já.
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4: Estamos de volta às 7 horas 26 minutos, 7h26. Daqui a pouco nós vamos ter entrevista aqui em estúdio. Nós vamos conversar ao vivo com o superintendente da Caixa Econômica Federal aqui em Mato Grosso do Sul, o Augusto César Villalba. Nós vamos falar sobre o novo Desenrola Brasil. Tem muita gente que tem dívida. Você tá devendo, rapaz. A dívida tá lá quase 2, 3, 4 mil reais. Tem muita gente que tá devendo. E o Desenrola Brasil, que foi agora, está na nova fase, né? Pretende ajudar quem precisa, principalmente aí quem necessita regularizar suas dívidas aqui em nosso país. E também a respeito aí sobre o Reforma Casa Brasil, também programas do governo federal, do governo brasileiro. Daqui a pouquinho, ele, que é o superintendente da Caixa aqui no estado de Mato Grosso do Sul, vai estar conosco ao vivo e vai falar a respeito destes dois programas que são de grande importância, principalmente para quem está devendo e quem quer aí ter a sua casa aqui em nosso estado. Daqui a pouquinho, ele é o nosso entrevistado da nossa sala de visitas. E nós continuamos trazendo informação e falando dos 111 anos de Três Lagoas. Teremos aí atrações especiais para os moradores e visitantes, porque no próximo dia 15, Três Lagoas aí, que celebra seu aniversário, né, terá aí a Feira Central Turística em horário especial. Atenção, pessoal que está nos acompanhando, viu? Vai ter uma opção aí a mais de lazer para a população. E, excepcionalmente, a feira vai abrir na segunda-feira, às 8 horas da manhã. A feira, nas segundas-feiras, você se recorda, né, sempre abre a partir aí das 16 horas, segundas, quartas e sextas. E vai ficar em funcionamento aí até as 22 horas. Vai começar logo após aí a solenidade, né, de aniversário da cidade, o desfile. E durante todo dia o público vai poder desfrutar aí de diversos produtos, principalmente aí gastronomia, artesãos, comerciantes e empreendedores locais. E as comemorações seguem ao longo do mês com uma série de eventos, principalmente esportivos, culturais e religiosos. Outro destaque será o 14º Encontro de Carros Antigos, que acontece nos dias 20 e 21 de julho, diários de junho, no Balneário Municipal. O evento reúne colecionadores e apaixonados por veículos. E lembrando que a expectativa é que milhares de pessoas participem das atividades para celebrar aí os 111 anos. Vai ter o pessoal do Clube de Carros Antigos, inclusive, que nós vamos chamar para estar com a gente aqui, sempre estão conosco, né? Vai ter praça de alimentação, exposição de veículos, mercado de pulgas, que não são as pulgas animais, pulgas são ali produtos, né? E também atrações para toda a família. Lembrando que a entrada é solidária, 2 quilos aí de alimentos não perecíveis que serão doados ao pessoal da Rede Feminina de Combate ao Câncer. Então, serão aí grandes eventos, principalmente em relação ao aniversário de Três Lagoas, que será já na próxima segunda-feira, dia 15. E nós estaremos aqui, claro, trazendo tudo para você dessa data tão importante. 7 horas 28 minutos, 7 e 28.

0: 8, vamos pra pausa, vai mais um intervalo. E na volta, nós vamos com a entrevista. Como eu falei pra você agora há pouco, nós vamos conversar aí com o superintendente da Caixa em Mato Grosso do Sul, o Augusto César Villalba. Ele vai falar com a gente sobre dois programas do governo federal. O Refri, obviamente, aí, o Desenrola Brasil, e o programa que vai, aí, obviamente, ajudar aquelas pessoas que precisam também de ter a sua casa própria, o Reforma Casa Brasil do governo federal. Vamos para a pausa? Nós voltamos em instantes com a entrevista. Até já.
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0: Minutos 7h33, estamos de volta. Muito obrigado pela sua audiência e a sua participação aqui no nosso Jornal da Caçula. E já vamos direto para a nossa sala de visitas, pois o assunto são dois programas do governo federal que vão ajudar muita gente que precisa aqui em nosso país e principalmente em Mato Grosso do Sul. É o Reforma Casa Brasil e também o Novo Desenrola Brasil. Programas esses que têm o apoio aí da Caixa Econômica Federal. E para falar conosco sobre este assunto, nós recebemos em nossos estúdios para falar com a gente aí sobre este tema o Augusto César Villalba. Augusto César Merey Villalba. Eu acertei seu sobrenome, Augusto? Ele é superintendente da Caixa em Mato Grosso do Sul. Seja bem-vindo, muito obrigado por ter aceitado o nosso convite.
1: Bom dia a todos.
0: Bom dia, bom dia. Eu falei certo seu sobrenome? É Merey?
1: Isso, exatamente.
0: Merey, Augusto César Merey Villalba. Vamos começar então, Augusto, falando sobre, primeiramente, aí, esse programa que, claro, que é importante, né? O Reforma Casa Brasil. Para quem está nos acompanhando, às vezes está pegando assim por cima, o que, que é o programa Reforma Casa Brasil e, primeiramente, para que, que ele serve? Principalmente para o cidadão que é de baixa renda, aquela pessoa que não tem uma condição concreta. Como é esse programa e para que ele serve, Augusto?
1: Reforma Casa Brasil é uma linha de crédito destinada à reforma e ampliação do imóvel. Ele é bastante abrangente, ele tem uma taxa de juros boa, muito boa, tem um prazo longo. Então hoje o Reforma Casa Brasil é uma linha de crédito para famílias com renda até R$13 mil mensal. Ele pode chegar até a R$50 mil e pagamento em 72 meses. Então, a taxa de juros dele, Rafael, em torno de 0,99% ao mês. Ou seja, é uma linha que tem um prazo maior, que normalmente se acha para esse tipo de financiamento, e com a taxa de juros também das menores do mercado. E ele é bem abrangente, você pode usar para instalar energia solar, para pintura, para reforma, para colocar portão eletrônico, para construir uma peça, para fazer um home office. Então, assim... E importante assim, não é necessário hipotecar o imóvel. É necessário ter um imóvel, mas o imóvel não fica hipotecado à Caixa.
0: Uma dúvida importante, Augusto. Esse programa ele tem tido boa adesão em Mato Grosso do Sul?
1: É uma adesão crescente, apesar a partir do momento que as pessoas vão tendo acesso ao financiamento, acesso à informação. Por isso a importância de programas como o seu aí que divulgam para a população. Então é uma crescente. É uma novidade, ele ampliou recentemente o prazo, né, do contrato, o valor. Então isso ampliou o número de famílias beneficiadas.
0: E principalmente em relação a pessoas ali que vão aderir a esse programa, tem algum prazo de pagamento? Qual que é o limite de renda do cidadão que ele pode participar desse programa? Como que funciona na prática o Reforma Casa Brasil?
1: Reforma Brasil, assim, a pessoa que tem interesse, ele pode entrar no site da Caixa e acessar lá as informações, verificar, fazer a solicitação via o próprio site da Caixa. O valor a ser retirado, ele é até R$50 mil, sendo que 90% desse valor já é creditado para o cliente quando ele assina o contrato e 10% quando ele finaliza a obra. A comprovação ele mesmo faz através de relatório fotográfico, da onde ele vai fazer a reforma e depois mostrando a reforma concluída para receber o valor restante. O prazo até 72 meses, né? Então, e a taxa de juros em torno de 0,99% ao mês, já a taxa efetiva.
0: E principalmente, como que ocorre a questão da liberação desse valor financiado? É depositado na conta do cliente? A Caixa cria uma conta para essa pessoa que aderiu, esse cidadão que aderiu a esse programa? Como que funciona e como que a pessoa pode buscar informação, Augusto?
1: É um financiamento feito... pelo site da Caixa, pelo aplicativo da Caixa. Quem já tem conta, o valor já é creditado na conta, é necessário ter uma conta poupança ou uma conta corrente. Quem não tem conta, ele também solicita via o site da Caixa e pelo próprio site ele pode abrir uma conta para receber esse crédito, essa movimentação. Então é bem simples, e assim, não existe o valor, inclusive, Rafael, ele paga material de construção, você pode usar para material de construção, pode usar para projeto, pode usar para mão de obra, é bastante flexível, não tem um

0: projeto e uma fiscalização em cima disso. A fiscalização, a própria, você vai fazer uma obra, você tira foto de onde você quer intervir, pede o financiamento, recebe o valor e depois você comprova via fotografias, que você mesmo vai tirar com seu celular e vai enviar para o site para comprovar que se concluiu a obra para receber os 10% restante. Aí você tem até 72 meses para fazer o pagamento desse financiamento.
1: Ah, é importante isso também, né? A pessoa, claro, ela tem, na prática, tem que comprovar que ela está destinando o valor para a maneira correta, seria isso?
0: Isso, o próprio cliente, ele vai fotografar a área que ele quer intervir, se é ampliação, se é, ele vai colocar antes da intervenção a foto, quando ele solicita o empréstimo, tudo de forma digital, e depois de pronto ele comprova a execução da obra, através dele mesmo, tira a foto e manda para o site, né? Quando contrata, ele recebe 90% do valor do financiamento, quando finaliza ele recebe os 10% restantes.
1: E tem algum limite que a pessoa ela possa dar entrada nesse programa, um limite de valor, de quanto até quanto, Augusto?
0: A Caixa hoje está trabalhando com valor mínimo de 10 mil para o financiamento e o valor máximo de 50 mil. Então, quando a pessoa entra, ela mesma pode simular no site da Caixa, no aplicativo da Caixa, qual que é a renda dela e qual o valor que ela pode retirar. Lembrando que a renda máxima é 13 mil reais a renda familiar. Uma informação importante é assim, quando a pessoa está retirando para a renda dela, ela faz tudo via eletrônico no site. Mas digamos que assim, uma pessoa ganha 5 mil, outra ganha 8 mil no imóvel. Eles querem usar a renda, a família quer compor a renda dos membros da família para conseguir um valor maior. Quando vai compor a renda, é necessário ir numa agência da Caixa.
1: Muito importante, e importante mesmo para ajudar, né? A gente sabe, nós sabemos muito bem que tem muitas pessoas que não, às vezes não têm condição, né? Quer ali fazer uma reforma, quer ali colocar algo que venha agregar na residência dela, e ajuda esse programa também é de grande importância. E um outro programa também que a Caixa também está ajudando e que está ajudando muitos brasileiros, inclusive eu fui um deles, é o Desenrola. Agora está o novo Desenrola, né? São três, se eu não me engano, que é o Desenrola Famílias, o Desenrola Empresas e o Desenrola Fies. É isso, Augusto?
0: Isso. Também tem o Desenrola Rural também.
1: Sim.
0: O foco é verificar as pessoas que têm. O ponto é, para o Desenrola Famílias, para o Desenrola Pessoa Física, o limite de renda são 5 salários mínimos, em torno de 8 mil reais. Mas mesmo que a família não se enquadre, a pessoa não se enquadre por ter uma renda superior, a Caixa também tem linhas de refinanciamento disponíveis para oferecer.
1: E qual que é a diferença da primeira versão do Desenrola, que foi feita anteriormente pelo governo federal, que sanou bastante as dívidas da população, para esse novo Desenrola? Tem um diferencial dessa edição para a outra edição que aconteceu antigamente aqui no nosso país, Augusto?
0: O anterior a gente teve uma adesão centralizada, existia um site do programa e todo mundo recorria ao site para buscar uma renegociação com o credor. Dessa vez o programa tem as linhas gerais, a entidade financeira, o banco, ele tem que cumprir para aderir a isso, mas a negociação é feita direta com o banco. Uma situação importante também para esse Desenrola é a possibilidade de usar o seu fundo de garantia para pagamento, amortização ou pagamento à vista da operação. O limite para usar o fundo de garantia, ele é R$ 1.000 ou 20% do saldo, o que for maior. Então, se o saldo for 10 mil, a pessoa pode usar R$ 2.000 para liquidar dívidas.
1: E nessa questão do FGTS que você citou, né, do fundo de garantia por tempo de serviço, há alguma regra em específico para aquela pessoa, por exemplo, que optou pelo saque aniversário?
0: É o saque aniversário, quem optar por ele, o saque fica suspenso, porque o valor vai ser destinado para o pagamento da dívida, né? E ele só volta a utilizar o saque aniversário quando recompor esse saque que ele utilizou para o pagamento aí da dívida negociada no Desenrola.
1: E uma pergunta que eu acho que você deve ter já ouvido, Augusto, bastante em relação a esse tema do novo Desenrola. O nome do cliente, assim que ele faz a negociação, assim que ele faz ali a conversação para poder negociar e quitar sua dívida, ele já tem o nome retirado do credor, do SPC, após a negociação?
0: Eu desenrolo na Caixa, Desenrola Pessoa Física, ele pode parcelar em até 48 meses. Uhum. Mas a partir do momento que ele faz

0: a renegociação, os nomes já é retirado dos cadastros restritivos, ele já volta a poder tomar crédito, tomar operações aí, financiamentos com qualquer agente financeiro, não fica com essa pendência. Bem lembrado.
1: É importante também, né? O pessoal que às vezes já negociou, já preocupado ali se o nome já saiu do vermelho, é importante também para negociar. E ainda falando do Desenrola, só para a gente finalizar esse tema, você citou Desenrola Empresas, Desenrola Fies, o Desenrola Rural também e o outro Desenrola, que é o novo Desenrola também, o Desenrola Famílias. Tem a questão para as empresas que nós citamos agora. E como que esse programa, principalmente, ele ajuda os micro e pequenos empreendedores? Nós sabemos que tem muitos empreendedores que às vezes querem investir, às vezes aquela pessoa que tem a sua empresa e quer reformar, quer adequar ali numa situação melhor o seu comércio, o seu estabelecimento. Como que o programa ele ajuda especificadamente esse público e quais linhas de crédito que estão disponíveis principalmente para esse setor das empresas?
0: A gente tem linhas com recursos especiais, esses recursos de origem que possibilita um juro mais barato, são o Pronamp e o Procred. Então, para quem tem débitos, ele consegue renegociar esse débito num prazo bem mais longo, né, com juro mais barato. E quem não tem débito com a Caixa, mas tem interesse de obter esse financiamento, também é possível acessar essas linhas especiais.
1: Importante, pessoal que está nos acompanhando aí, ó, atenção, gente, é importante mesmo, e principalmente quem tiver dúvidas, busque a Caixa aqui de Três Lagoas. E para finalizar a nossa conversa, tem aquela questão também dos créditos habitacionais. Nós sabemos que tem muita gente que tem alguma dúvida ou algum débito em relação a como negociar, de que forma negociar o crédito habitacional. Como que a pessoa pode fazer a renegociação do financiamento habitacional? Às vezes a pessoa deu entrada em um empreendimento, ali numa residência, num apartamento para ela, às vezes não conseguiu honrar a dívida, ela pode renegociar? Como que funciona, Augusto?
0: Existem várias alternativas para a família que está com dificuldade de pagar a prestação. Para quem tem FGTS, o próprio FGTS pode ser uma forma da família usar o FGTS para pagar as prestações. Também é possível, em situações de desemprego, mesmo em situações de inadimplência, de incorporar essas prestações ao saldo devedor e refinanciar. O pior cenário é não procurar a Caixa ou banco para fazer a renegociação, porque aí as prestações se acumulam, fica um valor maior, fica mais difícil renegociar lá na frente. Então, assim, está com alguma dificuldade, procure a Caixa, tem sempre uma possibilidade aí de regularização.
1: É importante também, né, a Caixa ajudar o cidadão, né, ajudar o trabalhador. Às vezes a pessoa não tem condição, às vezes a pessoa está precisando de um auxílio, né, se endividou tanto, Augusto, e acaba que, infelizmente, até supriu ali a própria renda dela. São facilidades, né, que dão aí para o cidadão, para ele negociar, para ele investir. É importante isso, né?
0: O financiamento habitacional é um relacionamento de longo prazo com o banco, são 20, 30 anos de relacionamento, então vão ter altos e baixos aí, né, nessa situação da família. A tendência é que a família evolua e até busque um imóvel maior, né? Tem o benefício de sair do aluguel, porque o que ela está pagando é algo que é um patrimônio, é uma herança para a família, um legado, né? Um teto, né? O aluguel é um dinheiro que ele acaba pagando e não recebe, mas nessas situações de ter dificuldade de pagamento da prestação, é importante buscar o banco e buscar alguma renegociação, como a gente falou. Tem várias alternativas, não tem uma só. A gente tá disposto a fazer uma renegociação e voltar a ficar em dia, voltar a ficar a prestação enquadrada no orçamento da família.
1: Com certeza, que é o mais importante acima de tudo. Augusto, eu queria te agradecer por ter falado com a Caçula FM, falado com Três Lagoas. É importante, são trabalhos como o seu e principalmente de toda uma equipe da Caixa aqui no nosso estado que ajudam quem precisa. Nós sabemos aí da intenção do governo federal, principalmente em ajudar o cidadão aqui em nosso país. E qualquer novidade, nós estamos à disposição de vocês para falar mais aí sobre mais benefícios para o cidadão brasileiro. Muito obrigado por ter aceitado o nosso convite.
0: Obrigado.
1: É isso aí, pessoal, nós conversamos aí com o superintendente da Caixa aqui em Mato Grosso do Sul, o Augusto César Merei Vilauba. Nós falamos com ele aí a respeito sobre esses programas, né, principalmente do governo federal aí, que ajudam, né, o cidadão aqui, principalmente o Fies aí, né, quem tem dívidas com o Fies, tem o Desenrola Fies, tem também aí o Desenrola Famílias, tem o novo Desenrola Brasil, Reforma Casa Brasil, programas que são do governo brasileiro, do governo federal. E a gente manda um abraço também aí para nossa amiga, né, nossa amiga Andréia, que nos ajudou na assessoria de comunicação da Caixa Econômica Federal. A gente manda um abraço a ela aí e a toda a equipe, principalmente. 7 horas e 48 minutos, 7h48, nós vamos para nossa última pausa. Na volta tem previsão do tempo.

0: Até já.
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6: Estamos de volta, agora são 7 horas e 52 minutos. 7h52 e o nosso último bloco do Jornal da Caçula nesta terça-feira. Hoje, dia 9 de junho do ano de 2026. Já estamos aí no final do nosso jornal de hoje. Lembrando a você que todo o conteúdo disponível está lá no nosso site www.radiocaçula.com.br. Lá você acessa tudo que é destaque de Três Lagoas e toda a nossa região. Inclusive eu convido você, você que não acessou o nosso jornal digital, entra lá no nosso site, tem a nossa página, você confere tudo que é destaque de Três Lagoas, nossa região. E acima de tudo, você também pode conferir o nosso jornal dessa semana. A capa aí do nosso amigo Claudinho Pereira, né, com a nossa amiga jornalista Ana Maria Barbosa. Ela que esteve aqui no Jornal da Caçula, conversamos com ela e acabou aí a gente fazendo essa página aí, principalmente especial em relação ao aniversário aqui também de Três Lagoas, que nós vamos ter na próxima semana. Então você que está nos acompanhando aí, gente, fique ligado, viu? Entra lá no nosso portal, acessa tudo que é destaque e principalmente entra aí no nosso jornal digital, tem todas as notícias de Três Lagoas, nossa região, realmente aí muito bacana. Pessoal aí, capricha, o Claudinho Pereira, eu, toda a nossa equipe aí, o Will, Neto, todo mundo aí, Cláudio Júnior, pessoal capricha no nosso jornal digital e tem sempre as notícias de Três Lagoas, Paulo Ferreira também, todo mundo aí sempre ligado para trazer para você o que é de Três Lagoas e nossa região. Inclusive falando em Paulo Ferreira, hoje tem câmara, né? Um abraço pro nosso amigo Paulo Ferreira, grande guerreiro, dá um abraço para ele aí, tudo de bom sucesso. Grande Paulo Ferreira, grande Paulette, também conhecido aí por muitos, nosso amigo Paulo Ferreira. 7h54, 7 horas e 54 minutos. Vamos falar de previsão do tempo? Pois é, pessoal, porque parece que o clima vai mudar em Três Lagoas nas próximas horas. É, gente, o calor aí parece que vai dar um pouquinho de trégua e o frio pode dar as caras. Inclusive, tem a previsão de uma frente fria que está chegando aqui para nossa região e que pode fazer o clima cair um pouquinho aqui na nossa região. É hora da nossa previsão do tempo. Previsão do tempo, Caçula. E agora, pessoal, mesmo assim as temperaturas podem chegar aos 30 graus hoje em Três Lagoas, viu? Segundo informações do Instituto Nacional de Meteorologia, as temperaturas podem aí ter esse número, principalmente em relação à estabilidade, tanto de mínimas, tanto para máximas aqui em nossa região. Lembra que eu falei da frente fria que está vindo para Mato Grosso do Sul? Eu tenho informação dela para você que está nos acompanhando aqui no nosso Jornal da Caçula, viu, gente? Porque um ciclone extratropical e uma frente fria devem provocar aí a instabilidade.

0: aqui no nosso estado. Essa frente fria, vinda com esse ciclone extratropical, começa a se aproximar entre hoje e amanhã aqui no sul do Brasil, vindo aí pelo Uruguai e pela Argentina, reforçado por uma frente fria. Esse sistema traz instabilidade aqui para o clima no estado, com um dia predominantemente nublado em todo o nosso Mato Grosso do Sul e chuva mais concentrada pela região sul. À noite, o tempo firma na maioria das áreas aqui do estado. Lembrando, segundo o Centec, as temperaturas aí podem chegar entre os 14 e 20 de mínima e 23 a 29 de máxima em todo o estado. Lembrando, viu, gente, que aqui no Bolsão as temperaturas podem ficar entre os 14 e 29 graus. Três Lagoas pode registrar, inclusive, aí, muitas nuvens com períodos nublados entre hoje e amanhã. E lembrando aí, principalmente ao pessoal que está nos acompanhando, né, você se recorda aí, que esse segundo ciclone está vindo para a nossa região, ele pode chegar inclusive entre quinta e sexta-feira. Tem um segundo ciclone que está vindo para cá, entre quinta e sexta-feira para Mato Grosso do Sul. E tem chance de chuva, é gente, agora sim, está confirmado. Entre quinta e sexta-feira, Três Lagoas pode ter pancadas de chuva. E lembrando, a probabilidade é que o fenômeno, o chamado El Niño, ou El Niño, no trimestre junho, julho e agosto de 2023-2026, é de 92%, onde as previsões acumulam entre 75 e 200 milímetros na maioria do estado e entre 200 a 300 milímetros no extremo sul para este período. Como eu falei para você, tem previsão de chuva para esta quinta e para esta sexta-feira. Lembrando que quinta-feira é a abertura da Expo 3 2026. É claro, a gente torce aí que não chova também, né, durante o período. Então, vamos às mínimas e às máximas para hoje. Três Lagoas amanheceu com 16 graus de mínima. E a máxima, como eu falei, pode chegar aos 30 graus ao longo desta terça-feira. E amanhã e quinta-feira, nós vamos trazer para você a previsão do tempo durante a abertura da Expo 3, como vai ficar o clima em Três Lagoas durante a abertura da 48ª Exposição Agropecuária de Três Lagoas, que começa nesta quinta e vai até segunda-feira no Parque de Exposições aqui de Três Lagoas. 7 horas e 57 minutos, 7h57, com essa informação nós encerramos a edição de hoje, dia 9 de junho de 2026, do Jornal da Caçula. Agradecer a você pela audiência, agradecer a todos que estiveram conosco na nossa edição de hoje, José Carlos Araújo, Francisco de Assis, minha amiga Margarete Lopes, Alexandre Garcia, Popular Cavalgada, aqui também com a gente aí o pessoal que acompanha, minha amiga Tânia Conceição, excelente terça-feira para todos, né, minha amiga? Para você também, ótima semana para nós, né, Tânia? Para todos nós aqui. Deixa eu rapidinho olhar o WhatsApp também. Tem o nosso amigo Zé da Caixa, que tá mandando o alô dele aqui. O nosso amigo Beto Antunes. Beto Antunes que tá mandando mensagem aqui com a gente. O Zé da Caixa lá no Vila Nova. Beto Antunes aqui mandou mensagem pra gente também. É, sou de Pacaembu, interior de São Paulo. Já 2 anos em Três Lagoas, sintonizado na Rádio Caçula. Muito obrigado. Ele pediu uma música aqui do Roberto Carlos. Vou deixar aqui pro nosso amigo Will, viu, meu querido? Tá? Ele pediu uma música aí pra esposa dele, a Silvia. Tá guardado aqui, o Will depois pode tocar para você. Tá Eliette aqui, Reginaldo Basílio, Marilza Lopes, Valdeci, muito obrigado aí a todos que estiveram com a gente, a você que esteve também conosco, o nosso muito obrigado, fiquem todos com Deus, uma boa terça-feira, amanhã, quarta-feira, nós estaremos de volta a partir das 6h30 da manhã, com muito mais notícias, muito mais informações, com entrevistas e, é claro, o melhor da sua manhã aqui na 96 Caçula. Agradecendo também ao nosso amigo William Ramos, famoso Will, sem ele não é possível que o nosso programa vá ao ar também aqui na 96 Caçula. E falando em Will, ele continua com você agora no Bom Dia Caçula e depois no Bom Dia Toninha Campos. Tenha uma ótima terça e até amanhã, se Deus quiser. Tchau!
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0: Bom dia, turma! Cheguei com muita alegria nessa manhã super gostosa, hein? Super gostosa. Eita, terçou, Brasil! Terçou, hein? Terçou. Cadê minha turma mais alegre de Três Lagoas e região? Ai, que delícia! Porque é mais um dia e é um dia abençoado. É um dia abençoado. Você crê? Você crê? Eita, Lili! Isso aí, quero ver você juntinho aqui comigo, fazendo a festa. Você sabe que aqui é só alegria na sua manhã, então participa muito, muito, muito, que a sua participação é pra lá de importante, tá? Chega chegando, e o telefone aqui é fácil, 67991498282. Participa muito, tá bom? Chega chegando, tá bom, minha turma? E coisa boa, né? E hoje... tem entrevista no Programa Toninha Campos, é, tem entrevista, então... E também, gente, hoje é dia de aniversário, né? Hoje é dia de aniversário da patroa. Hoje é o dia do aniversário da patroa. Muitas felicidades, Toninha, muitas felicidades. Já comemoramos em festa, mas o dia certinho é hoje, né?
1: Parabéns pra você, nessa data querida.
0: Isso! Hoje é o nível da patroa, então se prepara, pode mandar bastante mensagem pra patroa, tá? Que ela ama receber recadinho, então pode mandar. A partir das 9 horas, Toninha Campos. E também uma entrevista super especial com o nosso amigo Bruno, do Sindicato Rural. Vai falar todos os detalhes do que tá acontecendo, a feira, né? Vai ter muita coisa legal mesmo, então fica ligadinho. Mas aquele momento que não pode faltar, vamos lá?
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0: Vamos lá, meu amigo, minha amiga. Seguir padrões parece um caminho, mas para muita gente é uma guerra com o espelho. Medo de não ser aceito pela sociedade. Medo de... ah, eu sou feio, eu sou feia. Ah, eu não me encaixo em cada lugar que você acha que eu devo me encaixar. Essa autocrítica acaba te atrapalhando, te deixando triste, te deixando abatida, e você não consegue seguir a tua vida, porque não tem amor próprio. E o que precisa hoje, pra você, no fundo do seu coração, falar com você mesmo, de um jeitinho muito especial, de se amar em primeiro lugar. Você hoje... olha no espelho, fala o quanto você é bonita. Eu sei que às vezes você... ai, Will, eu não consigo, Will, eu não consigo. Porque... ai, eu não tô legal, que não sei das quantas. Não. Se você acreditar sempre nas coisas ruins, as coisas ruins vão te acompanhar. Não deixa que as coisas ruins te acompanhem. Coloca sempre o lado positivo. Ah, mas eu tô passando por cada coisa da minha vida. Se você agarrar coisas negativas, mais coisas negativas vai atrair a sua vida. Eu quero que você atraia só coisas positivas para a sua vida dar um novo recomeço. É isso mesmo, um novo recomeço. Às vezes, aquela pessoa que tá do seu lado ali, ó, quer te colocar para baixo e não te ajuda em nada, não agrega em nada. Às vezes, ó, fica a dica, tá? Sai de perto. Sai de perto. Nós temos que ter pessoas do nosso lado que seja para cima,

alto astral, que voa, não que te diminua. Saia de perto. Voa, minha amiga, voa, meu amigo. Você não tem que estar pra baixo, você não tem que ser menos, você tem que ser mais. No dia de hoje, eu só quero que você voa e recomeça, tá bom? Fica a dica. Vamos voar e vamos acreditar que tudo vai dar certo.

0: aquele momento especial. Vamos começar porque eu tenho certeza que você tava esperando, né, meu amigo, minha amiga? Vamos lá?
1: Áries.
0: Vamos lá, você ariano. O dia pede foco. Olha lá, tá? Que é pra ter muita energia, porque tem muitas tarefas pra você concluir, tá bom, meu amigo, minha amiga? Então, ó, é um excelente momento pra você se esforçar bastante, dar o seu melhor. E no amor, menos discussões, tá? Não seja teimosa ou teimoso, tudo vai dar certo. Número da sorte, 4, 15, 39. A cor laranja. Nossa, saiu do vermelho.
1: Touro.
0: Vamos lá, você de touro. Um excelente momento para olhar para suas finanças. Se planejar com muita responsabilidade, tá bom? Valorize os momentos, tá bom, meu amigo, minha amiga? Número da sorte, 2, 11, 46. A cor verde claro.
1: Gêmeos.
0: Vamos lá, você de gêmeos. Olha, um bom momento de autoconfiança. É isso mesmo. Tanto no trabalho quanto na vida pessoal, você tem que se confiar em você mesmo. Isso é o ponto positivo de hoje, tá bom? Você vai ter um ponto positivo para liderar reuniões, apresentações e novos projetos. Se esforça bastante. Número da sorte, 3, 21, 54. A cor amarelo.
1: Câncer.
0: Vamos lá, você de câncer, meu amigo, minha amiga. É, nessa terça-feira é um momento ótimo para você recarregar as energias, porque o trabalho pede muito de você. Mas eu vou te falar, você vai ter destaque. Aproveita esse grande momento da sua vida, tá bom? Porque tem coisas novas chegando para você. Número da sorte, 7, 18, 41, a cor branco. Então continua ligadinho. Porque aqui é caçula, é 96 caçula, gente. Aqui é sucesso.

0: Ai, que musicão, hein? Que musicão. Adoro Roberto Carlos, adoro. E essa música, Mulher de 40. É, Mulher de 40. Mulheres de todas as idades. Tem que se valorizar e se amar demais. É isso aí. Continua ligadinho, porque aqui é 96 caçula, bebê. É, e agora tá chegando a Tatá. Uma super dica pros homens. Fica antenados, fica alerta, tá bom, meu amigo? Aquela ajuda camarada, tá bom? Chega mais, Tatá.
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0: Sula, 8h28.
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0: aqui é sucesso! Anitta e Simone Simaria. Essa música é top demais, é top demais. 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Porque aqui é sucesso, turma, é sucesso. Então continua ligadinho. Participa, ô turma alegre, acredito que eu gosto. E continua participando bastante, lembrando, hoje é aniversário da Toninha. Eu quero ver todo mundo mandando mensagem aqui, ó, na nossa live aqui no Facebook. E também aqui no WhatsApp, que é facinho, facinho, facinho. Se você ainda não tem um contato da caçula, anota aí, que é facinho. 67991498282. Manda aquele recadinho pra Toninha. Hoje é aniversário dela, gente. Quero ver todo mundo mandando recadinho, tá bom? E participando bastante, bastante, bastante. Aqui é a rádio que mais presenteia, né? É, mas agora, vamos de previsões? Vamos lá? Horóscopo do dia. Vamos lá, meu amigo, minha amiga, você!
1: Leão!
0: Leão, um ótimo dia para trabalho. E trabalhar em equipe vai ser demais, tá bom? Seus amigos estão do seu lado te apoiando hoje, porque hoje você pode ganhar até uma liderança. Oh, seu carisma vai chamar tanta atenção hoje. Hoje é seu dia, meu amigo.

0: Hoje é seu dia. Número da sorte, 1-16-28. A cor dourado. Que demais.
1: Virgem.
0: Sua carreira ganha destaque também hoje. Olha que legal. A sua capacidade de analisar tudo ao seu redor é demais. Aproveita seu dia, tá bom? Que hoje também vai ser demais. Número da sorte, 6-22-53. A cor azul marinho. Nossa, gente, que demais. Adorei.
1: Libra.
0: Olha, se você tá pensando em viajar, começa a estudar, elaborar esse projeto. Porque, ó, vem coisas boas pra você. Um excelente dia pra estudo. Começa a estudar, a ler, a pesquisar novas ferramentas para o seu trabalho. Você vai tirar de letra, tá bom? Número da sorte, 8-14-35. A cor rosa. Que demais também.
1: Escorpião.
0: Vamos lá, você de escorpião, é muita estratégia, mas você deve ficar um pouco em silêncio, não ficar contando, compartilhando com todos ainda, tá bom? Monta seu projeto, que tudo vai dar certo, mas você tem que ficar um pouquinho em sigilo para as coisas dar certo, tá bom? Não conta para ninguém não, porque se você contar, não vai dar certo, tá bom? Fica a dica. Número da sorte, 9-24-48, a cor preto. E daqui a pouco tem as últimas. Então continua ligadinho.

0: Zé Felipe, meu grito de amor. Aqui na 96 Caçula, que aqui é sucesso. Já quero mandar um beijo pra minhas caçuletes. Já chegou chegando, hein? Beth Lopes por aqui também, ó. Aquele beijo gostoso, minha amiga. Tá ligadinha? Já mandando mensagem aqui pra Toninha também, ó. Aquele beijo. Cadê meu beijo, gente? Cadê meu beijo? Isso. Meu amigo Alexandre Garcia tá por aqui também. Um forte abraço também, meu amigo. Tamo junto. Já chegou também, chegando. Vamos ver quem tá por aqui também. Gente, bastante recadinho, que legal, fico muito feliz. Oi, Tânia, tudo bem com você, meu amor? Já chegou chegando também. Dona Nega, eita, Lelê. A Vera Lúcia também por aqui. Quem mais? Pera aí. Eita, Marilza. Gente, muita participação. Continua participando, manda seu recadinho, porque daqui a pouco tem Toninha. E a Toninha quer receber também aquelas mensagens lindas, né? De parabéns. Ai, é bom demais, é bom demais. Continua ligadinho, quero mandar um abraço pro meu amigo que tá na escuta, o João. É, João, e aí, tudo jóia? Isso aí, continua ligadinho, turma, porque aqui é 96 Caçula, bebê. Continua ligado.
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5: Caçula, 8h45.
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0: agora vamos para as últimas previsões.
1: Sagitário.
0: Vamos lá, você de Sagitários. Relacionamentos e parcerias ganham foco total no dia de hoje. Muito diálogo e compreensão, tá bom? Tem que ser mais leve, meu amigo, minha amiga, que tudo vai dar certo. E muito diálogo, tá bom? Fica a dica. 11, 27, 56. A cor? Turquesa.
1: Capricórnio.
0: É um dia dedicado muito pra sua rotina, tá bom? Cumprir todas as tarefas, mas tudo com muita calma, tá bom? Você anda um pouco estressado. Então vai com calma, meu amigo, minha amiga, que tudo vai dar certo, tá bom? E pensar muito depois no seu bem-estar, que sua cabeça anda muito carregada, tá? 5, 13, 32, a cor cinza.
1: Aquário.
0: A sua criatividade está aflorada. Olha, é um momento excelente no trabalho, no amor. Aproveite esse momento, porque isso vai ganhar muito destaque no dia de hoje, tá bom? Número da sorte, 10, 23, 25, 59, a cor turquesa. Turquesa?
1: Peixes.
0: Turquesa tá com tudo, hein? Vamos lá, você de peixes. Assuntos domésticos e familiares também ganham destaque no dia de hoje. Então é um dia de muito, muito diálogo, conversa. Tá precisando conversar mesmo, tá bom, minha amiga? Conversa. Que vai ser tão bom pra renovar as energias, tá bom? Fica a dica. Número da sorte, 12, 26, 60, a cor lavanda. E essas foram as previsões de hoje. Continua ligadinho. Aqui é sucesso!
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3: Ih, é o povo chegando. Você não chamou a gente mais não, Chitão?

0: E agora eu vou chamar meu amigo Neto, que vai trazer notícias. Oi, Neto, bom dia, bom dia, bom dia.
1: Muito bom dia, Will. Bom dia, Três Lagoas. Bom dia, mundo. Eita, Lelê, manhã gostosa de terça-feira. Manhã gostosinha, viu, Will? Gostosinha mesmo, tempinho agradável. E vamos falar de coisa boa. Amanhã, na Escola Municipal Olinto Mancini, vai ter o tradicional Arraiá do Olinto, sim. Iniciando às 18 horas, totalmente a entrada gratuita. Vai ter diversão, vai ter brincadeiras, apresentações culturais e muito mais, comidas típicas também, amanhã no Arraiá do Olinto. Quer saber mais? Quer saber onde fica a Escola Olinto Mancini, lá no bairro Vila Aro? Quer saber mais informações, mais notícias? A partir das 11 horas no jornal A Hora da Notícia. Também tem entrevista com o diretor, o Jefferson Martins, querido professor Jefferson Martins, no site da Cacula, da Caçula, www.cacula.com.br. Então amanhã, Arraé no Olinto, Rio, vamos lá, colocar o chapéuzinho de palha, comer um docinho e dançar uma festinha caipira gostosinha demais. Daqui a pouco eu volto com mais informações. Eita, Lelê,

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1: Isso aí, meu amigo Neto. Gente, olha, hora de aproveitar, né? Festa junina. Eu, quem não gosta de festa junina? É bom demais, né? É bom demais. Bom demais ter você aqui juntinho. Então, continua participando bastante. O telefone aqui é fácil. Facinho, já manda aquela mensagem muito linda pra Toninha, porque hoje é o nível da Toninha, tá bom? Pode mandar aquele recadinho bem bonito. 67991498282. Hoje tem aniversariante. É, a chefa tá fazendo aniversário. Então participa muito, muito, muito. 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Vocês vão se apaixonar. Tá bom? Então fica ligadinho. Aqui é a Caçula, bebê!
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Ela tem um coração gigante, mas de boba não tem absolutamente nada. É exigente? É sim. E ainda bem, porque quem gosta das coisas bem feitas não aceita qualquer coisa. Ama uma festa, uma resenha, uma boa risada e se tiver música e gente querida por perto, melhor ainda. Tem personalidade, tem opinião e tem aquele jeito único que faz todo mundo saber quando ela chegou e sentir falta quando ela não está. E o sorriso? O sorriso dispensa apresentações. Não é à toa que ela é dona do maior sorriso do rádio. Um sorriso que contagia, aproxima e ilumina qualquer ambiente. Toninha Campos, receba o carinho e o abraço de toda a família Caçula FM. Esta homenagem vem de todos que admiram sua alegria, sua força, seu jeito autêntico e essa capacidade incrível de transformar qualquer momento em algo mais leve e divertido. A rádio que faz parte da sua vida comemora hoje a sua vida. Toninha, nós te amamos.

0: Aí, agora
1: muito
0: sim!
1: Muito bom dia!
0: Bom dia! Mas antes de tudo, aqui um
2: recadinho. Vocês querem me matar.
0: Antes de tudo, agora, o Romeuzinho. Vai, Romeuzinho.
1: Hoje é aniversário da minha avó, pessoa que me acolheu, né, no momento que eu mais precisava. E eu só tenho a agradecer a ela, melhor pessoa da minha vida. Não tenho obrigação nenhuma de me ajudar, né? Mas tá tudo dia comigo. Eu sou muito feliz por ter uma
2: avó. Só esse sorriso dele já valeu
0: meu
2: Deus.
0: Você sabe o quanto que eu te admiro, minha amiga. Você sabe o quanto que eu te admiro. Te amo demais, minha amiga. Tamo junto, você sabe. Ai, ai, ai, coração.
2: Ai, gente, para. Ai, meu Deus. Hoje, logo cedo, já recebi tantas homenagens. E eu quero dizer a vocês o seguinte. Peraí que eu não vou chorar. Respira, Toninha. Eu tô comemorando desde domingo, né?
0: Isso.
2: E hoje meu coração transborda de alegria e gratidão. Eu celebro com muita vida, com muita saúde, com muito amor, meus 70 anos de vida. Agradeço a Deus por cada passo dado, pelas memórias construídas e por ter pessoas tão especiais ao meu lado. Que venha essa nossa nova fase com muita paz e muita alegria. 70 anos não são apenas um número. São memórias, desafios superados e conquistas. E olhando para trás, vejo que cada ano foi uma dádiva, foi um aprendizado. Eu agradeço a Deus, portanto, por todas as bênçãos. Continuo minha jornada com o coração cheio de paz e vontade de viver intensamente cada dia, até o dia que eu me for. Quero aqui agradecer todo o carinho das mensagens, das demonstrações de afeto que recebo nesse dia tão especial que é o meu aniversário. Compartilhar a celebração dos meus 70 anos com minha família e meus amigos foi o maior presente de todos. E eu sou muito grato por ter tantas pessoas incríveis na minha vida que superam todos os dissabores da minha vida. Ó, obrigada. E hoje não é só eu que faço aniversário, não. Não é? Hoje eu tenho mais uma pessoa que está fazendo aniversário também. O Cláudio Júnior, no mesmo dia que eu, geminiano puro. Ô, raça, né, Cláudio?
3: Então, bom dia, Toninha. Bom dia, ouvintes da Rádio Caçula. Obrigado, parabéns para a senhora também. Muito sucesso sempre, continue sendo essa pessoa maravilhosa. Você é geminiana igual eu, né? E a gente tem muita história para contar.
2: Vixe, eu tenho um livro.
3: Um livro? Que bom. Hoje é dia só de comemoração, hoje é um dia de felicidade. Então, bora comemorar, né?
2: Com certeza.
3: Parabéns pra senhora.
2: Parabéns pra você também.
3: Obrigado.
2: Dois aniversariantes hoje. Meu Deus.
1: Deus te abençoe.
0: E parabéns.
2: Ai, muito bom, né, gente? Mas eu quero falar também que ontem nós tivemos aí o Hospital Regional Mogi de Tomé, que recebeu novos equipamentos para reforçar o atendimento em Três Lagoas. Olha, coisa de outro mundo, hein? E que recebeu aí de presente também a iluminação pública, não é? Que legal, gente. Ontem a nossa equipe esteve no local. Ontem foi dia de presente, não é? O projeto da Lagoa Maior, da revitalização, dos investimentos, das obras,

0: e agora do hospital e a iluminação pública. É sinal de progresso, meu povo. É o progresso que chegou em Três Lagoas e não tem mais como voltar. Então, daqui para frente, é sabermos escolher quem vai nos representar muito bem. Porque tapinha nas costas não enche barriga de ninguém. Então, vamos pensar bem no futuro do nosso país, no futuro do nosso Brasil, no futuro do nosso Mato Grosso do Sul. Espero que o povo faça uma escolha certa, para não viver depois reclamando depois. Arraiá da Escola Olinto Mancini acontece amanhã. Ixi, vai tá bom, hein? Com entrada gratuita, viu, gente? Então, vamos lá. Nossa, prestigiar o Arraiá da Escola Olinto Mancini a partir das 18 horas, viu?
1: Ai, que
0: aberta
1: delícia.
0: Aberta a comunidade.
1: Quanto tempo que eu não vou no Arraiá?
0: Nossa.
1: É bom demais.
2: Tô com saudade.
0: É muito tempo.
1: Bom demais. Toninha no WhatsApp tá cheio de recadinho de aniversário.
0: Sério? Nossa, hoje eu acordei cedo.
1: Cheio de recadinho.
0: Um monte de recado. Nossa, gente, muito obrigada mesmo.
1: Ai,
0: viu?
1: Que delícia.
0: Tão bom a gente se sentir querida, sabe? Ai, aí eu quero essa figurinha tudo pra mim.
1: Gente, tá cheio de recadinho.
0: Nossa, que legal. Nossa, a Thelma Silva.
1: A Ruth Maria.
0: Bom dia, amiga Toninha. Feliz aniversário. Papai do céu te abençoe grandemente sua vida. Feliz aniversário. Margarete Lopes. Ela já mandou, olha só. Essa Margarete é danada, né? A Marilena da Silva mandando aqui feliz aniversário. Saúde, sucesso, continue sempre essa pessoa maravilhosa. A Késia mandando um beijo. A Idene, nossa, gente, tanto bolinho. A Margarida, parabéns, felicidades mil a você, que Deus te abençoe sempre. Saúde, alegria, prosperidade, feliz aniversário. Minha amiga, eu vou falar uma coisa pra você. Obrigada, Vânia Andrade. Só de Deus me dá a dádiva de chegar onde eu cheguei, maravilhosa, não é? Eu sou muito agradecida, já Deus já me deu tudo que eu precisei na minha vida, tudo que eu quis, não é? Agora chegou a hora de usufruir um pouquinho. Abaixa, diminui só um pouquinho o volume do rádio. Agora eu quero viver mais ainda, se Deus quiser.
1: Isso mesmo.
0: E vou viver. É isso aí. Bom, vamos de música, meu amigo.
1: Bora lá, Simone
0: Mendes. Já chorei, já fiz muita coisa.
1: Bora.
0: Máximo respeito. Olha a Madalena.
1: Gente.
0: Parabéns, Toninha. Ai, que bonitinho, gente.
1: Nossa, que chega a mensagem.
0: Que bonitinho.
1: Que delícia,
0: Vera,
1: gente.
0: Lúcia, Dona Nega, né, Dona Nega?
2: Tive que deixar no silêncio o celular dela.
1: Aham.
2: Ele tava vibrando que você é doido.
0: Meu celular?
2: É. Tive que deixar no silêncio.
0: A Mariusa, Toninha, muita felicidade pra você, muitas vitórias em sua vida. Obrigada, viu, Mariusa? Obrigada mesmo, querida.
1: Nossa. Bom, vamos de música.
0: Vamos de música,
1: Simone,
0: né,
1: Mendes.
0: Gente?
1: Senão, bora
0: vou ficar
1: lá.
0: Falando aqui, hein?
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0: Falou de novo. Com licença.
1: Gente.
0: Você sabe o que, que é? Não, é que meu marido, ele é super detalhista.
1: O que aconteceu?
0: E ele viu um furinho no meu vestido. Eu falei, caramba, eu não vi, ele viu.
1: Eita!
0: Aí ele foi lá em casa buscar uma roupa pra mim.
1: Gente!
0: Para você mim. Não vai ficar desse jeito.
1: Eita, Lelê!
0: Ô, Jesus! Mas, obrigada, amorzão.
2: Isso aí.
0: Nete Cardoso, bom dia. Margarete Lopes, parabéns, poderosa. Obrigada, amiga.

0: Anete, feliz aniversário para a querida Toninha Campos. Ana Lelis, bom dia. Will, Romeu, Maria Rosa.
1: Bom dia.
0: Luzia Rodrigues, bom dia.
2: Bom dia, bom dia.
0: A todos da equipe caçula, para você, Toninha. Um feliz aniversário para você, chuva de bênção e a presença de Deus em toda a sua vida. Amém. Alessandra Dias Ferreira, bom dia. Fernando Henrique, bom dia. Maravilhosa, tudo bem com você, Toninha? Meus parabéns. Tudo de bom para você, viu? Obrigada, viu? Gente, eu ganhei um conjunto tão lindo do Padre Cláudio. Padre Cláudio, eu vou até mandar aqui para você. Olha, Nossa Senhora Aparecida. O potinho d'água benta. Olha, gente, lindo demais. Eu ganhei um terço com um crucifixo, tá em cima da minha Bíblia. Quando eu entro pro meu quarto, eu tenho um altar de Nossa Senhora Aparecida. Ali eu peço as minhas orações, agradeço. E tá nesse cantinho especial, viu, Padre Cláudio? Mas tão lindo, gente, olha, que eu fiquei emocionada. Ai, Carlinhos de Lima, feliz aniversário, Toninha. Deus te abençoe sempre. Felicidades. Feliz vida. Amém, né, meu amigo? Dinah Martins, bom dia. Parabéns, felicidades sempre. A Késia Marques, feliz aniversário, gatona. Que Deus te abençoe sempre com muita saúde, muitos anos de vida. Que Ele te conserve sempre assim, essa mulher alegre, guerreira e porreta. Beijos. Parabéns pelo seu dia, sucesso. Tânia Conceição, bom dia, Toninha. Parabéns para você. Desejo tudo de bom, que você possa prosperar cada dia mais. Deus abençoe sempre você. Um abraço. A Rosemary Pires, bom dia, Toninha. Um feliz aniversário para você. Que Deus te abençoe sempre com muita saúde. Beijo, aproveite seu dia. Parabéns. Virgínia Alonso, minha amiga de tantos anos, né, Virgínia? Bom dia, mulher linda, parabéns, muita felicidade hoje e sempre. Que Deus lhe abençoe grandemente, com muita saúde, harmonia e sucesso. A Cleusa Bueno, Eli Silveira, feliz aniversário. Ai, já trocou de roupa, né, Chiqueira? Pois é, Margarete é meu marido, viu,
2: querida? Parece um show isso aqui.
0: Hã?
2: Parece um show, várias roupas.
0: É, eu vou pôr um cabideiro aqui, que nem televisão. Bom dia dos namorados, gente, é na Montreal. Ai, meu Deus, eu tenho que comemorar meu aniversário hoje também. Aí, dia dos namorados, que mais?
2: Exposição, festa junina.
0: Exposição, né? Festa junina.
2: Copa do Mundo.
0: Aniversário do Marco.
1: Copa do Mundo.
2: Que vai ser na sua casa, viu?
0: Quem falou isso?
1: Copa do Mundo.
2: Já tá decidido entre os meninos.
0: Que meninos?
2: Ia ser na casa do José Venâncio, mas não terminou a reforma.
0: Isso é o quê?
2: A Copa do Mundo.

0: toalha jogada em cima do vaso, roupa em cima do vaso. O que mais? A luz acesa do banheiro.
1: Isso é aí mesmo, desculpa.
0: É. É isso aí mesmo, bem por aí. Meu filho, lá em casa tem regras. Quer ficar na minha casa? Siga as regras.
1: Mas você viu o tanto de roupa que tem agora? Graças a Deus, você viu o tanto de roupa que tem agora?
0: Pois é, mas arruma, né?
1: Não, vou arrumar hoje, chegamos lá.
0: A Rose não tem obrigação nenhuma, não.
1: Não,
0: né,
1: mas
0: Rose?
1: Eu falei pra ela.
0: Ana Glace, bom dia, Toninha. Meus parabéns. Deus abençoe seu dia com muita saúde e paz. A Nádia Jesus, bom dia, amiga. Que Deus te abençoe sempre. A Cida Medeiros, parabéns. Feliz aniversário pra você. Obrigada, viu, gente? Obrigada mesmo. Tô muito feliz. Gente, eu comecei a falar da Montreal e não terminei.
1: Terminou.
2: É, a gente tá passando.
0: Eu, hein? 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
0: É, é, senão você vai ficar passando frio. Porque vai esfriar, hein, gente? Vai esfriar e muito. 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
0: 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Uhul!
3: É, Brasil.
0: É isso aí. Tempero Maneiro já chegou aí ou não?
3: Chegou, chegou com tudo.
1: Dá uma olhada aqui, ó.
3: Chegou.
1: Gente,
3: conta tudo. Ai, nem me fala.
0: Edneia Novaes, bom dia. Parabéns, feliz aniversário. Obrigada, viu, querido. Bom dia, Yu e Romeu.
1: Bom
0: tá
1: dia.
0: Dando bom dia, Edneia.
1: Bom dia. Dia. Eu tô aqui falando com o Yu aqui, ó.
3: O cabelo do todo mundo pra frente.
1: Esse ano é sozinho.
0: Tá arrepiado.
1: Esse ano é sozinho, Dia dos Namorados.
0: Gente, mas deixa eu contar uma fofoca.
3: Conta tudo.
0: Coitadinha da Maraísa e a Maiara. São. Toda hora tem fofoca no nome delas, né?
3: Dessa vez o que com dó
0: a
3: dela?
0: A Maraísa se indigna com rumores sobre saúde de Maiara.
3: Que com dó
0: e
3: dela.
0: Cantoras fazem um desabafo em vídeo. A dupla se pronunciou após repercussão de vídeo nas redes sociais. Ó, daqui uns dias eu vou estar super magra, magrinha, magrinha. Aí vão falar que eu tô doente. Não é assim que funciona, né? E a Maiara e Maraísa voltou a comentar as especulações sobre a saúde de Maiara. E o tema veio à tona durante a entrevista, não é? Nos bastidores. Maiara passou a ser alvo de comentários após viralização de um vídeo em que aparece desembarcando de um avião ao lado da irmã. E nas redes sociais, internautas levantaram questionamento sobre a sua aparência e estado de saúde. E diante da repercussão, a equipe da cantora se pronunciou, informando que adotaria medidas legais contra páginas e usuários responsáveis por conteúdos maliciosos e maldosos.
3: Sim.
1: Tem um vídeo.
0: O comunicado também reforçou que a artista está...

0: bem, cumprindo normalmente a sua agenda profissional e mantendo uma rotina saudável.
1: Tem um vídeo ela falando.
0: Tem?
1: Tem.
0: Ah, vamos colocar então.
2: Corte, que não é realidade.
3: É, mas assim, todo mundo está sujeito a isso. Acho que o artista, quando ele é público, né, a gente está sujeito a algumas coisas que a gente não prevê. Mas acho que a mentira, ela tem que ser, a gente tem que ser punida, né? Cortes, a gente está vendo muita coisa, não só nós artistas, Maiara e Maraíza, mas várias pessoas do meio artístico vêm passando por situações onde pegam cortes de alguma coisa e colocam de outra forma, né? Sem nem explicar isso, porque eu prefiro...
4: A gente passou por duas situações assim que não precisávamos estar passando, né? Fizemos um show maravilhoso lá em Caratinga, não foi um show fácil, mas assim, fomos muito bem recebidas pela população, o show foi incrível e no final das contas pegaram um corte. Eu falo que assim, a imprensa, ela é totalmente, ela é necessária. Mas a gente está vendo um monte de perfil que não é imprensa, é pseudo-jornalismo, que agora tem um celular e diz que é jornalista. E não é, vai estudar, sabe? Tenha um senso, jornalismo é coisa séria, tenha um senso. Observe o que você está postando, entendeu? Você pega o seu feed, aquilo ali está teu nome.
0: Tem que ter muito cuidado. Hoje tem pseudo-jornalistas, né? E se diz, eu sou jornalista, tem um site, eu sou jornalista. E não é bem por aí.
1: E a rotina que elas passam, né, não é fácil.
0: É corrido, né?
1: E pode ter certeza que ela tá passando por médico, ela tá se cuidando. Gente, ela não tá doente, para. O pessoal tá viajando.
0: Tá verdade. Estão pisando no tomate.
1: É.
0: Bom, gente, a Copa do Mundo 2026 tá chegando. E o site elege a camisa da seleção brasileira como a segunda mais bonita. A segunda, não é a primeira, tá? Quem será a primeira, hein?
5: Nossa, mas é muito linda essa camiseta.
0: Quem será a primeira? Você acha que ficou bonita pra mim?
1: Eu gostei.
0: Tudo a mesma coisa ficou do ano passado?
5: Não. Olha que coisa linda. Olha o detalhe.
1: Tá linda.
5: Só que tá caro, né? Fui ver de comprar, quase R$700.
0: E quem é o primeiro lugar?
1: A do ano passado, ela tinha uma pegada de onça por debaixo. Essa já não tem onça. Essa tá linda demais. Tá linda, só tá cara.
0: Eu queria saber quem ficou em primeiro lugar.
5: Deixa eu ver pra final.
0: Deixa eu ver. Quem ficou em primeiro? O terceiro lugar foi a Inglaterra.
5: Nossa, a Inglaterra também.
1: A Inglaterra tá bonita.
5: Acho que foi a da França primeiro. Eu achei muito linda.
1: A da Inglaterra tá bonita, Tá bonita.
0: Peraí. Nossa, mas... A da Gana é o quê? Foi um design inspirado pelo Kent. Feito à mão.
1: Nossa.
0: Menino.
5: É, foi a da Gana.
1: Da Gana?
0: Nossa,
1: da
0: bonito. Gana. Põe deixa aí a camiseta.
5: Essas feito seleções mão, africanas, gente, sempre têm camisetas muito lindas. Nossa, que bonito.
1: Deixa eu...
0: Tem aí...
1: Cadê?
0: Tem aí todos os... Tem da Inglaterra.
1: Mostra aí, Fabinho. Fabinho tá falando de mim. Ô, meu.
5: Aqui, ó. Eita, pelo.
1: Nossa!
0: Feito à mão.
1: Caraca,
0: tem uma onça. Uma estrela.
1: Não, a onça é o patrocinador.
0: Ah, é?
1: É o patrocinador.
0: Quem que é o patrocinador?
5: É a Puma.
0: Ah, é a Puma?
1: Puma.
0: A Puma, por isso que tem a onça.
1: É.
0: Onça não, a Puma é o quê?
5: Puma é um...
1: É um tigre.
0: Um tigre, né?
1: Sei lá.
0: A quarta posição foi da Alemanha. Camiseta feia.
1: Então o Brasil tá em segundo?
0: O quinto foi de Marrocos.
5: Inglaterra.
0: Ó, primeiro foi a Gana, segundo o Brasil, a Inglaterra, a Alemanha, Marrocos, Arábia, Espanha. Vixe, Maria, aqui... Tudo isso.
5: Mas a camiseta da Inglaterra também está muito linda. Vou colocar pra
1: A da Inglaterra tá bonita. A Inglaterra tá bonita.
5: E também não tem muita coisa assim pra mexer, né? Mas tá bonita.
1: Ah, tá linda.
0: E quem que é essa?
5: Da Inglaterra.
1: Inglaterra.
0: Tá bonita, bem.
5: Mas as seleções africanas discreta, sempre tem as camisetas mais bonitas. Ano passado também. Ano passado não. Na última Copa.
1: Mas eu gostei da nossa. Eu gostei.
5: Da nossa,
1: eu gostei. Eu gostei.
5: A última Copa aqui.
0: Legal, né?
5: A última Copa, essa que era mais bonita.
0: Bom, gente, daqui a pouquinho nós teremos aqui sendo o nosso entrevistado, o

0: Bruno Ribeiro, presidente do Sindicato Rural Três Lagoas. E ele vai falar sobre a parte técnica, não dos shows, mas a parte da 48ª exposição, que começa quinta-feira em Três Lagoas.
1: Eita, Lelê!
0: Ai, meu Deus do céu! Ave Maria! Haja!
1: Tô curioso pra ver a prova de tambor. Vai ter prova de tambor, essas coisas? Sim, tem?
2: Ah, sempre tem, né?
1: Ah, eu acho tão massa, eu gosto.
0: O quê?
1: Aquelas provas de prova tambor. Prova
2: dos três tambores.
0: Ah,
1: ô, Bruno, nisso, vai contar tudo, Bruno. Vai ter que contar
0: deixa
1: tudo.
0: Eu mostrar aqui. Deixa eu ver aqui. Ai, cadê? Ah, depois eu procuro aqui. Há um vídeo da Ana Castela. Ela mostra que é boiadeira mesmo, viu? E se emociona ao completar a montaria. Olha que coisa mais linda. Hoje tem rodeio, está pesadíssima. A cantora Ana Castela mostrou por que ganhou o apelido de boiadeira. E ela compartilhou aí, ó, um vídeo. Tem um vídeo, viu, Romeu?
2: Deixa eu colocar aqui o vídeo.
0: Cavalgando numa pista equestre. Fazendo várias manobras com o animal.
2: É,
0: olha
2: isso,
0: ela aí,
2: isso
0: ó.
2: É a prova dos três tambores.
0: Olha lá.
1: Nossa, top demais, demais, demais.
0: Bichinha é boa, hein? Olha lá.
2: Eu acho que vai ter sim a prova do
1: três tambores. Ah, legal. Já quero isso aqui em Três Lagoas.
0: Eu acho muito 10, viu? Muito 10.
1: Que massa.
2: Eu tenho uma amiga que compete, que ela foi classificada com barretos.
0: Eu vou falar, quem é bom é bom.
1: Isso aí.
0: Quem é bom mostra pra que veio.
1: Isso mesmo.
0: Não é não? É assim que funciona. Ora, ora, ora. Lourdes Cordeiro, bom dia, Toninha. Parabéns pelo seu aniversário. Que Deus derrame chuvas de bênção em sua vida. Continue sendo essa pessoa maravilhosa. Beijos, beijos, beijos. Célia Góes, felicidade mil pra você, Toninha. Tudo de melhor. Se Deus me der mais 70 anos, eu tô feliz.
1: Eita, Lele, Brasil!
0: Fabinho fala assim, amor, você não vai morrer, não. Você só vai morrer com 150 anos.
1: É, viu?
2: Fabinho
0: falou. Oh, meu Deus, quem me dera.
1: Mas eu
0: o que é, Romeu? O que você quer? Ah, tá. Vamos?
1: Bora faturar então, bora? Brasil. Bora faturar.
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Divulgado, eu já estou aqui com Bruno Ribeiro, presidente do Sindicato Rural de Três Lagoas, e vamos falar sobre a Expo 3, que chega em sua 48ª edição, o que representa manter um evento dessa magnitude.

0: décadas para Três Lagoas.
1: Bom dia, Toninha. Bom dia aos seus ouvintes, quem está nos assistindo também. Obrigado pelo espaço. Falar do Sindicato Rural para nós aqui é muito bom, é o que a gente faz, né? Trabalho de um ano. É uma responsabilidade grande, viu, Toninha? Você perguntando agora, passou um filme assim na minha cabeça, a responsabilidade que é estar à frente desse setor, né? Um trabalho de quase 50 anos aí. Mas assim, a nossa equipe, a diretoria que hoje vem à frente do Sindicato Rural aí, uma equipe nova, né?
0: Dinâmica, né?
1: Dinâmica, acostumada a fazer evento desse tamanho. Acho que ano passado foi um dos mais desafiadores que nós fizemos. Foi muito grande a Expo 3, a 47ª, né? Então, assim, é um trabalho de um ano que a gente vem realizando. Agora a gente está cumprindo o que a gente programou, esse cronograma certinho. E se tudo der certo no nosso cronograma, tá perfeita a exposição. A gente, assim, conseguiu tirar um pouco de carro dali de dentro, melhorar o nosso espaço. É, a prova de run short, que eu vi vocês comentando antes de eu entrar, nós realizamos ela sábado, no Rancho Dois Irmãos.
0: Sério?
1: É, porque assim, para você trazer a prova equestre, tem que ter mais espaço ainda. Porque a pessoa vem com o cavalo, ele traz o trailer. É, lá no Rancho do Toninho, o evento foi no sábado, tinha gente chegando lá na quarta-feira.
0: Meu Deus, nós não ficamos sabendo, Will.
2: Ai, ai, ai.
0: Ai, eu não me perdoo
2: por não,
0: isso.
2: Ah, não.
1: Então eu falei,
0: não vou perdoar vocês.
1: Tem que seguir as redes sociais do Sindicato Rural.
2: Ai, gente.
1: A gente divulga tudo lá. As minhas redes sociais, eu tenho menos seguidores, mais amigos. Uhum. Mas a do Sindicato Rural é uma rede aberta. E nós fizemos já lá para tirar esse público lá de dentro. Trailer, carro, estacionamento.
0: E o povo gosta, né?
1: Gosta. Toninha, eu tive assim, até um, dois anos atrás, eu não tinha dimensão do tanto que tem de cavalo aqui dentro de Três Lagoas.
2: Ah, eu acho lindo demais, cara.
1: Tem muito cavalo. Tem muito cavalo. E esse esporte de run short, ele é um esporte que ele é familiar. A criança corre com o adulto corre com a mulher corre com a outra criança, menino com menina e vai embora. Não é um esporte assim, seletivo. É um esporte para família.
0: Ô Bruno, ali o sindicato já não tá pequeno?
1: É o que a gente vem lutando todo ano, a gente já tá vendo que a estrutura tá ficando pequena por tanto de coisa, o tanto de atividade que a gente vem agregando dentro do sindicato.
0: Porque vocês trouxeram tudo aquilo que antigamente tiraram.
1: Sim.
0: Não é? Hoje nós temos aí exposição de gado, o povo gosta, o povo tira foto.
2: É lindo demais.
0: Então vocês estão trazendo as raízes de volta.
1: Estamos trazendo a tradição.
0: Tradição.
1: Você vê, ano passado fez 10 anos que a nossa balança lá do Sindicato Rural não pesava boi.
0: Sério?
1: Nós inauguramos a balança.
2: Eita.
1: Ano passado deu 258 animais, se eu não me engano. Esse ano veio menor, veio com 160 animais. Só que ano que vem, o Ângelo Tiberi, que é filho do Ângelo do OT, o Ângelo falou que ele tá querendo trazer a final para dentro.
0: Ah, meu Deus.
1: Vinha uma etapa final ali dentro, aí aqueles pavilhões vão lotar de boi ali dentro.
0: Nossa.
1: E vem o Nelore Mocho e o Nelore Pintado. Então, assim, são duas provas. Então, é uma coisa muito grande. Aí a gente tem, fora isso, nós temos todo dia, a partir das 14, tem palestra lá dentro. Nós vamos ter o dia da citricultura, o dia da celulose, o dia da pecuária leiteira, o dia da pecuária de corte. Então, assim, muito evento. No domingo, nós vamos trazer uma palestrante, chama Camila Teles. Ela é bem estourada nesse meio de divulgação de Instagram. Uhum. Ela levanta a bandeira do agronegócio, desmistifica muita coisa que se fala sobre o agronegócio errado. Então, assim...
0: É quem fala que não entende, né?
1: É, tipo, é igual eu falei hoje de manhã. É, por mais que você não entenda e por mais que você não goste...
0: Mas não fale besteira.
1: Agronegócio e política, a gente acaba se envolvendo de alguma certa forma. Então, assim... Trazer essa pessoa para desmistificar, lembrando que os nossos portões são abertos. Lembrando que a Expo 3 não é só para produtor rural. O público-alvo é produtor rural, ok. Mas é para a população.
0: A criança adora ir lá.
1: Para as crianças, Toninha, a gente conseguiu esse ano a mini fazendinha.
0: Ai, meu Deus.
1: Então vai ter mini boi, mini cavalo, vai ter um monte de coisa lá dentro. Tem bastante entretenimento. É assim, acompanha nossas redes sociais do Sindicato Rural, que tá bem surtido, tem muita coisa para agradar todo mundo.
3: Aí colocamos na tela até, ó. Olha lá, ó.
1: Ah, isso aí. Isso aí. Aí.
4: A Tênis? Mila Tênis?
5: Eu mesma!
3: Que legal!
1: Essa Camila Teles, ela é fera. Ano passado a gente tentou muito trazer ela.
0: E não conseguiu.
1: E
0: né?
1: Aí ela, no último, assim, na última semana, ela tinha uma agenda no Paraguai. E aí ela foi pra lá e não conseguiu voltar pra fazer a agenda pra nós aqui. Agora esse ano a gente conseguiu fechar com ela, desde março fechado. Conseguimos pagar ela semana passada, olha pra ela vir. Assim,
0: já paga logo, pelo menos já fica garantido.
1: É, sim, o povo é muito, muito requisitado, então a gente tem que dar um sinal pra poder vir. Então, assim, conseguimos, vai vir, tá tudo certo. E assim, convidar. Quem quiser participar vai ter muita coisa, mas muita coisa mesmo. Começa quinta-feira nossa abertura às 18 horas da manhã, da noite. É a abertura oficial, as autoridades, tal, tá, nosso sindicato.
0: Quinta-feiras,
1: às 18
3: horas.
1: É a abertura oficial. Vocês vão estar lá, com certeza. E aí...
0: E lembrando, gente, que a Rádio Caçula vai ter um stand lá, tá?
1: Na casa do criador.
0: Vai ficar lá direto, nesses dias todinhos de exposição.
1: Isso é muito bom, a Rádio Caçula é parceira. Ano passado vocês entraram com a gente. Esse ano a gente... É o que a gente fala.
0: Esse ano nós vamos ter até televisão.
1: Tudo que deu certo,
0: tem que
1: vamos trazer de volta e vamos melhorar isso. Alguma coisinha que deu errado.
0: Verdade.
1: Então é só isso.
6: O mestre não tinha que estar ganhando.
1: Ano passado a gente viu muito problema no estacionamento dos sócios lá dentro.
0: Uhum.
1: Então, na gestão do Dr. Jairo, a gente até chama lá de chácara do Dr. Jairo. Tem uma chácara atrás, o Jairão comprou essa chácara. E aí esse ano a gente limpou essa chácara e vamos fazer o estacionamento do sócio lá dentro. Então nós vamos tirar no mínimo 200 carros lá de dentro.
0: Nossa.
1: E vai ficar lá fora. Então já abre mais espaço. Porque é igual a gente tava falando, é uma questão de espaço, tá? Tá cada vez inflando.
0: É, vocês vão ter que tomar uma decisão e não vai poder demorar muito.
1: É.
0: Porque vai crescer muito.
1: Dentro demais, a gente vê isso mesmo, dentro de 1-2 anos aí, vai ter que melhorar.
0: É.
1: E fora isso, Toninho, você vê, nós já tivemos a prova de run short no sábado passado. Quinta-feira agora, às 8 horas da manhã, no Pontal do Faia vai ter um dia da horticultura. A gente abraça a horticultura porque os pequenos produtores rurais, eles são recorde de público. A gente, vamos supor, uma palestra de uma Camila Teles aí, a gente espera 80, 100 pessoas. A horticultura, lá nesse dia de campo... Dá 300 pessoas.
6: Então, a gente está com vídeo.
1: 100
6: agora,
1: famílias. Entendeu? Então, assim, lota. Então, a gente, que a gente, pensando no espaço, vamos fazer lá na onde é o público-alvo, eles estão lá, nós vamos levar o nosso dia de campo para lá. No sábado, que é dia 13, vai ter um dia de campo na Fazenda Periquitos, às 8 horas da manhã. Vamos falar de pecuária irrigada lá dentro. A Periquitos, não sei se vocês estão sabendo, eles estão fazendo um investimento muito grande. O Dr. Jaime, que é o dono da Fazenda Periquitos, ele está fazendo um investimento muito grande em mais de 3 pivôs. Eles querem chegar a 1.000 hectares irrigado.
0: Nossa.
1: Então pensa no investimento. Então assim, nós vamos pegar eles que estão fazendo um projeto pioneiro e vamos levar a turma lá para ver o que eles estão fazendo. Então tem muita tecnologia rodando aqui dentro de Três Lagoas. E se a gente colocar tudo dentro do sindicato, não dá. Então a gente começou a abrir. Vamos para a fazenda ver esse, vamos para o dia de campo ver esse, vamos fazer o run short.
0: E é um transtorno, né? Porque você tem que levar o pessoal, levar toda a equipe.
1: No dia de campo da Periquito, como são produtores rurais, a pessoa vai por conta. Beleza. Agora, o dia de campo da Hortifruti, a gente vai disponibilizar ônibus, a galera faz um movimento mais diferente. Mas assim, pensando também que o público já está ali na redondeza. Então é mais fácil. Mas assim, você pensar em deslocamento, tudo fica difícil, né?
0: A Margarete Lopes está aqui, Bruno Ribeiro, menino de ouro. Parabéns, menino da Vila. Você morou na Vila Piloto?
1: Morei na Vila Piloto até os meus 12 anos.
0: Sério?
1: Meu pai e minha mãe, quando se juntaram, né? Moravam na casa do meu avô e da minha avó, e aí conseguiu a casa na Vila Piloto. Naquela época você comprava, pagava bem
0: uma
1: baratinho.
0: Caixinha, né?
1: E aí a gente mudou pra lá. E eu mudei pra lá, acho que com 5 anos, eu acho que em 90. E aí, quando eu fiz 12 anos, meu pai comprou

0: nossa casa aqui na Maria Guilhermina Esteves, aqui já perto do ginásio de esporte. Aí nós mudamos para cá. Mas eu tenho... Oi, Margarete. Primeiramente, um abraço. Obrigado pelo carinho. Faz tempo que eu não vejo a Margarete, que ela trabalhava num escritório.
1: Ela meu pioninho de rádio, viu?
0: A gente trabalhava num escritório que a Margarete trabalhava, agora ela abriu dela, então deu uma meia afastada. Mas a gente gosta muito da Margarete, parceira. Eu tenho um relato, no dia do Chitãozinho Chororó, acho que vai ser o dia que eu mais vou me emocionar. Nossa. A gente já era assim, 11, 12 anos, eu e meus irmãos, e aí meu pai tem um caminhãozinho F4000, tem até hoje, a gente não vendeu ela, tem até hoje. E aí meu pai queria muito ir no show do Chitãozinho Chororó, e naquela época era portão fechado, não dava nem pra você entrar dentro do parque. Aí tinha ali o Alotê ali antigamente, e meu pai, umas 3 horas da tarde, meu pai falou assim, eu vou embora porque eu vou parar o caminhãozinho lá na frente da Alotê e nós vamos ficar em cima do caminhão assistindo o show. E nós fomos pra lá, eu, meu pai, minha mãe, meus irmãos.
1: Quantos irmãos vocês são?
0: Nós somos mais 2 irmãos, eu e mais 2, tudo homem também. E aí assistimos esse show lá, e agora um show do Chitãozinho Chororó, eu, presidente do sindicato rural, assim, passa um filme na cabeça e a gente vê as possibilidades que a gente pode conseguir querendo, né? Trabalhando, estudando, tentando melhorar de certa forma. Você vê, eu vim da Vila Piloto, hoje a gente mora aqui na... Meu pai continua morando na Maria Gramincê, do mesmo lugar, eu casei e moro perto da casa do meu pai também, aqui no bairro Nova Três Lagoas, por perto ali. Mas assim, é muito gratificante chegar... num ponto desse, assim, pra
1: onde
0: mim,
1: você
0: pra
1: chegou,
0: mim é uma honra,
1: né?
0: É.
1: Você olha pra trás e fala, puxa vida, né?
0: É, a gente vê...
1: Eu penso assim, sabe, o Bruno, que quando a gente quer conseguir, a gente consegue.
0: É, em meio a tanto problema, né? Quando meu pai... Meu avô veio pra cá em 75 e mexer no ramo de pastagem, meu avô nunca quis mexer com pecuária. E era o sonho do meu pai. Meu pai sempre quis ter uma terra. Aí quando a gente mudou da Vila Piloto, compra uma casa na Maria Guilhermina Esteves, e aí meu pai comprou um sítio no Arapuá. Conseguiu comprar um sítio no Arapuá, depois ele trocou num sítio maior, no Arapuá também, e aí agora meu pai comprou uma fazenda aqui próximo a Eldorado. Uma fazendinha de 100 alqueires, mas para nós que nunca tivemos terra, é muita terra e muito trabalho realizado, né, para a gente chegar onde chegou. Então, assim, é trabalho, é honestidade, é estudando. Meu pai me formou, hoje eu sou engenheiro agrônomo, meu pai pagou para mim ser engenheiro agrônomo, eu assino pela empresa. Meus dois irmãos, o meu irmão Danilo do meio, ele não quis estudar, mas ele se aperfeiçoou, ele tem uma oficina mecânica. Meu irmão Matheus, ele formou engenheiro civil, só que não quis saber de engenharia. Hoje o Matheus também tem uma oficina mecânica dele. Eles partiram para outro ramo. E eu fiquei com o meu pai ali. Eu trabalho na Sementes Ribeiro, trabalho na nossa fazenda, assim, bem pouco, porque a gestão da fazenda é mais do meu pai, a minha gestão é mais da empresa. E consegui conciliar com o sindicato rural. E estamos aí nessa luta, protegendo o nosso agricultor, protegendo o nosso pecuarista, protegendo o nosso agronegócio.
1: Quais são as principais diferenças da Expo 3 2026 em relação às edições anteriores?
0: Olha, é uma edição que ano passado subiu muito o nível. Foi muito. Eu cheguei até a falar com o doutor Cassiano. Falei, doutor, está subindo o nível demais. A Expo 3 está muito grande. Esse ano a gente vai dar uma compactada, vai ficar um pouquinho menor. Só que com relações a atrações. Uhum. Parte técnica... Nós estamos mantendo, desde a gestão do Kenz da Stephanie, que foi de 20 a 23, nós estamos mantendo essa parte técnica da Expo 3. Não está mudando muito, o que está mudando é o cenário. Uhum. Você vê, ano passado a gente falou de laranja, nos anos anteriores não tinha se falado de laranja. Esse ano a gente volta a falar de laranja de novo, citricultura. Conseguimos trazer a Camila Teres, para nós é um trunfo, é uma mulher que ela é falada a nível nacional.
1: Não, e até internacional.
0: Internacional. Ela é amiga da Stephanie. A Stephanie é nossa diretora, ex-presidente do sindicato rural. A Stephanie é das 100 mulheres mais influentes do agronegócio.
1: Olha só.
2: Que demais.
1: Olha. Maravilha, olha só.
0: A Stephanie.
1: Vamos trazer a Stephanie aqui.
0: Trazer a Stephanie para falar com você.
1: Olha
0: lá a Stephanie lá. Ela é nova, né? Ela é das 100 mulheres mais influentes no agronegócio. Ela é diretora da CNA. E a Stephanie é diretora da FamaSul, que é a nossa federação. A federação, o que vai acontecer? O nosso presidente Marcelo Bertoni não vai conseguir vir para a abertura.
1: Não.
0: Quem que ele mandou no lugar dele?
1: Quem?
0: A

0: Stephanie Ferreira.
1: Olha.
0: Ela é diretora do Sindicato Rural e diretora da Famasul. Então, olha o peso que o nosso Sindicato Rural tem, a representatividade que o nosso Sindicato Rural tem. A Stephanie hoje ela tem agenda Brasília, ela vai para a CNA, ela fica em Campo Grande. Então você vê, uma menina daqui de Três Lagoas está defendendo o Brasil internacionalmente.
1: Né? Que legal.
0: Tem vídeo da Stephanie, ela estava contando para mim ontem, tem vídeo dela rodando na Turquia.
1: Nossa.
0: Então assim, tá estourada. Sim, graças a Deus a gente tem esse potencial aqui em Três Lagoas, né?
1: Que show. Vamos fazer o seguinte, vamos a um intervalinho e já voltamos?
2: Vamos.
1: Rapidão.
2: Vamos lá.
1: Um, dois, três.
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0: 10h32.
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0: Bom, Bruno, a feira reúne agronegócio, negócio, cultura, entretenimento. E como essa diversidade contribui para o sucesso do evento? Porque é trabalho, hein, meu amigo? A tua parte fica com a parte, acho que, mais difícil, né?
1: É, Toninho, o que a gente tenta, assim, o que mais a gente entrega e o que mais agrega dentro é público. A gente precisa de público. Precisa de público a mostrar o que a gente está fazendo lá dentro. E nós já tentamos trazer público sem ter o entretenimento. Porque o entretenimento, a hora que você fala que vai vir um Chitãozinho e Chororó, todo mundo quer ver. Agora, a hora que você fala assim, por mais que você seja produtor, você fala, eu vou trazer a Camila Telles. Só que a sua fazenda lá não para. Tá todo mundo trabalhando. É. Às vezes você vai lá trabalhar e você tá muito cansado, você fala, gente, eu vou lá para escutar uma palestra. Ah, não, vou ficar aqui mesmo. Aí num show é diferente. A família fala, eu quero ir, a esposa eu quero ir, o filho quer ir. Então, assim, muda a situação, né? Então, assim, o que mais agrega para nós é trazer a população aqui dentro. E a gente sabe, Toninha, que consequentemente com isso, traz desenvolvimento. Por quê? Gera renda, movimenta.
0: Os hotéis já estão lotados, tem mais vaga.
1: O meu amigo, ele é presidente da Fundação MS em Maracaju. Ligou para mim e falou, Bruno, eu quero ir para Três Lagoas, não tem hotel para ficar. Falei, fica na minha casa, que não tem onde você ficar. Hotel lotado, bares e restaurantes lotados. A taberna do Maio, amigo nosso, ele tá ficando até as 22 horas da noite aberto.
0: Onde é isso?
1: Ele mexe com roupa country, camisa, bota, chapéu. Estão ficando até as 22 horas aberto para tentar atender.
0: Quero ver onde é.
2: Tem que te mostrar, vai comigo.
1: Então, assim, você vê o movimento que Três Lagoas tem, trazendo isso, hotelaria, as lojas da cidade, o comércio
0: lotado,
1: trabalhando com horário diferenciado.
0: Todo mundo querendo comprar roupa.
1: Todo mundo querendo comprar roupa. Então, o movimento. Então, a gente tem um dado que, tipo assim, o mês de junho do ano passado e o mês de junho de 2026 dá um aumento de 30% no ICMS na cidade.
0: Sério?
1: Que gera de renda. ISS quase dá 200% a mais.
0: Por então, isso assim, que o Cassiano tá feliz?
1: É por isso gera renda. Não adianta a gente... É o que eu falo. Ninguém sai de manhã de casa para fazer um mau negócio. Todo mundo quer fazer um bom negócio e quer ter lucro para se manter numa atividade. Então o comércio tá movimentando, tá tendo lucro, tá tendo imposto. Consequentemente, isso fica aqui em Três Lagoas.
0: E
1: né?
0: Qual a expectativa de público que vocês esperam?
1: Olha, Tony, ano passado a gente sabe que veio o Gustavo Lima, 35 mil pessoas, 34 mil pessoas. Esse ano a gente acha que vai ser em média de 15 a 20 mil pessoas por dia.
0: Por dia?
1: Por dia. Movimenta 100 mil pessoas essa Expo 3 por ano, aqui dentro.
0: Nossa!
1: Muito. Assim, a gente do agronegócio, a gente

0: é apaixonado de Chitãozinho e Chororó. Eu mesmo, se eu começar a falar, fico até emocionado. Mas a gente vê que o Alexandre Pires tem muita gente perguntando. A Loki, são assim...
1: A Loki vai estourar.
0: Diversificou,
1: gente.
0: Né? É isso que a gente deu o parabéns pro Fabão e pro Diego Everest. Eles tentaram agradar todo mundo, todas as idades, trazer música pra quem gosta.
1: Eu queria Ana Castela.
0: O mais parecido aí é o Country Beat, né? Eu tenho uma menina de 11 anos, a Maria Júlia é apaixonada nisso. Então, assim, já fica doida. Tentou agradar todo mundo. A gente acha que tá no caminho certo. Vai conseguir entregar uma Expo 3 muito boa.
1: O Sindicato Rural tem investido também em melhorias, em estrutura do evento. Tem alguma novidade esse ano?
0: Olha, o meu filho mais velho lá dentro, que eu fico cuidando, é o que eu vim aqui aquele dia, eu falei para vocês, a escola que eu inaugurei.
1: Uhum.
0: A nossa escolinha tem 5 salas, tá linda, pintadinha, ar-condicionado, televisão. Aí já me pediram pra colocar uma turma pra fazer esposar uma noite lá dentro. Eu falei, gente do céu, deixa minha escolinha quieta. Porque é o que a gente trabalhou durante 3 anos pra entregar essa escola aí. Era minha meta ali dentro do Sindicato Rural. Só que intempéries, o Toninho...
1: Intempéries, na atual conjuntura,
0: nossa,
1: né?
0: É um cano que estoura, é uma rede de energia que tem que mudar. Então isso aí a gente acaba fazendo bastante investimento ali dentro. Ano passado eu fiz um investimento muito pesado para trazer os animais lá para dentro. Nós fizemos investimento.
1: E a energia também, vocês têm, colocam geradores? Como funciona?
0: Sim, a empresa que vem com os shows, ela coloca gerador. Mas a praça de alimentação usa a energia do Sindicato Rural. Energia para os expositores. Nossa, internet, água, o consumo de água ali dentro para lavar as coisas, para dar banho no animal. As baias que nós organizamos ano passado para dar banho nos animais foi um investimento de mais de 100 mil reais. Tava parado 10 anos, não funcionava nada.
1: Você
0: imagina o transtorno. E aí a gente tem o nosso asfalto novinho ali dentro, que vem desde a gestão antecipada do Guerreiro, fez. A gente está pedindo agora para o Dr. Cassiano terminar outra parte do asfalto. Só que aí você vai lá e eles querem fincar uma estaca em cima do asfalto. Para botar não sei o que. Não, a gente fica
1: Deus louco.
0: Mas assim, males que vêm para bem, fecha o olho, vamos tocando.
1: A parceria da prefeitura, então, foi muito importante para o sindicato.
0: Toninha, não existe fazer uma Expo 3 desse ano se a gente não tiver incentivo da Prefeitura Municipal, Câmara dos Vereadores e do Governo do Estado. Não consegue.
1: Os valores são muito altos.
0: Os
1: né,
0: valores Lula? São muito altos, o investimento é muito alto. Tudo que você faz, igual a gente fala, tudo que você faz com o portão aberto, você não pode cobrar nada. É aberto ao público. Agora, quando você fecha, que você tem uma exploração de uma entrada, muda a situação. Então, assim, a gente tem uma parceria muito grande com o Diego Everest, Fabão Pratos e Prates, Prefeitura Municipal, nome do Dr. Cassiano, Câmara dos Vereadores, nosso presidente Tonhão, e o Governo do Estado, nosso governador Eduardo Rídio, e o Sindicato Rural, estamos conseguindo fazer. Se uma dessas partes rompe, não daria tão certo. Então, assim, a gente tem convicção que fica nessa roupagem enquanto a gente tem um incentivo. Se alguém sair nesse meio termo, eu acho que não consegue entregar
1: desse tamanho. E após meses de planejamento, Bruno, qual a mensagem que você deixaria para quem pretende visitar a Expo 3 2026? Bom, eu já amei a fazendinha.
0: Olha, após meses de o que eu peço é o seguinte, igual eu falei o ano passado, para a gente ir com calma, é um ambiente de entretenimento, é hora da gente fazer festa, é hora da gente aprender lá dentro com a parte educacional. Três Lagoas é uma população muito educada. Você vê, ano passado nós não tivemos um evento lá dentro fora do normal. A gente tem uma parceria muito boa. Eu quero cumprimentar o nosso coronel, o comandante Ormai. Dá uma força muito grande lá dentro com a parte de segurança. O nosso doutor Ailton da Polícia Civil abraça com a gente também. A patrulha rural, a patrulha ambiental. Então, assim, toda essa parte de segurança que vai ali dentro, a gente sabe que Três Lagoas, ano passado, se comportou muito bem, e eu tava morrendo de medo do dia do show do Gustavo Lima, que a gente sabia que ia lotar mesmo. Esse ano nós estamos mais tranquilos, acho que vai dar mais certo. Se Deus quiser,
1: vai ver o Alok.
0: O Alok vai lotar.
1: Vai lotar.
0: Tomara.
1: Vai lotar. Se tivesse que resumir, A Expo 3, em uma única frase,

0: frase. Qual seria esse convite do sindicato para a população?
1: Olha, a minha única frase que eu consigo pensar naquela Expo 3 ali é trabalho. É um ano de trabalho que é resumido em uma semana e que nos dá muita satisfação. A gente trabalha com gosto. Ali dentro do Sindicato Rural, toda a diretoria, todos os colaboradores veste a camisa e entrega o que a gente precisa entregar. Então é satisfação. É um trabalho árduo, um trabalho difícil, mas que nos dá uma satisfação muito grande. A gente poder, 111 anos de Três Lagoas, dar um presente do tamanho de uma Expo 3 que a gente está entregando aqui, essa é a nossa maior satisfação. Não falo só Bruno, eu falo em nome da minha diretoria, em nome do Sindicato Rural.
0: Você deixa o sindicato esse ano ou não?
1: Então, Toninha, eu tenho que entregar em novembro. Eu não sei se eu vou para a reeleição, vamos ver. A gente vai conversar após a Expo 3.
0: Você não acha que, como time que está ganhando, não pode mexer?
1: Não, eu já coloquei meu nome à disposição. Falei, se quiser manter o Bruno aqui dentro, a gente tem essa parceria muito boa. Com os órgãos públicos, né?
0: Já botei. Você tem uma equipe muito boa por trás.
1: A nossa equipe está bem,
0: né,
1: formada, uma equipe muito boa.
0: Tanto de colaboradores. E o mais importante, gente jovem, de garra.
1: Gente jovem. Só que nós temos o nosso conselho fiscal, que é os nossos produtores mais velhinhos, que ficam em cima da gente.
0: Tá certo.
1: Por isso tá certo, por isso tá errado. A gente conversa muito com o Ivan Carrata, ex-presidente, conversa muito com o Dr. Domingos, ex-presidente. O Marquinho da Tricarne, que é meu vice, ele já é um pouquinho mais velho que eu, fica em cima cuidando da gente ali.
0: Legal.
1: A dona Horacilda, mãe do Marquinho, está bem presente na nossa diretoria. Então a gente tem essa turma por trás também, cuidando e vendo o que a gente pode fazer ou o que não. Porque você sabe, juventude é mais espontânea, né? Quero, vamos.
0: Acha que tudo dá
1: e
0: certo.
1: E tem que ter alguém para puxar a orelha também, não é fácil não. Toninha, eu quero agradecer a abertura do seu programa. Desde já, fiquei sabendo agora que hoje é seu aniversário. Parabéns, feliz aniversário. Que Deus continue
0: Obrigada.
1: Te abençoando. Você
0: Amém.
1: É uma pessoa muito iluminada, muito aberta.
0: Amém.
1: Muito obrigado pela abertura. E o que depender de nós, o Sindicato Rural, quiser falar de Sindicato Rural, eu quero uma hora que vocês me convidem para a gente vir aqui falar sobre o ITR, que a gente conversou aquela vez. Vamos esperar passar a Expo 3 aí, falar um assunto
2: Sim.
1: mais sério. E estamos à disposição.
0: Hoje o rapaz que comprou o meu sítio, ele falou, Toninha, eu preciso de um negócio. Eu falei, sei lá, que é isso?
1: Já começou a chegar os boletos do ITR, que é o nosso IPTU das casas, o ITR das fazendas, propriedade rural.
0: Eu tô livre.
1: Tá livre.
0: Bruno, obrigada. É sempre um prazer receber você, viu? Você é um menino também muito querido mesmo. E a Margareta tá aqui, só tá te elogiando, hein?
1: Margareta
0: tá falando, era o meu vizinho, eu vi esse menino crescer.
1: Sim, isso mesmo.
0: Que legal.
1: Um abraço, Margareta.
0: A humildade, né, Margareta? Uhum. Isso que é importante. A humildade reina na família. É isso aí.
1: Muito obrigado, Toninha. Obrigado pela exposição aqui, pelo apoio de vocês. Obrigado por continuar com a gente lá expondo.
0: Sim.
1: E as portas do Sindicato Rural estão abertas para a população três-lagoense, para todos, pequeno, médio, grande produtor. Você que tem interesse, quer aprender um pouquinho sobre o agronegócio, está bem sortido todos os dias, às 14 horas, portões abertos, 19 horas encerra, a partir das 19 horas, rodeio e entretenimento.
0: Nossa, tá bem senhora. Haja. Vamos ao intervalo comercial? Eu volto já já.
2: Vamos lá.
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0: Antúrio. Eu amo Antúrio. Amo.
1: Mais uma, né, pra coleção.
0: Nossa.
2: Já volta
0: meu
2: em flor,
0: jardim,
2: hein?
0: Meu jardim é cheio de Antúrio.
2: Ô, mulher que tem planta.
0: Agora eu vou pôr também um Antúrio vermelho.
3: Olha, gente. Romeuzinho, e o tempero?
2: Tempero maneiro, vamos falar de tempero.

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1: E falando em recadinho, tem um recadinho da Camila que tá chegando também.
2: Chegou aí também?
1: Chegou, Camila.
2: Eu ia falar dela agora.
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4: Oi, meus amores. 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
2: Diva. Obrigada, amiga.
4: Tudo de mais maravilhoso na sua vida.
2: Amém.
4: Que Deus te abençoe muito, muito, com muita paz, amor e principalmente saúde, né, Toninha? Que saúde.
2: Exato.
4: A gente não
2: saúde,
4: é nada.
2: Saúde, a gente
4: nada.
2: Corre atrás de tudo,
4: e desejar tudo de mais lindo para você, minha gata.
2: Obrigada.
4: Curta seu dia, tá? Que Deus abençoe sempre. Então, um beijo a você, aniversariante do dia, Toninha, aos meus amores e todos os clientes da Rouparia Bom de Preço. E fiquem todos com Deus. Beijo,
2: amém.
4: Beijo.
2: Beijo.
0: E ó, camisa da Copa lá, hein?
2: Camila tá que tá, viu? Essa bichinha também trabalha, hein? Pelo amor de Deus. Maria José Alves Góes, que seu dia seja de muitas bênçãos. Feliz aniversário. Olha, Toninha, a Margareta tá falando. Toninha Campos e equipe Caçula, foi uma entrevista de milhões. Parabéns, só elite do sindicato. É isso aí, amiga. Né? É, nossa, chegando mais ainda.
0: Uma.
2: Vera Lúcia, oi, bom dia, parabéns. Jesus Cristo te abençoe a sua vida, a sua família, Toninha. Minha mãe do trabalho para sua mãe. Minha mãe chamava Alice. Parabéns pra você. Ai, meu Deus.
1: Tem mais. Tem mais presente.
2: Ih, quem que é essa flor? É tua também?
1: Uau!
2: Jesus! Mô, abre aqui pra mim, então.
0: Mostra aqui pra gente, Fabinho.
2: Olha aqui.
0: Olha pra ti.
2: Dezembro, meu amor.
1: Eita, Lili!
2: Eita, gente! Eita! Eita! Ele foi no lugar que eu gosto.
1: Uhum.
2: Meu Deus, que coisa mais linda! Olha aqui, gente!
1: Nossa.
2: Só coração! Nossa, olha! Não dá! Olha aqui!
1: Que lindo!
2: A pulseira e o colar.
1: Que
2: ai, obrigada, amor, amei.
1: Ai, sua cara.
2: Linda. Minha cara.
0: De ouro.
2: Ele sabe o que é minha cara. Esse aqui, vou te falar, esse é especial mesmo, viu? Ele fala, não combinou com você.
1: Viu?
2: Não é a tua cara. Aí pode tirar. Aí ele vai lá,
0: né?
2: Ele escolhe a minha roupa. Ele. Você vai pôr qual desses?
1: Viu?
2: Quem ama, cuida.
1: Quem ama, cuida. Falou
2: quem
1: tudo.
2: Ama, cuida.
1: Falou tudo. Falou tudo.
2: Eu cuido dele e ele cuida de mim. Né, amor? Ai, que lindo. Obrigada, amor. Eu amei. E ele sabe que eu amo orquídea também.
1: Lindo.
2: E ele que cuida das minhas orquídeas, viu? Olha, amor, que eu ganhei também. Antúrio vermelho. Eu tenho antúrio branco, né, amor?
5: Okay.
2: É lírio. Ah, é lírio, é verdade. E agora vai ter meu antúrio. Tem até um vaso esperando por ele já. Né?
0: Lindo, e você tinha falado que ele é uma orquídea, né?
2: Hum? Ai, eu ganhei tanta orquídea bonita.

0: Meu neto Vitor com o Rafael também levou uma orquídea linda. A doutora Tamires, a Maria. Ai, gente, foi muito bom, foi muito legal.
1: Só eu não
0: foi
1: fui?
0: Muito lindo. Você não foi, porque você tava na parada dele.
2: Eu vou parada mesmo.
0: Vou falar agora.
1: Gente, eu não sabia que ia ter. Eu tava na Paulista dentro de cara.
2: Você tava na parada.
1: Ficamos presos, não conseguia nem voltar e nem embora.
2: Na parada.
0: E você gostou, né?
2: Você foi pra parada.
1: Não tem nada.
2: Você foi pra parada.
0: Ele falou, vó de Deus, coisa mais feia. Ai, gente, como que eu tiro aqui? Aí, ó, já não deu certo. Vera Lúcia, bom dia, parabéns para você, que Jesus Cristo abençoe a sua vida, sua família, Toninha. Ah, eu já falei, a minha mãe trabalhou para sua mãe. A minha mãe chamava Ali. Nossa, você é filha da dona Alice? Meu Deus do céu, trabalhou mesmo para mamãe. Nossa, que legal te ver, Vera. Muito bom, viu? Muito bom mesmo. Tão bom, né, gente? Ai, Vera Lúcia França. É isso aí. Bom, nós temos sorteio, né? Lá vamos nós no sorteio?
2: Vamos lá.
0: E agora, o sorteio nós vamos fazer hoje?
2: Pelo WhatsApp.
1: Ah, o WhatsApp hoje ficou...
2: WhatsApp.
1: Hoje
2: WhatsApp.
1: Foi bom, né? A senhora quer escolher alguém, seu né? aniversário?
0: Vixe, Mari, olha.
2: Vamos lá?
0: O André Amaral, parabéns, Toninha Campos. Ai, cadê? Ai, por que não... Parabéns, Toninha Campos, patroa. André, quem que é André, meu Deus? Que Deus te abençoe com você, muita sorte. Quem que é André? Deixa eu ver a carinha dele aqui.
2: André Amaral, ele que vai levar?
0: Ah, o André, agora sim.
2: É ele?
0: Agora eu sei quem que é. Ixi, gente, ó. É muita gente, graças a Deus, né?
2: E muito.
0: Ó, mas não esquece de mandar todas as figurinhas pra mim, hein? Tá?
1: Vamos lá, vó, senhora. Hoje é dia da senhora escolher?
0: Mas nem olhei ainda. Não, escolhe vocês aí.
2: André Amaral.
1: Tu vai, André Amaral.
2: André Amaral.
0: Quem?
2: André Amaral.
0: O André Amaral?
2: É.
0: Então, pronto. André Amaral. Você faturou o presente aí da Rouparia Bom de Preço.
2: Isso aí, show
0: Maravilha.
2: De bola.
0: Maravilha.
2: Show de bola.
0: Gente, olha, muito obrigada pelo carinho, muito obrigada por tudo. Eu estou muito feliz, eu sou feliz, graças a Deus, porque eu tenho vocês comigo. E que vocês que me dão todo esse sustento, todo esse aporte, tá? Então, muito obrigada mesmo, de coração. Beijo, até amanhã. Se Deus quiser, se aguentar ver, né? Tem mais essa. Tchau, tchau, tchau, Will.
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2: 11 horas e 8 minutos, 11 e 8, muito bom dia. Hoje, terça-feira, 9 de junho de 2026. Hoje é um dia especial porque é aniversário da Toninha e também o meu aniversário. Que legal, fazendo o que eu mais gosto na minha vida, que é fazer jornalismo. Para quem não me conhece, eu sou o Cláudio Júnior. E tá começando agora o Hora da Notícia pela Caçula FM 96,9. Informação com credibilidade, prestação de serviço, entrevistas e os principais acontecimentos de Três Lagoas, da região e de todo o Brasil. Fique conosco até o meio-dia, acompanhando uma cobertura completa dos fatos que movimentam o dia. Confira a partir de agora os principais destaques desta edição. Hospital Regional reforça a estrutura com novos equipamentos para garantir mais precisão nos atendimentos. Iluminação da vicinal de acesso ao Hospital Regional é inaugurada e melhora a segurança no trecho. Casa do Trabalhador alerta população sobre golpes envolvendo falsas vagas de emprego da Funtrab. Arraiá da Escola Olinto Mancini acontece amanhã e promete reunir a comunidade em Três Lagoas. E ainda, Misto Esporte Clube apresenta o novo técnico e também lança o uniforme para a temporada 2026. Essas e outras notícias você acompanha hoje e agora aqui no Hora da Notícia.
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2: Os moradores de Três Lagoas devem enfrentar uma terça-feira de tempo firme, com predomínio de sol e poucas nuvens ao longo do dia. Não há previsão de chuva, favorecendo atividades ao ar livre e deslocamentos pela cidade. As temperaturas devem variar entre 18 e 30 graus. Durante a tarde, proporcionando aí um dia típico de inverno, com manhã amena e calor gradativo no período vespertino. A umidade relativa do ar merece atenção, hein? Especialmente durante a tarde. Os índices podem cair para cerca de 35%, nível considerado de alerta para o ressecamento das vias respiratórias e também da pele. A recomendação é reforçar a hidratação, tome bastante água, suco, evitar exposição prolongada ao sol nos horários mais quentes e redobrar ainda os cuidados com crianças e idosos. Os ventos devem soprar com intensidade fraca a moderada, predominando aí dos quadrantes leste e sudeste, com velocidades entre 5 e 10 km por hora. O cenário climático é influenciado por uma massa de ar seco que mantém o tempo estável em toda a região leste de Mato Grosso do Sul,

0: garantindo uma terça-feira de céu aberto e sem risco de precipitações em Três Lagoas.
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0: 11 horas e 11 minutos, 11:11. Você pode participar aqui do nosso Hora da Notícia através do nosso WhatsApp, também das redes sociais, das lives, e você pode mandar sua pergunta, sua reclamação, sua denúncia, você quem manda aqui no Hora da Notícia. Combinado? Então tá bom. Gente, seguinte, ó, 11 horas e 11 minutos, o Hospital Regional da Costa Leste, Magi de Tomé, recebeu na noite de ontem novos equipamentos que vão reforçar a estrutura e também a qualidade dos atendimentos prestados à população. Entre os itens entregues estão ventiladores pulmonares e microscópio de alta precisão, ampliando a capacidade de atendimento aí da unidade hospitalar. A cerimônia de entrega contou com a presença de diversas autoridades estaduais, municipais e representantes da área da saúde, que destacaram a importância aí dos investimentos para o fortalecimento da rede pública de saúde aqui em Três Lagoas e também na região. A seguir, acompanhe então a reportagem aí com os detalhes da entrega dos equipamentos e benefícios que eles trarão para pacientes e profissionais do Hospital Regional Magi de Tomé. Solta, Romeuzinho.
3: Está presente aqui no Hospital Regional na entrega dos ventiladores pulmonares e microscópios, uma grande aquisição para a população.
4: Estou ao lado da Letícia Carneiro, diretora-geral aqui do Hospital Regional. Letícia, os aparelhos de respiração salvaram muitas vidas durante a pandemia. Qual a estimativa, a expectativa de salvar quantas vidas daqui para frente nessa nova etapa?
5: A nossa esperança é que não precisem ser usados, né? Porque a gente trabalha para prevenir e trabalha para que nunca ninguém precise de um hospital. Mas que se precisar, que seja acolhido. Então, eu acho que a maior importância não é o número. É exatamente o serviço, né? E a qualidade de serviço e o benefício que esses respiradores vão trazer para quem os possa precisar. Mas, assim, falar em um número mesmo... Espero que ninguém, né? A gente espera que ninguém precise, mas se precisar, com o apoio da prefeitura, temos esse suporte mais 10 aí para atender bem os pacientes.
6: E por fim, na nossa fala, eu me esqueci de falar do nosso microscópio. Mas vocês vejam como é importante, né? A gente ter um bom relacionamento institucional, um bom relacionamento político, credibilidade. Aonde? Nós, a Secretaria Municipal de Saúde de Campo Grande, tinha o segundo microscópio, zero quilômetro, dentro da caixa, não havendo a necessidade, por emenda parlamentar, não havendo a necessidade de uso, e a saúde pública precisando otimizar e ampliar os seus atendimentos. Eles poderiam ligar para qualquer cidade do estado, né? Poderiam ligar para qualquer hospital de Campo Grande e ligaram para nós, reconheceram o nosso trabalho, reconheceram a nossa competência de poder estar absorvendo. Nós que temos agora equipe de neurocirurgia, então a gente, para receber um microscópio desse, a gente lá atrás avançou na equipe de neurocirurgia e assim a gente vem fazendo a diferença. Então é isso que a gente precisa, nunca parar. Sempre está olhando para frente, desenvolvendo com qualidade, com isso que é importante, com estudo, com academicismo, porque saúde precisa ter, todos esses amparos são fundamentais. Então, o nosso microscópio está aí e que a gente consiga fazer os melhores atendimentos para a população, né, Letícia? Obrigado, gente. Então, ó, termo de doação, número 01/2026, termo de doação que entre si celebra o município de Três Lagoas, Mato Grosso do Sul, com o Hospital Regional de Três Lagoas, Magi de Tomé, para o fim específico, que são os 10 respiradores, ventiladores pulmonares, todos adquiridos em bom estado, que tenho certeza que vai fazer a diferença. Muito obrigado por estar recebendo.

0: como testemunha, pedindo nosso empresário, a Gise Tomé, tenha um espaço aqui, por favor. Vereadores, né? Vocês que aprovam o nosso orçamento, que aprovaram todos os custos desses respiradores lá no Covid. Muito obrigado.
1: Com imagens de toda a equipe de Romeu, Cláudio Júnior e Claudinho Pereira, Diego Luiz para o jornalismo da Caçula, que faz parte da sua vida.
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3: 11 horas e 16 minutos, 11 e 16. As Forças de Segurança de Mato Grosso do Sul intensificaram as ações de fiscalização e também policiamento durante o feriado prolongado de Corpus Christi, alcançando aí resultados expressivos tanto no combate à criminalidade quanto na segurança viária. As operações foram realizadas pelo Batalhão da Polícia Militar Rodoviária e também pelo Departamento de Operações de Fronteira, o DOF, órgãos vinculados à Secretaria de Estado de Saúde, de Justiça e Segurança Pública. Entre os dias 4 e 7 de junho, o batalhão mobilizou aí cerca de 150 policiais militares e 48 viaturas para reforçar o policiamento nas rodovias estaduais. Durante a operação, foram abordadas 3.464 pessoas e fiscalizados 2.485 veículos e 235 motocicletas. Tá aí o balanço, então, da Polícia Rodoviária Estadual aqui de Mato Grosso do Sul. 11h17, a gente vai para um breve intervalo comercial e voltamos em seguida.
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3: 11 horas e 23 minutos, 11h23, você continua participando com a gente pelo WhatsApp 991498282 e também acompanhando a nossa transmissão pelas lives no Facebook, é 96 Caçula FM, pela TV Web, no site da rádio, que é radiocaçula.com.br, pelo Instagram, TikTok e também pelo YouTube. Chamando aqui um bom dia todo especial para Marilena da Silva. Ô Marilena! Bom dia para você, a Beth Lopes aí mandando parabéns, obrigado, viu? O André Amaral também tá mandando um alô aqui para todo mundo que tá ouvindo a rádio. O Floresvaldo, ô Floresvaldo, bom dia, mandando alô pro Alan. O Alexandre Garcia também ligadinho com a gente, obrigado pelo carinho aí do pessoal curtindo o Hora da Notícia. Vamos de informação, 11h24, a Prefeitura de Três Lagoas informa que o segundo treinão da Corrida dos Poderes, marcado para o dia 20 de junho, teve o seu local alterado. Inicialmente previsto para acontecer na Lagoa Maior, o evento será realizado no Balneário Municipal Miguel Jorge Tabox, com largada às 7 da manhã. A mudança visa proporcionar mais conforto aos participantes e integrar aí a atividade esportiva à programação especial dos 111 anos de Três Lagoas, além de fortalecer as ações que vão acontecer lá no Balneário durante o mês de junho. Promovido pela Federação de Atletismo de Mato Grosso do Sul, com o apoio da Prefeitura de Três Lagoas, o treinão tem como objetivo incentivar aí a prática esportiva, promover hábitos saudáveis e também estimular a qualidade de vida por meio da atividade física. 11h24. Gente, a via de acesso ao Hospital Regional Magi de Tomé recebeu um importante reforço aí, né, na infraestrutura urbana, com a implantação de um novo sistema de iluminação pública. A melhoria proporciona aí mais segurança e também conforto para pacientes, profissionais da saúde e motoristas que utilizam diariamente o trecho. A nossa equipe acompanhou de perto lá o momento da inauguração e os benefícios que vão trazer para a população. Segue Romeuzinho com o vídeo.
4: 10, 9, 8, 7, 6, 5, 4, 3, 2, 1, agora!
3: Noite desta segunda-feira também, a inauguração da Ilu.

0: ampliação do anel viário que dá acesso ao hospital regional. Vamos ver agora como é que foi a inauguração. Vem comigo.
1: Da Cristo Redentor foi inaugurada então a iluminação aqui da Bixabe Sinal e dá acesso ao hospital regional. Tem três lados, com essas e outras. Uma imagem que é o meuzinho de luz. Alves Júnior.
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3: 11 horas e 27 minutos. 11:27. Não sei o que aconteceu com a voz do Cláudio Júnior ali, né? Que coisa. Acho que ele que tomou um choque lá. Só pode ser. É impossível. Tá certo, então. Tá aí feito, então, a inauguração da iluminação lá da vicinal do Hospital Regional. 11:26. Gente, é uma notícia triste, né? A Administração Municipal de Três Lagoas, em nome do prefeito Cassiano Maia, emitiu nota ontem lá pelo falecimento do servidor público municipal, o Marcos Ferreira de Carvalho. O Marcos, ele era agente de combate a endemias, tinha 71 anos, faleceu na manhã de ontem. Em decorrência de complicações causadas por uma fratura sofrida após um acidente de trânsito. Nesse momento de dor, a gente expressa aí o nosso reconhecimento, também a prefeitura e os mais sinceros sentimentos aos familiares, amigos e colegas de trabalho. Que todos encontrem conforto e paz para enfrentar esse momento de dor e perda irreparável. Você continua participando com a gente no 991498282. Lembrando que você pode acessar o nosso portal, o radiocaçula.com.br. Sempre tem notícias lá de última hora, as notícias. Você quer saber o que está acontecendo na cidade, na região? Então faz o seguinte, é só acessar aí, ó. radiocaçula.com.br. Eu vou falar para você as manchetes que tem lá no nosso portal, ó. Bebê encontrado em carro carregado com quase 175 quilos de drogas durante perseguição da Polícia Rodoviária Federal. Ainda, uma Harley. Sabe o que é Harley? Não é o Cometa, não. É uma Harley Davidson, uma moto. Foi furtada há um ano lá em São Paulo e foi encontrada em um caminhão cegonha na BR-262. Temos a informação também lá no nosso portal que o superintendente da Caixa em Mato Grosso do Sul destacando aí as oportunidades de reforma da Casa Brasil e também o novo Desenrola. Informações importantes para você, né? Fundação do Trabalho de Mato Grosso do Sul emite alerta de golpe. Daqui a pouquinho a gente vai mostrar para você a entrevista que nós fizemos lá com o gerente da Casa do Trabalhador, o Sidney, e vai explicar para você como é que você tem que fazer para você não cair nesse golpe. 11 horas e 29 minutos, a gente vai novamente para o intervalo comercial e voltamos em seguida. Solta aí o Will.
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8: 11 horas e 33 minutos, 11:33, continua liberado o nosso WhatsApp, viu gente? 991-49-8282, para você mandar seu alô, para você fazer sua denúncia, fazer sua reclamação. Lembrando que você pode fazer uma denúncia ou uma reclamação no nosso WhatsApp, que a nossa equipe de repórteres vai até você para a gente fazer aí uma reportagem. Tá com um buraco na rua, tá com problema aí na sua casa, tá com problema com o vizinho, a gente vai atrás, tá bom? 991-49-8282, e lembrando que você pode acompanhar a nossa transmissão aqui do Hora da Notícia pelas redes sociais. Combinado? 11:34, um convite especial agora para toda a comunidade. Quem que não gosta de um arraiá, né? Quem que não gosta de uma festa junina? É, o convite é para você de Três Lagoas. Nesta quarta-feira, amanhã, a partir das 18 horas, lá na Escola Municipal Olinto Mancini, vai acontecer o tradicional arraiá com entrada gratuita. A festa promete muita animação, apresentações de quadrilhas, comidas típicas e atrações para toda a família. O diretor lá, o Jefferson Martins, conversou comigo ontem e a gente tem a matéria. Solta aí, Romeuzinho. Vestido a caráter estou eu. Quarta-feira, agora dia 10, tem arraiá aqui na Escola Olinto Mancini, em Três Lagoas. E para falar com a gente, eu vou falar com ele, com o diretor Jefferson Martins. Uma ótima tarde, um ótimo dia, depende do horário que você está assistindo essa matéria. Dia 10, quarta-feira, começa o arraiá da escola.
9: É isso aí, dia 10, nosso arraiá. Primeiramente aí, um abraço pessoal da Rádio Caçula, sempre parceiro nosso aqui da nossa unidade. Dia 10 nós vamos estar recebendo nossa comunidade, nossas crianças, toda a comunidade escolar, uma festa bastante tradicional na nossa escola, a partir das 18 horas na quarta-feira, já aí, é véspera de Copa do Mundo, já no aquecimento aí.
8: Opa, que legal, quarta-feira então, a partir das 18 horas, e agora conta pra gente, como é que faz? Qualquer pessoa pode vir, famílias, crianças, todo mundo tá entrada gratuita.
9: Seu objetivo do arraiá é fazer essa integração da comunidade escolar através das atividades socializadas pedagogicamente com as crianças durante esse período, né? E também fazer praticamente a culminância do projeto do arraiá da Olinto aqui nesse dia. É aberto à comunidade escolar, nós só pedimos para que tenha essa atenção de apresentar a arte no momento ali da entrada, para nós termos um controle e ter condições de organizar da melhor forma para atender o pessoal, a comunidade escolar.
8: Eu já vi lá na sala da

0: diretoria que tem um monte de adereços, decorações. Aqui só tá, aqui é só o começo do Arraiá.
1: É o start do Arraiá, a gente vem algum tempo decorando. A decoração feita principalmente pelas crianças, pelos professores. Nós estamos começando a decoração para que na quarta-feira já esteja tudo certinho com as apresentações culturais das crianças para toda a comunidade.
0: Agora vamos falar o que é que vai ter de gostoso aqui na quarta-feira às 18 horas.
1: Vai ter muita coisa bacana aqui na nossa escola. É, nós teremos alguns itens gratuitos para as crianças também, pipoca, refrigerante, teremos os brinquedos, teremos aí o cachorro-quente, né? O pastel tradicional e também algumas guloseimas tradicionais, como a canjica, o milho. Terá bastante coisa bacana aí para o pessoal.
0: Qual que é o endereço da escola para quem está assistindo agora, quem está ouvindo a Rádio Caçula e ainda não sabe onde fica a Escola Olinto Mancini?
1: A Escola Olinto Mancini fica aqui na Vila Aro, na região aqui da Rua Irmã Rosita Oliveira, sem número aqui na Vila Aro. Aqui é, na Rua do Cras Coração de Mãe, com o restaurante aqui tradicional do nosso bairro.
0: Não tem como você errar. Convite feito, quarta-feira, 18 horas, Escola Olinto Mancini Arraiá 2026. Com imagens dele, Neto Júnior, Cláudio Júnior, para a Rádio Caçula, que faz parte da sua vida.
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0: 11:37, 11:37, deixa eu mandar um abraço lá pro Jefferson, o diretor lá da Olinto Mancini, e também toda a equipe, né, pessoal, tudo gente boa lá naquela escola, viu? Eu, se eu fosse menor, com certeza eu iria estudar lá, tá bom? Gente, é 11:37, o bairro Jardim Brasília, em Três Lagoas, está entre os beneficiados aí pelo novo pacote de investimentos anunciado pelo governo de Mato Grosso do Sul para obras de infraestrutura urbana. O município vai receber R$ 6.800.000 destinados à execução aí de serviços de pavimentação asfáltica e drenagem, com o objetivo de melhorar a mobilidade urbana e também a qualidade de vida dos moradores. O investimento faz parte do programa MS Ativo, iniciativa estadual voltada ao desenvolvimento dos municípios, por meio de parcerias com as prefeituras. Além de Três Lagoas, cidades como Nova Andradina, Aral Moreira, Sidrolândia e Porto Murtinho também foram contempladas com recursos para obras consideradas prioritárias pelas administrações locais. No caso de Três Lagoas, a licitação para execução dos serviços já foi lançada. O próximo passo será a abertura das propostas das empresas interessadas e também a definição da vencedora do processo, permitindo o início das obras. Segundo o governo do estado, os investimentos integram aí uma estratégia de fortalecimento da infraestrutura urbana nos 79 municípios sul-mato-grossenses, buscando promover desenvolvimento e melhores condições de vida para a população. Tá aí, parabéns. Dinheiro que chega e aí sendo investido na população de Três Lagoas. Muito bom isso, né? 11:39. É, Romeuzinho. Não chegou aí a matéria para mim? Não tem problema. Gente, seguinte, ó. Falando de esporte, vamos mudar um pouco de assunto aqui. Eu vou falar do esporte. Eu vou falar uma coisa para você, né? A guerra tá lá longe, bem longe, mas também já está influenciando aí na Copa do Mundo. Galera, não tá nem falando muito de Copa do Mundo, né? Será que o pessoal tá desanimado, viu? Gente, seguinte, ó, a Federação de Futebol do Irã afirmou hoje, terça-feira, que a sua cota de ingressos para a Copa do Mundo foi retirada pelos Estados Unidos poucos dias antes do início, que ocorre agora, quinta-feira, dia 11. A decisão deixa os torcedores que já haviam feito planos de viagem impossibilitados de assistir às partidas da seleção iraniana. A cota de 8% dos ingressos, que é destinada aos torcedores, foi retirada pelos Estados Unidos, deixando a federação atualmente impossibilitada de distribuir ingressos aos torcedores. Até a última atualização aqui da reportagem, ninguém comentou mais sobre o assunto, né? Simplesmente foi cortado os ingressos aí do povo e ninguém sabe o que aconteceu. O que será que houve, né? A guerra tá longe, mas tá influenciando aí até na Copa do Mundo. E aí? Você já tem sua opinião de quem vai levar essa Copa do Mundo 2026? Sei que você não está muito animado aí, mas conta para mim aqui no nosso WhatsApp quem você acha que vai faturar a Copa do Mundo. A gente vai até promover com o Diego Luiz aí um sorteio de alguma coisa aqui importante para você, de repente, participar aí das promoções da Copa do Mundo 2026 com a Rádio Caçula. 11 horas e 40 minutos, 11:40, a gente vai dar uma adiantada, Will, aí nos nossos comerciais. E a

0: A gente volta em seguida com mais informações para você. Vamos lá.
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0: 11 horas e 45 minutos, 11h45, de volta com o Hora da Notícia, 991-49-8282. Deixa eu dar um pulinho lá no Facebook, lá na nossa live. Vou mandar aqui um bom dia todo especial para ela, Margarete Lopes. Ô, Margarete, obrigado pelo feliz aniversário. A Maria Terezinha Lima também. Já já a gente vai ver aí a sua denúncia, ver o que está acontecendo, tá bom, Maria Terezinha? A Margarida Melo. Bom dia, Margarida Melo.

0: E sempre ele lá, o Alexandre Garcia, mais conhecido como Cavalgada, sempre ligadinho com a gente aqui. Obrigado pelo carinho da sua audiência, tá bom? 11h46. Gente, o gerente da Casa do Trabalhador aqui em Três Lagoas, o Sidney Abreu, dá um alerta sobre golpes usando o nome da Funtrab. O repórter Neto esteve na Casa do Trabalhador hoje pela manhã. Vamos acompanhar. Solta aí, Romeuzinho.
1: Um alerta de golpe. A Fundação do Trabalho de Mato Grosso do Sul emitiu ontem, dia 8, um alerta sobre golpes em relação a vagas de emprego no estado. Para falar mais, nós viemos aqui a Casa do Trabalhador em Três Lagoas conversar com o gerente, o Sidney de Abreu. Sidney, o que está acontecendo? Fala para a gente, golpe. Para a Funtrab emitir um alerta, o negócio é muito sério. O que está acontecendo?
2: Bom dia. O que está acontecendo, Neto, é que tem pessoas, né, de má índole que têm utilizado em todo o estado o nome da Fundação do Trabalho, né, que é a Casa do Trabalhador dos municípios, para aplicar golpe das pessoas, informando que tem vagas abertas e que teria disponibilidade para essas pessoas. E aí, quando essas pessoas vão atrás, eles exigem pagamento antecipado para poder fazer encaminhamento, ou diz que é o pagamento para efetivação de um curso para poder ser contratado pela empresa. A Funtrab não trabalha dessa forma, que a gente diz às pessoas, né? A gente só trabalha de forma presencial. Quando a gente faz contato para fazer convocação, a primeira coisa que a gente orienta é, se a pessoa tem interesse na vaga que a gente está ofertando, é que procure a nossa unidade. Então é sempre de forma presencial, é um serviço gratuito, né, para o trabalhador e para a empresa, então não existe cobrança de valores nenhum e muito menos de exigir taxas para curso para depois ser contratado. Então, se houver essas ofertas, fique atento, não passe dados pessoais, né? Procure aí a Casa Trabalhadora, a Funtrab, faça boletim de ocorrência online também para se precaver se de repente tiver fornecido algum tipo de número de documento, tá? Porque isso pode ser utilizado de forma indevida, tá? E essa questão dos pagamentos, fique atento. Trabalhamos somente de forma presencial e de forma gratuita. Utilizou o nome Funtrab, Casa do Trabalhador, não atenda, tá? Bloqueie o número, tá? Quando a gente faz contato, é para o nosso número oficial aqui, números fixos, e a gente pede para a pessoa comparecer à casa, tá? Então fique atento a isso. E também, às vezes, pode acontecer da empresa conseguir até essa pessoa ludibriar nós, Fundação, Casa do Trabalhador, e abrir uma vaga indevida. Se a gente encaminhar você para essa vaga, que ela apresentou todos os documentos para ser aberta, e no ato da entrevista a empresa falar que existe cobrança, também nos procure, nos avise, né, para a gente poder cancelar essa vaga e também tomar as medidas cabíveis para que não aconteça mais.
1: Você destacou bem uma coisa, assim, só para finalizar, que vocês estão muito corridos aqui na Casa do Trabalhador, na Munir Tomé 86 Centro e também lá no Shopping Três Lagoas. A empresa, quando coloca uma vaga aqui, a Funtrab tem todo o cuidado de pesquisar, conhecer a idoneidade dessa empresa, a Casa do Trabalhador também faz a visita, nós conhecemos o processo. Mas vai que uma empresa faz um contrato através de vocês, emite da carta de apresentação. A pessoa vai lá e chegou nessa empresa, alguém fala, não, você tem que fazer um curso aqui, custa tanto para você entrar. Aí não está certo, né? A pessoa volta aqui, então, na Casa do Trabalhador para relatar isso. Já teve casos assim, já, Sidney?
2: Isso, Neto. É difícil de acontecer, porque como você falou, a gente faz todo um filtro, tenta fazer. Mas hoje, você sabe que os golpistas, né, utilizam de todas as formas, modernidade, falsificam documentos. Então, é raríssimo. Mas se acontecer, foi fazer entrevista e apresentou qualquer tipo de cobrança, qualquer título, nos procure novamente de imediato para a gente tomar as medidas cabíveis, tá? Porque isso não é o correto, não é o procedimento que é feito por nós e nem com as empresas que utilizam os nossos trabalhos.
1: Para finalizar, quantas vagas hoje, terça-feira, em Três Lagoas e região, né?
2: Hoje nós estamos aí com mais de 130 vagas e a gente vai ter aí agora, nesse final de semana, início da outra aí, acho que é a inclusão de mais um bom número de vagas, né? Então a gente vai estar sempre se comunicando, apresentando através de vocês que são um canal que alcança aí muita população de Três Lagoas, os nossos grupos também de trabalho de WhatsApp. Então, teremos aí bastante novidades para essa semana.
1: Tá aí, Sidney Abreu, gentilmente conversou com a Rádio Caçula, gerente da Casa do Trabalhador em Três Lagoas. Qualquer dúvida sobre Funtrab, vagas de emprego que você está desconfiado, entre em contato aqui com o Sidney, com o pessoal dele.

0: O telefone de contato vai estar aí embaixo e nós da Caçula vamos estar acompanhando. Com imagens dele, Cláudio Júnior, eu Neto. 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
3: 11 horas e 52 minutos. 11h52. Gente, eu vou falar pra você, ó. Quem tá oferecendo emprego não vai te cobrar nada. Você já tá lá na sua casa, desesperado, sem grana. E não tem dinheiro nem para comprar comida. Aí você vai lá arrumar um emprego, aí o cara fala para você, não, você tem que me dar aqui um dinheirinho aqui para me pagar o exame médico seu, para me te encaminhar lá não sei para onde. Esquece disso, esquece. Ninguém que vai oferecer um emprego para você vai te cobrar nada. A empresa que te contrata, ela tem por obrigação e por lei de pagar seu exame médico. Então esquece desse negócio. Pedir o dinheiro é golpe, é golpe. Hoje tem um enxame de golpes na vida da gente, tem que ficar esperto. Eu fui alugar uma casa aqui em Três Lagoas e a pessoa falou assim, ó, vai lá ver a casa. Eu fui lá ver a casa, casa bonita, legal, tudo certinho, prontinho. Eu falei, vamos fechar negócio. Ele falou assim, ó, tem uma pessoa na frente, você precisa me dar um dinheiro antes, tá, não sei o quê. Aí eu fui procurar saber, ele não era dono da casa, ele nem existia. Ele estava dando um golpe. Então você que tá alugando casa, toma cuidado também. Em Três Lagoas tem vários golpistas. A gente já colocou a matéria no site do portal da Rádio Caçula e você tem que ficar esperto. Esquece desse negócio. Dinheiro não cai do céu, tá bom? 11 horas e 52 minutos, 11h52. Vamos falar de coisa boa, né? O Misto Esporte Clube, em uma coletiva de imprensa ontem lá no TOT, apresentou a sua nova equipe para a temporada 2026. Também o novo técnico

0: nosso amigo aqui, o doutor, Cassiano Maia, que nos ajudou, que é um dos inventores do nosso retorno aqui do futebol profissional de Três Lagoas. O Misto é um time que apaixona a cidade de Três Lagoas e tínhamos que voltar esse ano para que a gente possa ter um futebol profissional de qualidade aqui. Eu agradeço a todo mundo e que Deus abençoe nossa querida Três Lagoas. Eu vou ser breve porque o doutor Cassiano tem compromisso, então ele fala um pouquinho mais aqui.
1: Obrigado, senhor presidente. Com a palavra, então, o nosso prefeito municipal, Cassiano Maia.
2: Boa noite a todos, à imprensa, que é muito importante vocês estarem presentes no dia de hoje, registrar esse renascimento do nosso Carcará da Fronteira, nosso Misto. Mas quero aqui cumprimentar você, Teixeira. Obrigado. É isso aí. Obrigado por todo esse entusiasmo, por toda essa história que você tem, mas por toda essa energia desse recomeço. Tenho certeza que você está fortalecido e que você, junto com todos, vai conseguir fazer a diferença, e quem vai ganhar vai ser a nossa cidade. Calçado aqui pelo nosso vereador, o Mi, e Mi, cumprimento você, cumprimento todos os vereadores que estão aí engajados juntamente com a nossa prefeitura, a Câmara Municipal, e realmente de forma protetiva, protegendo, prevenindo de encalços, de problema, mas buscando essa melhoria no nosso futebol, esse desenvolvimento na cultura, no social, para que nosso município tenha um time, que esse time realmente seja fortalecido. Então a gente só tem a agradecer à Câmara Municipal, aqui também o Fernando Jurado, representando aí os nossos vereadores. Cumprimento o Adilson, muito obrigado, juntamente com o Joaquim Pedro, e em nome de vocês dois, cumprimento os demais da diretoria, levo meu abraço ao Joaquim, seu pai, Joaquim Pedro, porque realmente há necessidade da força empresarial, é através da força empresarial, dessa credibilidade dos empresários do município, mas dos empresários envolvidos no esporte, é importante toda essa credibilidade, é através disso que a gente consegue ter aí a montagem inicial de um time, de uma comissão técnica, para que a gente consiga iniciar o projeto e cada vez mais ter a coragem de engajar e de avançar. Então, muito obrigado, em nome de vocês, a toda a força empresarial, a todos os patrocinadores aqui na camisa. A gente fica muito feliz que a gente conseguiu ter esse engajamento, o engajamento suficiente das empresas para poder plantar essa semente. Então, isso foi graças a você também, Teixeira, que lidera tudo isso. Tá certo. É isso aí, né? Tudo é juntos. Juntos a gente é mais forte, não tem jeito. Rodrigo, Marco Aurélio, Paulinho Salomão.
3: Primeiramente, boa noite a todos. Ser grato primeiro a Deus, né, por mais uma oportunidade de estar fazendo aquilo que a gente mais ama. Enfim, oportunidades a gente, como essa, nós temos que valorizar. Sabemos o peso que é a camisa do Misto, sabemos aquilo que viemos buscar aqui. Eu acredito que desde a primeira conversa que tive com a Adilson, a gente viu muita clareza, muito empenho e muita dedicação da parte deles em estar trazendo a nossa comissão, em estar fazendo muitos esforços para estar com a gente aqui. A gente pode ter certeza que a gente vai entregar o resultado desejado. E, acima de tudo, o trabalho diário, né? A gente vem aqui para entregar o dia a dia um bom trabalho. Eu tenho certeza que, com a minha comissão, trouxe o Negreiros, que é o meu auxiliar, já vem de um trabalho no Paraná que foi muito bem feito, juntos aqui com o Flávio também, que já estava aqui fazendo a parte física, a parte de pré-temporada, e poder com que todos os atletas, acima de tudo, que vão ser aqueles que vão estar representando o trabalho nosso diário, a partir do dia 22, que eles possam

0: entender todo o projeto, todo o processo e entregar o máximo para que a gente coloque o Misto na primeira divisão e que retome o caminho das vitórias. Esse é o principal objetivo nosso.
1: Com imagens de Claudinho Pereira e Cláudio Júnior, Diego Luiz para o Jornalismo da Caçula, que faz parte da sua vida.
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4: 11 horas e 58 minutos, 11h58, desejamos sucesso aí ao pessoal do Misto, né? Que tudo dê certo aí e vamos trazer troféus aí para nossa cidade, né? Gente, eu sou o Cláudio Júnior, agradeço sua audiência, sua companhia nesta manhã aqui na Caçula. Agradecimento especial também ao William Ramos, mais conhecido como Will, ao Romeu Campos, mais conhecido como Romeuzinho, responsáveis aí por toda a operação técnica desta edição. Continue ligado na nossa programação, acompanhe as principais notícias de 3 de agosto pelo nosso portal radiocaçula.com.br. Uma ótima terça-feira para você e até amanhã. Até lá, beijo no coração.
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Muito boa tarde, começando Ronda Policial. Cadê o caçulinha? Anda aí, meu caçulinha. Dá o caçulinha aqui. Deixa o caçulinha nós, né, caçulinha? É o meu o caçulinha aqui, senão como é que o caçulinha não sai na foto? Vamos começando Ronda Policial. Hoje, dia 9, vamos destacar as principais notícias registradas aí nestas últimas horas. Vamos falar aqui, vamos falar das ocorrências e também aqui é referente a um idoso. Ele acabou sendo morto com pelo menos 3 tiros aí na sua residência. Olha só que barbaridade. Foi morto, né, na sua residência com pelo menos 3 tiros, né? 3 tiros aí na sua residência, e até agora não se tem o suspeito. A SIG faz diligências para tentar localizar aí o assassino. Então você vai saber aí desses detalhes daqui a pouquinho na Ronda Policial. Vamos passar aqui como aconteceu este crime ali no Guanabara, e todos os detalhes para você, meu amigo, minha amiga, aí pela 96, pelas nossas plataformas digitais. Muito boa tarde, um salve para todo mundo aí. Obrigado aí a nossa audiência. Hoje em Três Lagoas, marcando aí seus 27 graus, com a máxima de 28 e a mínima de 16 graus aqui em Três Lagoas, Mato Grosso do Sul. E a previsão para esta quarta-feira começa a chover. Mas vamos começando quarta-feira com sorteios aí de ingressos, sorteios aí de brindes aqui pela Caçula FM. A Caçula FM vai ter um stand aí na Expo 3, né, para aí divulgar aí tanto aí o social ali, as pessoas, divulgar o show, divulgar o que está acontecendo em tempo real pela Caçula FM. Então essa equipe aí vai estar aí na Expo 3, meus amigos. Aí um abraço ao pessoal aí do arroba Ronda Policial TikTok, um abraço aí do pessoal JB também, ao Pena também aqui ligadinho, ao Edgar Bueno, meu amigo Edgar, Gilberto Pereira, Juliano Moreira, muito boa tarde a todos aí, a nossa audiência. Vamos começando, vamos pessoal.

Vai clicando aí, vai curtindo aí a nossa página no arroba Ronda Policial Oficial, aí para termos aí um engajamento para a nossa transmissão aí no VMix, tá? Então vamos que vamos, turma. Deixa eu me atualizar aqui minha pauta, até cheguei aqui para atualizando. Vamos falando aqui referente a um caso aqui da Polícia Militar. Até ontem, viu, Romeu? Onde a Polícia Militar acabou recuperando aqui uma motocicleta roubada. Então acabou recuperando essa motocicleta roubada no início aí desse final de semana, quando não deu tempo de falar ontem, né? Mas tivemos aí uma motocicleta, ainda bem, um veículo que foi recuperado aí pela Polícia Militar, o 2º Batalhão aqui de Três Lagoas. Ela seria produto de roubo. Então, pelotão de trânsito, aí foi verificar uma denúncia onde uma motocicleta estaria abandonada ali pela rua Wanda Campos, no bairro Nossa Senhora Aparecida. De fato, os policiais, ao chegarem no local, constataram que seria uma motocicleta, uma Honda CG 125, o qual teria sido roubada, mediante a coação, portanto, ladrão armado, né? Então foi roubado com ação no dia 2 de junho, quando aí, olha só, a motocicleta estava à venda. E então olha só que coisa, que mundo nós estamos vendo, né, meu amigo? Você anuncia a motocicleta para vender, você tá o seu veículo, você quer vender, quer trocar de carro, quer um dinheiro, sei lá o que, quer ir para exposição, quer uma graninha, quer levantar uma bufunfa aí, né? Você coloca a sua moto, seu veículo para vender, muito bem. Aí o comprador falou, tô interessado, eu quero ver a moto, eu quero ver. Então, o comprador, ele foi até a residência no dia 2 de junho, ali na rua Beato Antônio Frederico, no bairro São João, e chegou no local, chamou aí então o vendedor, falou, ah, cadê a motocicleta? Aqui, essa aqui. Neste momento ele sacou uma arma de fogo, apontou para a vítima, rendeu a vítima e roubou a motocicleta. Meu amigo, tá de brincadeira, né? Tá de brincadeira isso aqui. Isso aqui é uma brincadeira, né? Imagina você aí que vende. Então, daqui a um dia vão estar roubando bicicleta elétrica também. Carro, televisão. Bom, você não vai poder anunciar nada. Vai ter que deixar direto aí na garagem. Uma venda no particular vai estar proibido. Que coisa de louco, hein? Então, você coloca o seu bem, você não pode nem vender o que é seu. Você já tem um risco de ser roubado. É brincadeira isso aqui. Essa aqui é uma sacanagem. É uma brincadeira isso aqui, né? Aí o pessoal da SIGA agora tem que descobrir esse pessoal aqui. Não, isso aqui não é possível, uma coisa dessa. Não é possível não ter câmeras de segurança aí que flagraram aqui o abestalhado aqui. O abençoado ter essa atitude audaz, né? A pessoa ia até na residência do cara que está vendendo a moto para roubar. O interessante aqui é que ela foi roubada ali no bairro São João, né? E ela foi localizada ali no bairro Nossa Senhora Aparecida, bem próximo ali os bairros. Então a abestalhado deve ser dessa região aqui. Ele deve ser dessa região aí do São Carlos, aí no caso São João, Jardim Planalto, essa região deve ser um abestalhado. Então, motocicleta roubada. Lembrando que denúncias ao WhatsApp aí da Polícia Militar, 3919-9700, 3919-3919-9700. Ou também através do telefone 90, que é o telefone gratuito da polícia, né? Então, este é o veículo, é o meio de comunicação,
Então, uma motocicleta roubar, essa é boa.

0: Foi roubado porque o camarada tá vendendo a moto. Ainda bem que a vítima aí teve aí um prejuízo menor, né? Que graças a Deus a polícia acabou localizando aí o veículo. Então, mandando um alô também para o pessoal do Instagram, Herreiras, Sérgio Herreiras, um abração, meu amigo, também o pessoal aqui ligadinhos aí pelo Facebook, a Marlene Lima, muito boa tarde, um alô aí no Rancho Família, Busca Pé, Água Tirada, um abraço, meus amigos, aí muito sofrimento aí à beira, as margens aí do Rio Sucuriú. É, também aqui, muito boa tarde, a Delfina Salgadeira tá sumida, hein, minha amiga Delfina, vai mandar salgado para nós não, sexta? Nós vamos estar meio derrubado, porque vamos na exposição quinta, né? Nossa senhora, vai estar tá meio baqueado, meio baleado. Vai chegar só a foinha aqui da gaita. Então não esquece nós não, Delfino. Nós vamos estar aqui, vamos que vamos. Gabriel Walter, um abraço também aqui. Meu amigo, deixa eu ver aqui. O José Canisto também, a Ceila Mendes. Minha amiga Ceilinha, um abraço, um beijão. Magno Alves, Gilberto Elias, Marcos Siqueira. Aí na transmissão na Eldorado, obrigado aí, curtindo aí na sintonia na Caçula FM, obrigado a nossa audiência, a família Gomes, esses Gomes, meu amigo Gilmar Gomes, Igor Gomes, esses Gomes é danado, né, Concepción Paraguai, tô falando que esses Gomes dá trabalho, são danados, bichinho, né, tá vendo Gilmar Gomes, né, esse dão trabalho, hein, Alexandre Garcia, Maria Sobrinha, Isaura, Lindoval, a Marina, todos aí no Facebook, obrigado a toda a nossa audiência. Obrigado a nossa audiência pela 96.9. Curta a nossa página aí no arroba Ronda Policial Oficial. A nossa página, nosso perfil aí no TikTok, pessoal. O cabelo tá meio atrapalhado, né, rapaz? Meio espantado, parece que me é rupiado, bichinho. Vamos rapidinho, intervalo comercial. E voltamos em 2 minutos.
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6: Voltamos com a Ronda Policial, são 12 horas e 22 minutos, 12h22, deixa eu ajeitar aqui o trem aqui, a bagaça, o Bug Night Club, agora sim, caçulinha 100%, pai, já, agora não, já virou aqui minha tela, agora caiu. Bom, vamos aqui falando. Onde uma pessoa acabou sendo presa por tráfico de drogas, o tático, portanto, durante patrulhamento ali pelo bairro Vila Alegre, novamente aí no bairro Vila Alegre, aí quando ali no esquina, cruzamento com a Gitomé, ali na Gitomé, né, com a Ranulfo Marques Leal, foi feita uma abordagem em uma pessoa que estava em atitude suspeita. Em uma busca pessoal, foi localizada aí 4 porções de maconha, totalizando aí 113 gramas aí fracionadas, embaladas, aí prontas para serem comercializadas. Ele respondeu, aí o detido de 28 anos, relatou de fato, ele está desempregado, está chegando expo, chegando gandaia, chegando aí final de semana e aí precisa de uma renda extra, pois tem as pitulinhas, que as pitulinhas não vai de graça. Né? Então eu precisava seus polícia. Isso aqui não faz mal pra ninguém não. Maconha faz menos mal que o cigarro. Né? Então o pessoal sempre fala isso, né? O maconheiro é bicho lazarento. Né? Ah, isso aqui, a maconha faz menos mal que o cigarro. Né? De jeito, né? Então, no caso aqui, ele acabou sendo preso. Denúncias, repetindo aqui, denúncias ao telefone aqui da Polícia Militar 3919-9700. Um abraço aqui para o TikTok, está bombando aqui, obrigado. O Wellington Reis também aqui, que eu não estou enxergando mais aqui. O Eduardo, um abração, meu amigo Henrique, deixa eu ver aqui quem está seguindo também, acabou de seguir aqui, vai lendo aqui, porque eu não enxergo nada, rapaz, tá doido. É, também aqui a Negra, o quê? Negra Castilho, uma coisa assim. É diferenciado, né? Eduardo, um abração a todos. Obrigado a nossa audiência também no Facebook. Aqui, deixa eu ver se eu acho o nome da moça aqui. Negra Costello. Eita lasqueira. É isso aí, diferente, né? Eduardão, um abraço, Eduardão. Um abraço aqui a Cleusa, a Maria, também a Maria Regina, Edgar Bueno, já falei aqui. Um abraço também para o pessoal aqui no Instagram, o Coutinho, a Adina. Adina, ligadinho todos os dias. A Liliane, o Sandro. Aí o Sandro Trindade, um abração a todos os meus amigos. Eu tô cabeçudo, já sou cabeçudo, fico mais cabeçudo no Instagram, olha só, vai. Já tem um cabeça, uma muranga que pra cortar aqui, meu barbeiro cobra por hectares. Não é só pra vocês terem uma ideia, é por hectares que ele cobra. Né? Ele não cobra nem pelo corte. Então não vou cobrar por hectare, né? Você tem uma cabecinha miúda, né? Pra ganhar de mim é só maralina, né? Rapaz do céu, não dá não, porque cabecinha miúda, de cabecinha de papai. Olha, vamos falando aqui onde um idoso, olha só que doideira isso aqui, meu. E o que tá chamando a atenção da Polícia Civil, no caso aqui da SIG, que está investigando, assumiu essa frente, este homicídio na tarde de ontem, onde um idoso, ele foi morto com cinco tiros na cabeça, um na cabeça, dois na mão, né? Perdão, um na cabeça, dois no braço e também aí mais dois no abdômen. Então foi um na cabeça, um tiro na mão, dois no braço. E um tiro no abdômen. Cinco tiros. E o que chamou a atenção ali, neste idoso, ali pela rua Itacil Pereira Martins, no Guanabara, foi às 14 horas, meu amigo. Às 14 horas, a casa estava trancada. Né? E o idoso estava caído. Agora, o que chama atenção ali, quem nos assiste, quem nos escuta, que é foi pelo menos ali, ó, olha só, são dois, quatro, cinco tiros, pelo que parece, esses tiros foram de fora para dentro, né? Ou estou errado? Ali não de dentro para, ou de dentro para fora. Mas eu acredito que seja, então, de dentro pra fora. Porque senão como é que o cara ia acertar 5 tiros certinho e ia acertar os 5 tiros no camarada, né? Na vítima. Então bota, foca aí, joga mais próximo pra ver se... Vamos ver. É de dentro pra fora mesmo. Porque está aberto ali, ó. Está mais aberto ali pro lado de fora. Né? De dentro deve ter sido pequenininho, porque deu uma explosão ali pro lado de fora. Então, no caso, foi de dentro para fora. Os tiros transfixaram, o idoso. Transfixou o idoso e saiu aí na janela. Então, quem atirou aí, a gente pode observar, então, presumir que a pessoa atirou no idoso a queima-roupa, literalmente. E o interessante aqui é que não havia indícios de uma luta corporal. Luta corporal, talvez o idoso tentou se defender, ou algo parecido, o seu José Bernardino. Então ele não tem assim nenhuma suspeita que ele tentou se defender ou tinha aqueles móveis quebrados na residência. É alguém que conhecia a vítima, né? Conhecia, possivelmente estava conversando nessa discussão, deve ter evoluído para uma discussão. Ou nessa discussão aí a pessoa acabou atirando. Então a SIG agora aí está aí investigando essa execução. Foi literalmente executado, né? José Bernardino, 5 perfurações de arma de fogo, hein? E a pessoa atirou na queima-roupa, atirou na cabeça. Né, atirou aí no abdômen, então saiu metendo bala, né, atirando literalmente, metendo bala aí, atirando, e não foi um tiro a esmo, assim, um atiro aqui por cima, um pegou de raspão, não, foi tudo tiro a queima-roupa. Até tentamos aí contato

com o Dr. Cavanha, mas só que hoje, pela manhã, estava em diligência aí referente a esse caso aqui, né? Inclusive já foram feitas duas oitivas, né? Já foram feitas duas oitivas deste caso para ver o que levanta, porque a pessoa que atirou, literalmente, literalmente é conhecido, isso aí não resta dúvida, é conhecida da vítima, isso aí não resta nenhuma dúvida, né, que ela é conhecida e a vítima não esboçou nenhuma reação, porque não havia móveis quebrado, não havia algo esparramado, nada a princípio foi roubado, né? A pessoa, ele de 82 anos, idoso, para se defender, então ele fica mais sem chance de defesa, literalmente. O José Bernardino da Silva Sobrinho, 82 anos. Então ele foi atingido por esses disparos de arma de fogo no início da tarde de ontem, 14 horas, né? 14 horas no Guanabara. E no caso, a civil foi acionada, que assumiu o caso homicídio, né, como dissemos aqui, pela rua Itacil Pereira Martins, né? Que coisa, o idoso estava sem vida aí no imóvel, o imóvel estava trancado aí na janela, aí essa janela que nos assiste é a janela do quarto, há 5 perfurações de bala que atingiram o idoso, no caso essas 5. Então provavelmente aí feitas de dentro, aí transfixou para fora, 5 perfurações, aí de arma de fogo. A perícia também foi acionada, né, para colher dados ali técnicos, né, da perícia forense. E aqui foram tiros literalmente a queima-roupa, na cabeça, nas mãos, no braço e no abdômen. 82 anos, tadinho. Nem deve ter visto do que. Por que que aconteceu isso, né? Por que que aconteceu? Né? Como é que pode a pessoa chegar aí e dar um tiro a queima-roupa mesmo? A pessoa dessa forma, talvez nem viu do que foi morto aí esse idoso, tadinho. Né? 82 anos? Meu pai amado, já passou de tudo na vida, hein? Que é isso? E normalmente, viu, não é que é o caso, mas só que é algum amigo da vítima, alguém próximo da vítima, porque se alguém pula pra dentro da sua casa aí, você vai pedir socorro, você vai fechar a porta, você vai tentar dar uns tapas no cara, né? Você vai tentar fazer uma coisa, não vai deixar ele simplesmente entrar e beleza, tá tudo certo, eu fico à vontade. E o nada foi roubado também, estranho isso aí, né? Estranho. Vamos acompanhando aí, vamos atualizando a informação, com certeza atualizando aí nesta quarta-feira, aqui pela Ronda Policial, vamos atualizar a informação com o departamento aí da investigação da SIG, né? O setor de investigação da SIG. Aí vamos atualizando a informação amanhã, com certeza. O Rafael aqui já está acompanhando, o Rafael Oliveira acompanhando nessa tarde, né? Sempre atualizando aqui para vocês, meus amigos, minhas amigas da Caçula FM 96.9, também das nossas plataformas digitais, a toda a nossa audiência. Vamos ao intervalo comercial com a minha amiga Tatá. Com a minha amiga Tatá, vai passar. 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Chegando aí, exposição. Chegando aí. Fala o show aí. Fala o show, mas qual você gosta mais? Vai gostar.
quem? Fala, vai ser o Zé, né?

0: Neto. É, primeiro dia vai ser Zé Neto Cristiano. Zé Neto Cristiano. Segundo dia acho que é Alexandre Pires.
1: Aí depois o
0: Chitãozinho. Depois Chitãozinho Chororó e...
1: Alok.
0: E Alok, João Bosco e Vinícius. E quem mais?
1: O Alok.
0: Country Beach.
1: Eu já sei o show também. Do Alok. Já vieram aqui o Alok. Já sei quando eles vieram aqui o Alok. É
0: nossa,
1: bom pra caramba.
0: É show,
1: e esse show, esse ano aí, você viu só? Vai ter drone.
0: Vai ser show. Vai ser ter um show de drones, assim. Isso aí.
1: É um show com vários drones.
0: É um espetáculo, cara.
1: Pediram ali permissão. No espaço aéreo, porque ali passa o aeroporto, né? Então é proibido drones. Tem um bloqueador de sinal. Então pediram somente pra desbloquear nesse show do
0: Alok.
1: Do Alok. Olha que doideira. Vai ser bom pra caramba.
0: Vai ser um espetáculo. Então todo mundo...
1: O Diego e o Everest Fabão são know-how nisso aí. O pessoal é bom pra caramba. E legal que o Diego é prato da casa. Faz sucesso, o que é prata da casa? Legal, por causa disso, e é uma referência, né?
0: Exatamente.
1: Eles são referência. O Diego, o Everest, que é uma referência em show, junto com o Fabão, são referência. Os caras são bons pra caramba.
0: Mas é um espetáculo. Ninguém pode perder, né, Fábio?
1: Os caras são bons. Isso aí tem que tirar o chapéu. E o mais bacana, que são pratas da casa. Isso que é interessante. Isso que é mais legal aí, se você vê, né, um Três Lagoas tendo um sucesso. Tem um abraço, meu amigo Diego Everest e o Fabão. São 12 horas e 35 minutos, minha amiga Tatá. Vamos lá para dar um jeito nesses homens. Esses homens danadinhos e mentirosos. Então olha o conselho da minha amiga Tatá.
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3: Voltamos com a Ronda Policial, são 12 horas e 40 minutos, 12h40. Hoje está tranquilaço, mamão com açúcar, hoje uma terça-feira, depois de uma... Até agora eu tô pensando, eu tava até conversando com o Rafael, com o Rafael Oliveira aqui fora do ar, né? Porque, assim, se tem algum suspeito, se atualizou com o doutor, né? Diferente, mas é aquela linha mesmo, alguém bem próximo à vítima. Porque e como é que a casa está trancada? Alguém saiu e passou a chave, né? Então estava no interior da casa. E um camarada que vai sair, vai trancar uma casa, é alguém próximo, amigo, ou um parente, ou alguma coisa, alguém próximo. Alguém próximo, quando eu falo, pode ser parente, pode ser amigo, alguém que conhecia a vítima, tinha um convívio, porque o idoso de 82 anos esboçou nenhuma reação, coitado, não viu, acho que nem do que morreu. A realidade toda é essa aí. E o motivo, né? Porque você vai matar um tiozinho de 82 anos, rapaz? É muita, muita crueldade. É muita crueldade você matar uma pessoa de 80... Mata qualquer pessoa, ainda mais uma pessoa de... Tem uns que merecem morrer mesmo, mas uns tiozinhos aqui, pelo amor de Deus, tem uns aqui, mulher, idoso, criança, tem gente que vai mal pra caramba, meu. Tem gente que é o capeta em pessoa, tá doido. Jesus. Olha, pessoal, olha só que legal. Eu conversei agora com o Rafael. Então, hoje a nossa equipe esteve sapeando ali onde vai ser o nosso stand da Caçula FM, ali na exposição, na Expo 3. Então, esteve ali perambulando, passeando, batendo perna, verificando, checando como é que tá ficando. O Rafael Oliveira, o Daniel, o cowboy, meu amigo Claudinho Pereira. Então, todo mundo lá, toda a equipe lá fiscalizando como é que tá. E o interessante, que teve início no final de semana a montagem ali do palco. E hoje, nós fomos lá para ver como é que está. Hoje estão ainda está cru e ao mesmo tempo vai ficar acelerado. Porque hoje é terça, começa a quinta, amanhã à tarde vai estar com outro formato, com certeza. Vê, solta aí o stand aí, Romezinho. O pessoal teve o stand. Olha, solta aí.
4: Quando for gravar, aí você...
3: Aí, vai lá, isso aí tá nós. Tá cru.
4: Pessoal da 96 Caçula, nós estamos aqui nos preparativos da Expo 3 2026. Olha onde nós estamos, aqui no stand, onde a Caçula vai estar durante os dias da exposição. Você pode vir aqui na Casa do Criador, está bem de frente para o palco da exposição. Você pode vir aqui conhecer nosso trabalho, conversar conosco, enfim. Aqui nós vamos estar durante os dias de Expo 3 2026. Ainda não está do jeito que o pessoal vai esperar, mas na quinta-feira vai ter aqui um espaço muito bacana montado, e nós viemos aqui acompanhar os preparativos, os últimos finais para a Expo 3, que começa quinta agora, aqui no Sindicato Rural de Três Lagoas. E vamos conferir mais, montagem do palco, toda a estrutura, porque está chegando, falta pouco, Expo 3, aqui na 96 Caçula.
3: O stand nosso ainda está cru, como se diz aí na gíria, né? Vai ser adesivado, colocar adesivo, né? Vai preparar, vai colocar mesa de som, como foi no ano passado. A única emissora do ano passado foi a transmissão em tempo real, foi a Caçula. Esse ano também a Caçula, que é a única emissora que vai fazer também a transmissão, sempre em tempo real, com vocês, 100%. A nossa programação vai ser lá da Expo 3, tá? Então a nossa transmissão não vai ser aqui do estúdio, não vai ter ninguém aqui no estúdio. Vai ter o locutor, todo mundo lá na exposição, bagunçando lá, interagindo lá, brincando lá. É, o Diego vai estar lá também. É, Diego Luiz, o Daniel, o Rafael, o Claudinho tirando foto, todo mundo. É, todo mundo. E agora, olha só o palco. Começou a montar o palco na semana passada. E o interessante, como você vai ver o palco semana passada, quem viu, quem mora naquela região, quem hoje vai estar. E olha só, amanhã, como no finalzinho vai estar acelerado. Só para vocês verem. Olha só como já está acelerado. Aí é onde é os camarotes.
4: Estamos no palco principal da Expo 3, bem de frente para onde vai ser o rodeio. E aqui, os grandes shows da música vão passar por esse palco e agitar quem vem para Três Lagoas. E também quem vem curtir essa 48ª Expo 3. Você tá vendo? O pessoal tá trabalhando ali os últimos retoques, mas falta pouquinho. É quinta-feira agora, aqui na Expo 3. E é claro, nós da 96 Caçula vamos estar acompanhando tudo, cada show, para que você que tá em casa possa estar junto com a gente nessa grande festa. Vambora!
3: Ó, então é isso aí. É o palco. Aí podemos ver também ali onde vai ficar Brutíssima, os camarotes. É um show bem bacana, viu? É um show bem bacana mesmo, movimenta a economia da cidade. É muito bacana. Muito bacana e também você leva a sua família para diversão, você leva aí também seu amigo, sua família, a criança para brincar na roda gigante, né? Portões abertos. É, e também fazer ali um negócio também, você pode comprar ali, quem vai ter o leilão de gados também vai ter. Então vai ter tudo um aparato. Se você pode ir também para fazer um network muito bacana. Tem como fazer ali no. Vai ser ali no, onde é a casa do criador, você pode fazer um network ali. Então você tem a oportunidade ao mesmo tempo. Olha, vamos falando aqui do Thor. Acabou apreendendo aqui 624 quilos de entorpecente. Aí um prejuízo a 1,5 milhão. Aí para o crime organizado, esta apreensão que aconteceu na MS-289, região ali de Amambai. Então o TOR, que são os policiais militares rodoviários táticos ostensivos, rodoviário TOR, aí do batalhão rodoviário, apreendeu 624 quilos de entorpecente em patrulhamento pela MS-289, ali entre Coronel Sapucaia e Amambai. Aí nesta segunda-feira, então durante o policiamento aí a equipe percebeu aí um veículo Space Fox, ele estava com excesso de peso, né, que chamou a atenção da polícia, e ao retornarem para realizar a abordagem, os policiais deram ordem de parada, né, e o camarada desobedeceu, iniciou aí um acompanhamento tático. Né, o doido para dar uns pés do ouvido no camarada, né? Acompanhamento tático. Após o acompanhamento tático, aí por 5 quilômetros, o motorista acessou uma estrada vicinal e abandonou o veículo à margem da plantação de milho, fugindo a pé. Então aí o Thor, em busca nas mediações, aí o suspeito não foi localizado devido aí a um local ermo, escuro. Então o camarada deu sorte, foi aí o dia do ladrão. Tem o dia do ladrão e o dia dos polícia. Ontem foi o dia das polícia parcialmente, porque houve apreensão, e dia do ladrão porque ele ganhou um boi e fugiu. 620 quilos, 580 quilogramas de maconha, 4 quilos de haxixe marroquino. Olha só quem nos assiste a foto aí. Uma foto até bonita se ver uma apreensão dessa, né? Até bonita, né? A família sendo salva, graças a Deus. Então o veículo com a carga ilícita foi apreendido. Né? E no caso, prejuízo de R$1.552.000 para o crime. São 12 horas e 48 minutos. Vamos rapidinho, intervalo comercial, e voltamos para falar da PRF. Polícia Rodoviária Federal acabou recuperando uma motocicleta, uma Harley Davidson. Depois do intervalo.
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1: Vamos com a Ronda Policial. São 12 horas e 53 minutos. 12h53. Vamos falando aqui da Polícia Rodoviária Federal, onde acabou recuperando aí uma motocicleta bonita, uma motocicleta importada, uma Harley Davidson, para quem gosta de motocicleta, de motor, uma motoca bonita, hein? E olha só que interessante, estava sendo transportado com mais uma motocicleta e também veículos, pelo menos 10 veículos

e 2 motocicletas. Foram feitas checagens nos veículos que estavam sendo transportados e os policiais puderam constatar que o veículo Harley Davidson, modelo FL, possuía um registro de furto aí desde junho de 2025 em São Paulo. Olha o que, que é isso, hein? Então a motocicleta estava sendo levada aí para Campo Grande. Já não foi mais, o pessoal já recuperou, já molhou o chope ali. Já foi encaminhado para a Polícia Civil e o motorista aí do caminhão disse não ter conhecimento, que só pegou os veículos e a cegonha transportando, que nem sabia o que está acontecendo aí. Então foi encaminhado tudo para a Polícia Civil. Olha, a Polícia Rodoviária Federal aí também acabou apreendendo 174 quilos de maconha aqui em Três Lagoas. Olha só para a alegria dos maconheiros. Olha que belezura. A PRF apreendeu 174 quilos de maconha nesta segunda durante uma fiscalização de rotina. Os policiais deram ordem de parada a um Chevrolet Celta. O motorista não obedeceu, teve início a uma fuga. Aqui no KM21, foi feito um acompanhamento tático até a condutora, a motorista, uma mulher, aí parou o veículo, desceu do carro e olha só, com um bebê de menos de 3 meses de idade, esse bebê de colo, 3 meses, tadinho. Que é isso? Já coloca o bebezinho no olho do furacão. Mas que lazarento, hein? Quer ser mula, quer ser traficante, quer ser alguma coisa, mas vai sozinho, não empurra nos outros, não. Aí foram apreendidos 154 quilos de maconha, 20 quilos de skunk, joga até a cena de novo aí, cenas de skunk, e durante a abordagem, aí né, um veículo Ford K se aproximou do local, e no caso... O veículo envolvido que ela estava, o veículo Celta, chegou um veículo Ford Ka, que o veículo Ford Ka disse que estava acompanhando a mulher. E seria outra mulher também, que balada de gato, as mulheres tudo no meio do crime já. E você, como é que é? Tentam driblar a fiscalização, né? Porque, ó, a mulher na frente com um Celtinha, bebê de colo, uma mãe... né, transportando o bebê, né, e depois uma outra mulher chega e encosta, mas por que que a beia, mas vai ser burra lá adiante, hein, por que que ela tem que parar, olha, eu tava com ela, hein, eu tava junto, ó, por que que ela não passou reto, largou, tchau, um abraço, né, vai parar ainda a explicação, não, pera aí, seus polícia, seus PRF, eu também tava junto, eu também sou culpada, e para eu não carregar esse peso, eu quero ser também encaminhado para a delegacia. Puxa vida, não, bicho. Aí é muita burrice, hein? As duas mulheres então foram detidas. Disseram que pegaram o veículo com a droga na Nova Casa Verde. Iria levar para Bauru, São Paulo. As duas foram presas e encaminhadas para a Polícia Civil aqui de Três Lagoas. O conselho tutelar foi acionado para acompanhar o bebê. Não. Vai ser tonta lá adiante, hein? Que é isso? Já que a amiga parou, tchau, perna pra quem te quer, ó. Acabou a cerveja, acabou a amizade. Terminou em prisão, acabou o coleguismo. Tchau pra vocês. E olha só, eu, hein? Isso aqui, mas pelo menos, amiga é amiga, filha da puta é filha da puta, né? Pelo menos ela foi amiga. Falou, já que a minha amiga se lascou, eu também vou parar e vou me lascar também. Isso aí que é amiga, isso aí é colega. Tá certo. É nós na fita. Tá certinha, minha amiga. Olha, deixa eu falar aqui, ali no, o pessoal tá tudo doido, né, ali no Jardim Guaporé, perto da Vila Maria, aquela região ali que é o Jardim Guaporé, né? Aquela Vila Maria, Lagoa da Praia, aquela região ali, olha só, nessa madrugada, o pessoal, a polícia foi acionada, a comparecer na região ali, e onde moradores escutaram disparo de arma e tal, né, escutaram, acionaram a polícia, né, foi morto um cãozinho, atiraram num cãozinho, tadinho, no animal, que doideira é essa, vai atirar num animal, em via pública, os bichinhos não faz mal pra ninguém, não faz mal pra ninguém os bichinhos, ainda mais esses cãozinhos de rua, vira lá, você vai atirar por pura maldade, que coração dessa pessoa, você acha que essa pessoa tá preocupada com alguém, atirando num animalzinho,
né, um cãozinho de rua, meter bala no cãozinho.

0: matar um cão a tiro só pra fazer graça. Ó, sou o cara mais temido da cidade. Atiro tudo nos cachorros, hein? E não aguenta um pé do ouvido da polícia. E não aguenta um baculejo. A realidade toda é essa aí. Né? Um camarada desse aí é um camarada tão covarde como aqueles que batem em mulher. Né? Só bate e fala, ó, sou bom, eu bato mesmo, eu sou o cara. Se chamar os homens, você vai ser morta, vou te matar. E quando os homens chegam, é o primeiro a correr, né? O primeiro a vazar. Cãozinho, coitado, deve estar ainda mais com frio. Que tem cada covarde pra tudo, né? Cara muito maldoso, tá doido. São 12 horas e 59 minutos, chegamos ao final de uma ronda da Poluessa. Chegamos ao final aí, hoje uma terça-feira, fica agora com o meu amigo Diego Luiz, com o Melhor da Tarde até às 15 horas. Aí você vai ter aí o melhor da música, com certeza. Tenham todos aí uma ótima tarde, uma ótima terça-feira e voltamos amanhã, se Deus quiser. Tchau, gente. Tchau, tchau, tchau, tchau. Até mais, meu amigo Will e o Rondazinho. Tchau,
1: 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Tchau. 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

Oi, como é que você tá? Tudo bem? Tudo maravilha? Tá tudo lindo por aí ou não tá, hein? Ótima terça-feira pra você. Hoje é aquele dia que a gente olha para o trabalho acumulado e pensa: ai, se a vida me der limões, eu faço uma limonada. Mas cadê o açúcar que a minha paciência já azedou? Calma, respira fundo e não perde o rebolado. A vida não tem rascunho. Cada dia já é a versão oficial. Se o vento soprar contra, ajusta as velas e usa a força dele para ir mais longe. Não espere o momento perfeito para ser feliz, não. Faça o seu melhor com aquilo que você tem hoje. Coloca o sorriso no rosto, aumenta o som na caçula e bora, né, gente? Bora ser feliz porque a gente merece!

0: Caçula faz parte da sua vida, Skol Beats, Fidomijeca, que aí vai tomar bastante Skol. Tem gente que vai acabar com o estoque aí, né, durante a Expo 3 2026, hein, ó. Tem Fidomijeca, vai ter João Bosco e Vinícius, Alok, Stones e Chororó, ixi. O cardápio, né, de artistas tá recheado, tá completo. E tá faltando você visitar o stand. Então a gente convida você para visitar o stand lá da sua caçula durante todas as noites. Quero você lá junto comigo, hein, tá certo? 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Aí, chega mais tarde, você quer dar aquela namorada e o estresse não deixa, né? As preocupações acabam atrapalhando, mas não é só isso também não, tá? 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

0: Sola faz parte da sua vida, as coleguinhas, né, Simone e Simaria. Elas não são tão coleguinhas assim, mas continuam sendo as irmãzinhas, né, uma cuidando da outra, isso que importa, né, isso que importa. Amigas, como que é? Irmãs e irmãs, negócios à parte, não é verdade? Mandar um abraço aqui pro Edson, pra Valesca, pra Andressa, Amélia, Angélica também. Beijo pra você, Angélica. Tá de táxi ou não, né? Ai, piadinha mais sem graça, hein, Diego Luiz? Vai te lascar, seu jaguara do Diego Luiz. Ai, ai, ai. Um abraço aqui também pra Zélia e também pro meu amigo Bruno, tá na estrada. Valeu, Bruno. Um abraço pra você. Obrigado pela carona. Vai devagar e sempre aí, tá bom, queridão? 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

0: caçula faz parte da sua vida, João Neto e Frederico choram da escadaria. 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

0: da caçula, porque agora, neste exato momento, a gente vai até o Brett. Sim, claro, do Rodeio da Caçula aqui. É a hora do cowboy, tá chegando com tudo, com seus patrocinadores. 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

Eita, coisa boa demais. Alô, galerinha, tamo chegando. Ótima tarde aí pra você, obrigado pelo carinho. Maravilhosa, abençoada terça-feira, hein? Como é que tá aí, ó? Tá tudo certinho? Como é que tá seu coração, hein? Hã? Ótima tarde pra você, obrigado pelo carinho. Fica bem à vontade com a gente por aqui também a partir de agora. Você pode participar à vontade, hein? Manda beijo, manda abraço, pode pedir a sua moda. Manda aquele abração especial pra quem você quiser, viu? Esse é o nosso WhatsApp a partir de agora. Anota aí o 679-9149-8282. A gente começou! 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Essa tarde abençoada, vambora pra cima! Você pede moda aqui, nós ajeita a moda!

0: tá.
1: Eita, coisa boa demais. Tá aí, ó, toda essa galera vai participando com a gente por aqui também, né?
2: Vai. Hora do Cowboy.
1: Essa é nossa 96 Caçula FM, a Hora do Cowboy. Eu, Daniel Santos, é um prazer estar com você também até as 18 horas, hein? Dá tempo de você participar, dá tempo de você interagir, fica bem à vontade com a gente por aqui também, viu? 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

0: 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Sabor demais essa, galera. Vai participar com a gente por aqui também através do nosso WhatsApp, é o 679-9149-8282. Você pode pedir seu modão, hein? Pode pedir a sua moda, manda beijo, manda abraço, fica bem à vontade. É só você participar com a gente por aqui também, viu? Deixa eu mandar também uma alusão especial lá pra Luciana, hein? Oi, Luciana, a Luciana tá apaixonada, hein? A Luciana pedindo modão de Zezé de Camargo e Luciano. Sabe aquela moda que fala assim, ó? Eita, moda linda demais!
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0: DJ, mexerica, ajeita essa moda, pega no breu!

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4: Caçula, 3h32.
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0: Eita, coisa boa demais, essa é a hora do cowboy, vambora, vambora, vambora. Dá tempo de você participar com a gente por aqui também, fica bem à vontade, hein? Um abração especial lá pra Tamires, também tá com a gente por aqui na audiência. Receba o nosso abraço, o nosso carinho, uma ótima tarde pra você, brigadão, hein? Toda essa galera tá chegando com a gente por aqui também nessa tarde abençoada, hein? Como é que tá assim? Tá tudo certinho? Tá belezinha? Fica bem à vontade com a gente por aqui, o Daniel Santos, ó. É um prazer estar com você também até as 18 horas, hein? Você pode pedir a moda que aqui nós ajeita a moda! Agradecer também a todo o pessoal, não, ó. Pessoal que tá na audiência, tá, né? O pessoal tá lá em Castilho, hein? Pessoal de Castilho também, como é que vocês estão aí, meninada? Tá belezinha? Tá tudo certinho? Abração carinhosamente pra vocês aí, um bom trabalho também, né? Pessoal do Puxado Palito Doce, hein? Pessoal tá na audiência com a gente lá, tá dando uma carona pra nós, né? Ótima tarde pra você, obrigado pelo carinho. Vambora pra pegada do rodeio. Você pode participar com a gente por aqui também através do nosso WhatsApp, hein? Anota aí o 679-9149-8282. Anota aí o 679-9149-8282. As melhores modas sertanejas. Eita, coisa boa demais. A gente agradece você pelo carinho. Deixa eu mandar também um abração especial lá pra Tainara, hein? Alô, Tainara, como é que você tá? Tá tudo certinho? Tá belezinha? Pede moda, gente, vai ajeitar moda pra você, viu? Tá pedindo aí, ó, Léo Magalhães. E aqui a gente vai ajeitar moda pra você já na pegada do rodeio.
1: Boa tarde, Calvão.
0: Oi.
1: Toca aí a música Volto Nunca Mais.
0: Aí, nosso amigo Lauro aí, ó, participando com a gente. Ajeita a moda, mexerica. Ajeita a moda pro nosso amigo Lauro lá, ó. Alô, Lauro. Belezinha, é, tá belezinha lá o homem, é, o homem tá chique, viu? Participando com a gente por aqui também através do nosso WhatsApp, valeu, Lauro. Um abração pra você, valeu, meu irmãozinho. E o Lauro com

certeza, tá sempre participando com a gente por aqui desde o nosso Acorda MS, hein? Acorda cedo, já prepara também o seu dia de trabalho, né, Lauro? E tá sempre junto com a gente também na audiência aqui, ó. Sistema é bruto, hein? Alexandre Garcia, nosso amigo popular cavalgado, hein? Receba!

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1: Coisa boa demais, olha, Thaíde, como é que você tá, Thaíde? Thaíde já mandou a foto do cafezinho dele aqui, ó. Eita, Thaíde, gente boa, hein? Abraço pra você, valeu, meu irmãozinho. Obrigado pelo carinho, também pela sua participação com a gente por aqui também. Vambora, hein?
2: Desculpa.
1: Só tem

0: massa, bom demais. Agora 3 horas e 40 minutos. 3 horas e 40 minutos.
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0: Essa é nossa 96 Caçula FM. Essa é a hora do cowboy. Você pode pedir seu modão, hein? Deixa eu atender também a Maria, também a Luana Maria. Maria que é lá, ó, lá do bairro Sete Sul também, né? Abração especial pra vocês aí, obrigado pelo carinho, toda a galera do Sete Sul. Pessoal da Vila Piloto também, ó. Pessoal da Vila Alegre, toda essa região. Abração carinhosamente pra vocês aí, bom trabalho, hein? Pessoal que tá trabalhando, pessoal que tá em casa descansando, ó. É só.

0: Eita, essa moda é sensacional, hein? Responda de mexerica, só tá tocando as melhores hoje. Eita, terça-feira maravilhosa, terçou. Mas olha só, tem recadinho especial da Tatá pra vocês aí, ó. Tem recadinho da Tatá, hein?
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0: tá coisa boa demais. 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Deixa eu ver, tem participação com a gente por aqui também, Eliana Gonçalo. Oi, Eliana, ótima tarde pra você falar com nós.
1: Boa tarde, cowboy.
0: Belezinha?
1: Boa, cowboy.
0: Bora que bora.
1: Ô, cowboy, tá com a Zé Neto Cristiano aí, seu polícia.
0: Ei, modão, hein?
1: Obrigada,
0: cowboy. Ei, Zé Neto e Cristiano que vai estar aqui na Expo 3 em Três Lagoas desse ano de 2026, hein? É a primeira noite, essa será a primeira noite de festa, hein? É, Zé Neto e Cristiano já tem modão pra essa galera toda aí. Fala com a gente por aqui também, ó. Solta aí, mexerica.
2: Boa tarde, Daniel.
0: Belezinha?
2: Um modão pra mim aqui, do Gustavo Lima.
0: Olha só.
2: Mandar aqui pra todo mundo aqui, pra Laura, pro Juliano, aqui pro João Barriga, pra Leni aqui, pro Zé Luiz e pro Chico. Pra todo mundo aqui, da São João aqui, meu irmão.
0: Beleza.
2: Um abraço.
0: Tudo
2: bom pra
0: você. Opa! Abração especial pra vocês, é. Obrigado pelo carinho, tamo junto, é nóis. É do 120 aqui, o sistema é bruto, bora pro pega lá.
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0: E só tem as melhores, só tem as melhores. Olha só, Neto Júnior trazendo pra você informação dessa tarde abençoada, hein?
1: Estrutura de Três Lagoas amplia vagas no estacionamento da UPA 24 horas. Que boa notícia, maravilhosa notícia. Administração Pública de Três Lagoas, depois de muito pedido, a população tem pedido isso há muito tempo, porque a UPA fica num local que tem muito fluxo de veículos. Difícil estacionar. Quem busca UPA não pode andar muitas distâncias, porque já busca.

0: da UPA, porque está precisando do UPA, né? Então o prefeito Cassiano Maia já iniciou as obras com recursos próprios da prefeitura, dinheiro, colaboradores, tudo nosso, ampliando, não tinha vaga lá, fazendo vagas na UPA 24 horas, imagem, vídeo, mais informações no site da Rádio Caçula. 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
8: Caçula, 4 horas e 6 minutos.
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Mas é bom demais, essa é a hora do cowboy. Toda essa galera participando com a gente por aqui também. Essa é a pegada do rodeio. Eita, coisa boa demais. A gente só tem que agradecer. Os melhores ouvintes estão com a gente por aqui nessa tarde, hein? 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

Eita, coisa boa demais, essa é a hora do cowboy Daniel Santos aqui, ó. Até as 18 horas desta terça-feira. Abração especial pra toda essa galera, vai participando com a gente por aqui também através do nosso WhatsApp, hein? Anota aí o 679-9149-8282, pra cima deles! Você pode participar com a gente, pode pedir a sua moda, manda beijo, manda abraço também, fica bem à vontade, hein? Pra toda a galera também do Comércio em Três Lagoas, receba o nosso abraço, o nosso carinho. 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

0: Tá coisa boa demais, tá aí, ó, toda essa galera vai participando com a gente por aqui também, vambora lá, hein?
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0: Coisa boa demais, essa é a Hora do Cowboy, Daniel Santos, até as 18 horas, dá tempo de você participar, hein? Alô, tiozinho, como é que você tá, tiozinho, tá belezinha? Tiozinho tá lá, ó, já tá tomando um querosene já, ó, terço. Terça-feira pra ele já parece que já é fim de semana, né, mexericó? Homem tá ligeiro, hein? Abração pra você, valeu, tiozinho, tamo junto, é nóis, vambora!

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9: Caçula, 4h40.

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0: 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Vambora! Áudio Joel, olha só o Neto trazendo pra você informação nessa tarde, hein?
1: Daniel Santos, boa tarde, cowboy do rádio, cowboy do asfalto, boa tarde, Terragoso, boa tarde, mundo. A notícia agora é aquela notícia preocupante. A FUNTRAB, Fundação do Trabalho Mato Grosso do Sul, emitiu nota na manhã dessa segunda... Emitiu nota ontem, na verdade, na tarde de segunda-feira, falando sobre golpes. Pessoas tentando dar golpes usando o nome da FUNTRAB e também o nome da Casa do Trabalhador. Nossa equipe de jornalismo foi até a Casa do Trabalhador em Três Lagoas, conversamos com o gerentão, o Sidney de Abreu, e ele explica tudo certinho. Pessoal, entra no site www.radiocarcula.com.br, veja a entrevista com o gerente da Casa do Trabalhador e não caia em golpes, tá bom, pessoal? Não caia em golpes com o nome da FUNTRAB e da Casa do Trabalhador. 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
0: Vambora!
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2: Caçula 5:08.
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0: abre, abre. Lá vai o logo pulando o
1: 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Vambora pro Pega Lá.
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0: Eita, coisa boa demais, olha só, tem participação com a gente por aqui também na Pegada Firme e Forte. O pessoal tá participando com a gente só tem que agradecer também pelo carinho da audiência, hein? Eita, galera, fala com nós.
3: Oi, Daniel, boa tarde, meu amigo. Oi. Toca aí pra mim, Milagre do Caixa 7, tá
0: certo.
3: Bom? Todo mundo que estiver ouvindo, meu amigo hoje tá fazendo aniversário, Marcinho, meu amigo.
0: Beleza.
3: Tá bom? E pra Toninha também, né, porque hoje é o aniversário dela,
0: certo.
3: Tá bom?
0: Opa.
3: Só que eu desejo um feliz aniversário pra ela.
0: Beleza, tá feito.
3: Ela conhece minha mãe, desde quando eu era pequena.
0: Olha só, que maravilha, hein, satisfação, obrigado pelo carinho. Obrigado também pela sua participação com a gente por aqui, também na Pegada do Rodeio.
4: Boa tarde, Daniel.
0: Oi.
4: Daniel, vamos ouvir uma música de terça-feira à tarde. Aquela música que você conhece dos ouvintes.
0: Deixa com nós.
4: Ofereço pra você a nossa rainha Toninha Campos, Tânia Conceição Esposo, Cleusa Garcia, Rosângela, Carlinda. E pra mim, Daniel.
0: Valeu, Ana Lelis. Aquele abração especial pra você também. Obrigado pelo carinho. Tamo junto, é nóis.
5: Oi, cowboy.
0: Oi.
5: Manda um musicão aí pra mim. Deusinha aqui do Bar Dias, no Jardim Brasília. Eu ofereço pro meu maridão Dias e pra minha filha Lili.
0: Certo.
5: E Ana Cristina, que está aqui no bar.
0: Maravilha.
5: É, um abraço pra vocês da rádio. E toca aí a música do Bruno Marrone, Show Guarda.
0: Beleza, vamos ajeitar a moda pra vocês, hein? Obrigadão pelo carinho, tá bom? Vambora, hein? E as melhores modas sertanejas em clima de rodeio. Você pede moda e nós ajeita a moda!

0: Que Deus te abençoe, que o Eterno te dê saúde, te dê paz. Muito obrigado. Que a paz esteja com você.
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0: Começa bom demais, tá aí, ó. Tamo chegando no final, hein? Vambora!
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0: Começa bom demais, essa é a nossa 96 Caçula FM. Abração carinhosamente pra vocês, hein? Obrigado pelo carinho, tamo junto, é nóis. Maravilhosa, abençoada noite aí de terça-feira. Amanhã quarto, hein? Você tá convidado a estar com a gente por aqui também, ó. A partir das 5 horas da manhã, tem o nosso Acordo MS, hein? Pra você já ficar aí junto com a gente por aqui, pode pedir a sua moda boa. Aqui vai ajeitar a moda boa, hein? Deus abençoe cada um de vocês, Grupo Caçula de Comunicação. A gente só tem que agradecer toda essa galera que tá com a gente por aqui, né? 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Obrigado pelo carinho, Deus abençoe a noite de cada um de vocês. Beijo pra minha mãezona também, alô, dona Leide, bonitona. Minha mãezona tá lá sempre em Silvira curtindo a gente também. Um beijo todo especial. Mamãe, te amo, viu? E meu irmão Denerson, Dirceu, alô, Arceu. Deus abençoe cada um de vocês, hein, meu irmão Denir, também um beijo pra você, viu? Minha irmã Aparecida, beijo pra você, obrigado, hein? A esposa Cidinha, toda essa família abençoada, obrigado pelo carinho. Grupo Caçula de Comunicação, vambora lá! 5 horas e 52 minutos. 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

0: 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Vambora pra pegada do rodeio. 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Aqui o sistema é bruto. Até amanhã, se Deus quiser. Valeu!
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0: Misto Esporte Clube, sim, o Mistão de Três Lagoas apresentou o novo técnico, elenco e uniforme novo. Sim, o nosso Misto está de volta. Vamos disputar a Série B. E a nossa equipe de jornalismo da Caçula acompanhou na noite dessa segunda-feira um evento, uma coletiva de imprensa para apresentar tudo isso e muito mais no Misto, Mistão, que tanta alegria nos dá, também deu muita tristeza, né? Então o Misto Esporte Clube está de volta. A entrevista está completa no site da Rádio Caçula. Você vai lá conhecer o novo técnico, você vai conhecer o novo uniforme, um uniforme bonito, Carcará da Fronteira, e também tem a presença do prefeitão, Dr. Cassiano Maia, nessa coletiva de imprensa, onde o Mistão está de volta. Sim, o Misto Esporte Clube está de volta para o Sul Mato Grossense. 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